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2: Vamos com o Minuto do Caminhão para você que tá na rodagem, tá no trecho, cruzando as estradas do nosso Brasil.
3: Na maioria dos caminhões, o compressor de ar é um componente de grande importância. Garante o funcionamento perfeito dos freios. Sua troca por um modelo novo ou recondicionado não é difícil. Mas é preciso ficar atento aos detalhes para não perder todo o serviço. O primeiro passo é verificar o sistema de admissão do ar. Se tiver alguma entrada falsa ou filtros saturados, vai danificar o compressor em seguida. Outro cuidado que a maioria ignora é a necessidade de trocar o óleo e o filtro do motor, principalmente se estiverem com alta quilometragem. Como a maioria dos compressores modernos são refrigerados a água, o sistema de arrefecimento deve estar com o líquido e o filtro em ordem. Antes da montagem, ainda é preciso verificar a regulagem do ar, seja por governador ou válvula, e fazer uma limpeza completa no circuito. É preciso lembrar que antes de falhar de uma vez, o compressor velho costuma ter desgastes nos anéis. O ar fica cheio de óleo e contamina tudo. Na hora da instalação, a correia e as polias precisam estar perfeitas. Se o acionamento for feito por engrenagens, fique atento ao sincronismo. Uma última dica é nunca usar silicone ou junta líquida no compressor. É comum esse material se soltar, entupir a lubrificação e destruir a peça. Quer saber mais sobre o mundo dos pesados? Aqui todo dia tem novidade pra você.
2: São as dicas para os amigos da estrada. Você que tá na boleia do bruto, obrigado pela carona. Lembrando que o Clube do Caipirão é o limite aí do seu rádio.
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2: O Luquinha sinalizou, já tem moda no jeito, vamos recordar.

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1: Vamos levantando seu almoço, cuidado, não perder a hora, hein? Acertando o patacão, olha a hora.
2: Acorda! Acorda, animal!
1: Ah, vai! Já já tem mais sucesso, se liga na programação.
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1: E agora vamos com o Momento Saúde com Edelson Moura.
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8: Ó, nós outra vez aqui defendendo a viola caipira, as tradições de nossa terra aqui no Clube do Caipirão. É só modão.
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8: Agora vamos ouvir a canção Canoeiro com Tavares e Zé Negrão.

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1: Uma excelente manhã pra você. Bom dia.
2: Bom dia pra vocês tudo.
1: Café e moda sertaneja sempre combinam. A Juju vem trazendo um cafezão pra nós. Um golinho só, Juju. Aí, ó, cafezinho é bom demais.
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2: Vamos com as notícias do agronegócio, deixando você muito bem informado. Segundo o relatório da Federação da Agricultura e Pecuária do Estado de São Paulo, a FAESP, a safra de café 2026 no Estado de São Paulo apresenta perspectivas positivas, impulsionada por condições climáticas favoráveis, bienalidade positiva e investimentos estimulados pelos bons preços praticados no ano passado. Informações do agro é aqui no Clube do Caipirão.
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2: Aqui a moda não para, é uma na sequência da outra. Toca mais uma, companheiro.

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1: 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Por isso, nós temos alguns parceiros que gostam do nosso projeto e nos dão um apoio cultural para continuarmos firmes nessa jornada.
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1: Uma pausa para o break, eu vou ali e já volto.
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8: É o Clube do Caipirão, defendendo a viola caipira, as tradições de nossa terra. Bom dia pra você que tá chegando agora, você que já vem com a gente, seja muito bem-vindo. Tem muita moda boa pra gente ouvir.
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8: Agora no jeito, escolta de Vagalume, Sérgio Reis e Filhos.

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1: Escuta aí o modão, ó.

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2: Vamos cuidar do nosso meio ambiente.
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2: Valeu, Wilson Sartori, pelas dicas. É isso aí, vamos cuidar do meio em que vivemos, vamos cuidar do nosso meio ambiente.
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2: Toca mais uma, companheiro.

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6: É o Clube do Caipirão pelo rádio, pela internet. O negócio é defender as tradições de nossa terra com as músicas que marcaram época. Bom dia!
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6: A moda agora é com Christian Ralph das antigas, hein? Inspiração cabocla.

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1: Com muita alegria, bom dia!
2: Bom dia pra vocês tudo!
1: Muito bem, tá na hora de tomar um cafezão, hein? Cafezão cabeceira, adoçado com rapadura. Aí, a Juju caprichou no café hoje aqui pra gente. Obrigado, Juju.
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1: É muita moda, pouca prosa. Toca mais uma, caboclo.

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0: edição do nosso Clube do Caipirão, agradecendo você pelo carinho da sua companhia, da sua audiência. Fique com Deus, com ele também fluindo. Até mais.
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2: Oiê, como você tá? Tudo bem por aí? Começa agora o programa Roberto Carlos e Companhia, aqui pela sua melhor sintonia. Eu sou Bia Ipsen, nós ficaremos juntos a partir de agora ouvindo as melhores músicas do Roberto Carlos e amigos. Por aqui você ouve todas, né? Que fizeram parte aí da sua vida, que fizeram parte de temas de novelas e muito mais. E hoje, em cada começo de bloco, eu vou tocar uma música que foi tema de alguma novela. E com certeza você vai se lembrar de alguma, né? Pra começar, vamos com essa daqui, que foi a novela O Dono do Mundo, lá de 1991. Vamos com a música Super-Herói.

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0: Fechando o nosso bloco, agora eu vou lá para um rápido breakzinho e já volto.
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2: Já estamos de volta com mais um bloco do Roberto Carlos e Companhia. Bom demais ter a sua companhia, você que não perde um programa, tá sempre ligadinho, ligadinha comigo por aqui. Um beijo pra você. E como eu disse no comecinho do programa, você que ligou agora, é o seguinte, em cada começo de bloco de hoje, eu vou tocar um tema de novela, viu? Então vamos agora com essa daqui que foi da Regra do Jogo, novela de 2015. Eu te amo, te amo.

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2: Vamos lá? Você dizendo, né?

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1: Fechando mais um bloco por aqui, agora eu vou lá para um rápido breakzinho. Daqui a pouquinho tem mais.
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9: Já estamos de volta com mais um bloco do Roberto Carlos e Companhia, com muita música boa pra você, né? Tantas músicas aí que, com certeza, né? Até quem é mais novinho também já ouviu em algum momento da vida, ou que você tem disco, CD, fita cassete até na sua casa também, nós tocamos todas por aqui. Vamos agora com essa música que fez parte da novela Tropicaliente, de 1994. É a música Dito e Feito.

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0: Fechando mais um bloco por aqui, agora eu vou lá para um rápido breakzinho e já volto.
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presente mais lindo do dia de vida e de paz e trabalho. Pai, preciso tanto da tua luz para iluminar a minha vida, para proteger o meu corpo e para refletir o seu amor. Livra-me, Senhor, da armadilha, da inveja, do ódio e da ambição. Que essa luz possa brilhar

Eita, bom dia, bom dia, bom dia, bom dia. Tá começando o Sabadão Sertanejo, aí na apresentação desse amigo de vocês, Alfredo Ramos, vai fazer companhia até às 8 horas, aí tocando a melhor pra você, é aqui no nosso Sabadão Sertanejo. São 5 horas e 5 minutos. Bom dia. Bem, para você participar do programa é só você ligar no telefone 991-484215 ou através do WhatsApp 991-330573. E aí você pede a sua música e aqui a gente toca com o maior prazer e o maior carinho. Bom dia aí, peça turma. Boa, alô, você de Buí, Carco Verde, você de Pesqueira, Senharó, Belo Jardim. Também um bom dia pra você de Alagoinha. Alô, Rota de Alagoinha, aquele bom dia aí, compadre Vardecer, super ligado. Bom dia aí pra você aí do Poço das Ovelhas, doutor Família Moura, doutor João Batista. Também um bom dia aí pra Roberto Bill, aí no Poço das Ovelhas. Alô, Poço do Boi. Bom dia aí pra nossa amiga Maroca, Cícero Azevedo, Zé Pretim. Carrinho da Van Escolar. Alô, Bigode de Ouro aí na Veneza e sua esposa Miriam, aquele bom dia aí pra essa turma boa. E aí, aquele bom dia pra você do Horizonte Alegre, meu amigo Dedeira e todos os ouvintes aí de Horizonte Alegre. Bom dia também aí pra essa turma boa aí de Santo Antônio do Tará, meu amigo Dejão Vaz, o mototaxista, o poeta. São Pedro do Cordeiro, aquele bom dia aí pra essa turma aí de São Pedro do Cordeiro aí. O vereador Reginaldo aí com sua coletiva aí, aquele bom dia. Bom dia aí pra essa turma boa aí do povoado de Tenebres, né? João de Olegário aí, essa turma boa aí. E aí todos os ouvintes aí do povoado de Tenebres, aquele ótimo dia pra você. 5 horas e 7 minutos, bom dia. É isso aí, né? Bom dia aí pra você aí do centro da cidade. Alô, você das ruas, bairro da nossa cidade. Aí, bairro do São José, também Rua da Palha, Alto da Boa Vista, Veneza, Lagoa do Meio, Lagoa Seca, Pedra d'Água, Fazenda Cardeirão, Riacho do Meio, Agostinho, né? Bom dia aí pra essa turma boa. Pra começar o nosso programa, quem canta pra nós, Tião Carreiro e Padinho, a vaca foi pro brejo. Aí um pedido aí de Paulo Doxinha.

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0: Bom dia, meu amigo Alfredo Ramos.
1: É isso, bom dia, Zezito, bom dia. Ô,
0: meu querido, eu gostaria de ouvir aí com as irmãs Freitas, Canoeira do Araguaia.
1: Isso.
0: Pra oferecer pra você, pra Nildo, pra Paulo Ferraz, Zé Guda, a família Vitorino, pra Pazuza, Valdeilson, Peitica, Lula de Martina, pra Jaime da Bicicleta, pra Ana Lu do Sucatão, Zé Cício, pra Lourdes do Cumbre, Alaide, Nildinha, Bilica, Sirlene, Peitica, Apaixonita, todo esse povão de Deus aí. Obrigado, Alfredo.
1: É isso aí, valeu, Zezito aí, Montes Claros, Minas Gerais, né, aí ligadinho aqui no nosso Sabadão Sertanejo. E vamos com mais uma participação aqui do nosso amigo aí, né, Bigode de Ouro, aí na Veneza, aí também ligado aqui no nosso programa.
2: Bom dia, meu amigo Alfredo Ramos, aqui é Bigode de Ouro.
1: Bom dia, Bigode de Ouro.
2: Você bota uma música aí bem boa pra eu curtir, daquelas que você sabe que eu gosto, viu?
1: Isso.
2: Tô tomando aqui um cafezinho esperto já.
1: Ô, rapaz, que coisa boa.
2: Com leite.
1: Bom demais.
2: Deus abençoe você aí, bom final de semana pra você.
1: Pra você também.
2: Muito saúde de sua família. Deus abençoe você, essa rádio é maravilhosa.
1: É isso aí, valeu, aí Bigode de Ouro, aí no Sítio Veneza, né, mandar também aqui o meu bom dia aí para o Padre Boi na Chácara Cavalcante e família Barra Nova aí, toda essa turma boa aí, super ligado, aqui no nosso Sabadão Sertanejo. E vamos aí com Irmã Freitas, Canoeiras do Araguaia.

Eita, são 5 horas e 26 minutos. Bom dia, um sabadão sertanejo aí na apresentação desse amigo de vocês. E aí vamos aí até as 8 horas, né? Depois vem aí o resenha do professor, né, com César Galeno, depois comando geral com ele, Veridiano. E aí, 12 horas, meu milagre vai chegar com Nido Marques, 2 horas, Clube do Vaqueiro com Macho Velho, e 5 horas, Clube do Brega com Alfredo Ramos. E aí nós tivemos aí essa bonita música com Leandro e Leonardo, Horizonte Azul, e depois tivemos com Milionário e José Rico, Minha Culpa, Pedido de Bigode de Ouro. Depois Zito, Montes Claros, Minas Gerais, Canoeira do Araguaio com As Irmãs Freitas. Depois tivemos Ivan da Rua José Alencar de Albuquerque, Milionário José Rico, Tudo Passa. Depois Paulo Doxi aí no Centro da Cidade, A Vaca Foi pro Brejo com Tião Carreiro e Padinho. Eita, são 5 horas e 27 minutos, né? Mandar aqui aquele bom dia. Essa turma boa aí, você aí do Poço das Ovelhas. Dá um bom dia aí pra família Moura, Dr. João Batista, Bill Roberto e todos os ouvintes aí do Poço das Ovelhas. Depois um bom dia para essa turma boa do Poço do Boi, minha amiga Maroca, Cestura Azevedo, Zé Pretinho, também Carrinho da Van Escolar e todos os ouvintes aí do Poço do Boi. Bacoré de Cima, aquele bom dia, né, para compadre Bill, compadre Neuza, Maria Braz, e também no Bacoré de Baixo, Zé Ulisses Mira. E comunidade da Gia, já sabe, né, família Belo, Doutor Belo, também Lela Belo, Francisco Belo, Dona Gel, Xuxo aí da Rádio Supapo da Gia. E a todos aí na comunidade da Gia, seu pé ligado aqui no nosso Sabadão Sertanejo. Um bom dia também para Negão de Maria Gouveia, Samurais Leco do Bigodão, André, né? Essa turma boa aí, aí no sítio Gia. São 5 horas e 29 minutos. Bom dia. Quero mandar também aqui aquele bom dia aí para os, né, para doutores, doutoras, enfermeiros, técnicos de enfermagem, também motorista de ambulância. Aqueles porteiro, marqueiro, você que trabalha em serviços gerais, aquele bom dia. Mandar um bom dia também para a Polícia Militar de Pernambuco. Bom dia aí para o homem do campo. Bom dia aí para a dona de casa, né, que já está se acordando ou já se acordou para fazer aquele cafezinho da hora. Mandar um bom dia também para os professores e as professoras. E um bom dia para os caminhoneiros, aí faz o transporte aí, nesse Brasilzão aí afora, nesse mundão de Deus.

0: Também quero mandar aqui o meu bom dia aí, né, para essa turma boa aí do Bairro do Prateado, meu amigo Jaime da Bicicleta, Geraldo Limeira. Mandar um bom dia também aí para aí no Parque de Vaquejada, Simone. E todos os ouvintes aí do Parque de Vaquejada. Fazenda Cardeirão, Rose, Laio Bruno, João Pifeiro, João Carlos. Essa turma boa aí, ligadinho no nosso Sabadão Sertanejo. Também um bom dia aí para essa turma boa da Veneza, Zé Barra Nova, também Giovanni Barra Nova, JB Barra Nova, essa turma boa aí ligado no nosso Sabadão Sertanejo. Vou dar um bom dia também para essa turma boa de Ventrosa, Ludoca de Ventrosa, Zé Buxinha, Zé da Celpa, Sandrane, Nide das Máquinas, Zé Maria Boiadeiro, Dedinho, Valdo aí dos teclados aí, essa figura. Essa turma boa aí, ligadinho aqui no nosso programa Sabadão Sertanejo. Dejama dos Santos, né? Também aquele bom dia aí para meu amigo Dejama dos Santos. Um bom dia também para Delmo. Aí Serra Talhada, né? Também ligadinho aí no nosso Sabadão Sertanejo. Vou dar um bom dia para essa turma boa de Ingaiatuba, São Paulo, né? Também ligado aqui no nosso programa. Obrigado pelo carinho da audiência. E vamos com mais participação aqui no nosso Sabadão Sertanejo.
1: Bom dia, Pedro.
0: Bom dia, Pedro. Bom dia, Delmo. Bom dia.
1: Você bota uma música aí, Cabavé, Barreirito, Gigante de Ferro, pra
0: isso.
1: Conhecer aí meu primo Capucho, aí na pedra, meu primo Manezinho aí da Rua Nova, e meu primo aí em São Domingo, Fuleado,
0: uhum.
1: E minha prima aí no Sítio Xerém, Branca. E a todo mundo que estiver escutando essa rádio, Caba Velho.
0: Isso,
1: pra você Caba Velho.
0: Tudo véio. De bom. É isso aí, Gigante de Ferro com Barreirito. Um pedido de Adelma, direto de Serra Talhada.

0: Bom dia, Alfredo Ramos.
1: Bom dia, Marcelo.
0: Fala aqui do sítio Movermei, aqui da zona rural de Buíque.
1: Isso.
0: Gostaria de ouvir a música de Zezé de Camargo e Luciano, A Saudade é uma Pedra.
1: Isso. É isso aí, valeu aí, nosso amigo ouvinte aí, Marcelo. É isso, super ligado aqui no nosso Sabadão Sertanejo. Zezé de Camargo e Luciano, A Saudade é uma Pedra, vamos ouvir.

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0: Eita, são 5 horas e 53 minutos. Bom dia, o Sabadão Sertanejo aí tocando só as melhores para você. Aí nós tivemos aí, né, essa música Repente para o Nordeste com Nino Paza. Essa música dedica a Gilberto e Atenor aí na Serra do Dourado, aí super ligado aqui no programa. Depois nós tivemos Paulo Nochinha aí no centro da cidade, Boi Soberano com Tião Carreiro e Padinho. Depois Marcelo aí do sítio Morro Vermelho, da zona rural de Buíque. Saudade é uma pedra com Zezé e Luciano. Tivemos também Adelmo em Serra Talhada, Gigante de Ferro com Barreirito. São 5 horas e 54 minutos. Bom dia, Sabadão Sertanejo, tocando até as melhores para você. Quero mandar aqui um bom dia aí para Genival Dourado, professora Nilzinha aí na rua Antônio de Siqueira, também a professora Aparecida, seu esposo Zé do Pão e essa turma boa. Também um bom dia aí para Juvenal Mariano, o padeiro de Abertoso, essa turma boa ligado aqui no nosso programa. Também mandar o meu bom dia para Zé Rinaldo no Seito Recanto, Joãozinho de Nega, né? José Antônio do Leite, aí no Seito Recanto, Conceição de Maria de Brocha, Damião de Tonheiro, sua esposa Paula, Luan da Caçamba, aquele bom dia. Também um bom dia para Maria do Cocó e o barbeiro Zé de Mãe. Mandar um bom dia aí para Zé Aisto, aí no Belezinha, sua esposa. Também o meu bom dia para Osana na Esperança, Dona Severina na Rua da Compesa. E aí, Cabo Tota na Júlio Tenório, Vaca Véia na Bica de Baixo, Nivaldo de Zequinha, Neco do Vialejo. Também um bom dia aí para Tinga, aí na Rua Nova, Josa Baixinha, nessa turma boa aí ligado aqui no nosso programa Sabadão Sertanejo. Bom dia também para Lurdinha, na Paulo Gomes de Brito. Bom dia para José Erivaldo Bezerra da Silva aí no sítio Riacho do Saco. Jairto Camelo aí no sítio Capoeira de Dentro. Pintouzinho aí no Verdejé, Alegria no sítio Areia, aquele bom dia. Vamos atender o telefone, né? Móveis que tá nesse momento tocando. Sabadão Sertanejo, bom dia, com quem eu falo?
1: Bom dia, Fred, meu amigo, é Tony de Cotonho das Panelas.
0: Meu amigo Tony de Cotonho das Panelas, aquele bom dia pra você aí, toda a família.
1: Tudo de bom, né, meu amigo?
0: Tudo de bom pra você também. Pode ficar à vontade, Tony, pedir a música e pode oferecer.
1: Bota a Milionário Zé Rico, duas camisas, pode?
0: Pode sim, duas camisas com Milionário Zé Rico, pode oferecer.
1: Vou oferecer a Zé Buchinha, a Aldero, a Iris Rosa, a Luquinha, a Marna, a Marcelo.
0: Isso.
1: A Rafael da Macambira e a todos os ouvintes, meu amigo velho. Tudo de bom pra vocês.
0: Pra você também, um excelente final de semana. Isso. Valeu, meu amigo. Valeu.

0: Bom dia, Alfredo.
1: Bom dia, Zuza. Bom dia.
0: Zuza. Alfredo, eu queria ouvir o milionário Zé Rico.
1: Isso.
0: Caminho da Vida. Oferecer a você, a Gisela, Leão, Venice, Carlinhos Pedreiro, a Ceguinho, Geraldo de Nataí, a Marca, Daio.
2: E essa turma botando um bom dia aí para
0: Alau, Maurício,
2: Padeiro, Diabo e todos.
0: Rosa da Rua Nova, Edivalda Silfrão, José e Giovanni Barra Nova,
1: isso.
0: Lela, Nagia, Doutor, Chicão e Dona Gel, Ludo, Cumba, Marlon, Filha e Irmã e Carlinha, Big do Barco, Cristina, Zé Carrinho e Andriele, todos meus filhos do Parque da Vaquejada. E a todos que estiver ouvindo esse maravilhoso programa. Caminho da Vida, milionário.
1: Isso. É isso aí, Zuza da Rua Nova. Super ligado aqui no programa. Vamos com mais uma participação. E o áudio não saiu. Então vamos aí com o milionário Zé Rico.
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1: Enquanto isso, vamos aqui o telefone móvel, né, para poder atender aqui nosso amigo Zuza da Rua Nova. Sabadão Sertanejo, bom dia, com quem eu falo?
4: Bom dia, Alfredo.
1: Deco do Vialejo, tudo bom, meu amigo?
4: Rapaz.
1: Tudo bom, né, meu amigo?
4: Tudo bom, e você aí?
1: Tá tudo ok, graças a Deus.
4: É, falou.
1: Pois, Neco, pode fica à vontade, pode pedir a música e pode oferecer.
4: Se puder ser, toca essa música aí, Milionário Zé Rico, Escada da Vida. Se puder ser, né? Pode?
1: Pode.
4: Até pode. Eu vou oferecer aí a você, a toda da família, viu?
1: Isso.
4: Aí vou oferecer também a Maroca do Pão de Boi, e a Ariana de Tafiado, e a Arminha da Bicicleta, Givão da Casa de Som.

0: chama a cidade da cidade, né?
1: Isso.
0: E vai para também Gerasi Ferreiro, vai para Tom de Coton, aí na volta da bomba,
1: uhum.
0: No Cumbre, né? Aquela maravilha mulher rezadeira.
1: Isso.
0: E o torce vai para Trancavalho, que hoje eles estiveram aqui, hoje aqui, cantando mais a menina, que tiveram uma dupla beleza, viu?
1: Que bom, né?
0: É uma dupla retada que eu tô aqui. É.
1: Que bom.
0: E eu torço e vai para toda a família Cavalho aí do Cid Boqueirão, rapaz.
1: Isso.
0: E vai para Diego Cabaceiro ali na Veneza, Lúcia, Tainara, Cibito Júnior.
1: Uhum.
0: É, a menina dele, uma que mora lá no, na Lagoinha, outra aqui no bar, no Alto da Boa Vista, né?
1: Isso.
0: E eu tô sim, rapaz, aqui na Avenida vai pra João Barra Nova, Giovanni, vai pra Bilásio, né? Vai
1: uhum.
0: pra Du aqui na Avenida, não o nome daquele na Liga de Zé. Madruga, né? É,
1: isso.
0: O Madruga, né? E eu tô vai pra Fazenda Pespiada também, vai pra Marcelo, Luiz Carro, Benício, Orelha. Zé Carrinho com a esposa Yadiele.
1: Uhum.
0: E eu trouxe Fazenda Cristo Rei, Tião e Kaique, né? Ali
1: isso.
0: embaixo, na Bica de Baixo também.
1: Isso.
0: Fazenda, outra fazenda aqui em cima também é Fazenda Salamão.
1: Uhum.
0: Aqui também na Bica em cima. Vai para o Levi, vai para o tirador de leite que é Gesto de Quino.
1: Isso, isso.
0: Vai para todos eles, rapaz. E um bom dia, sim. Vamos aguardar para as 5 horas da tarde, viu?
1: Isso.
0: Obrigado.
1: Valeu, meu amigão, aí, Neco do Vialejo, aí no Sítio Veneza, aí ligadinho aqui no nosso Sabadão Sertanejo. Quero mandar também aqui o meu bom dia para Paulo Ferraz, aí na Laje da Raposa. Também mandar aqui aquele bom dia, né, para Adejá Dourado, é isso. Bom dia também para o Apoiador Biratã, Neto Zé Grosso, Vanildo, essa turma boa, aí ligadinho no nosso programa Sabadão Sertanejo. Mas nós vamos com mais outra participação aqui no nosso programa Sabadão Sertanejo. Bom dia, com quem eu falo?
2: Bom dia,
1: meu amigo Paulo Ferraz. Ferraz, é uma potência, pode ficar bem à vontade, pode pedir a música. Isso. Pode pedir a música e pode oferecer aí, meu amigão Paulo Ferraz.
2: Eu quero meu rei encantado.
1: Isso.
2: Com Daniel.
1: Pode oferecer, oferecer. Pode oferecer.
2: Sítio Cumbre, Sítio Simão, Sítio Verdejé, para meu amigo Pintor.
1: Uhum.
2: Lá na Pedra d'Água, meu amigo Pedinha, de Pirona. E aqui no Sítio Urubu, Roberto, e vejo todos os amigos que eu tenho por lá.
1: Isso.
2: E aqui na Cidade da Pedra, Zé Aguda, meu irmão, o meu filho Luan, e Lucinava Corno dos Santos, que é a minha esposa, que é a todos os ouvintes dessa rádio maravilhosa.
1: Isso, meu amigão.
2: Tchau.
1: Tchau, tchau. É isso aí, Paulo Ferraz, né, aí na Laia da Raposa, né, aquele bom dia para ele, sua esposa, né, e toda a família, e também para todos os ouvintes aí da Laje da Raposa, também, que sempre está super ligado aqui no nosso programa. Mas nós vamos aí com a música Caminhos da Vida.

0: Bom dia, Freire, aqui
1: Bom
0: é o
1: dia.
0: Fortaleza. Gostaria de ouvir uma música do Camargo Luciano, no dia que eu saí de casa.
1: Isso.
0: Para oferecer a minha família, a torcida da rádio, a minha primeira Olhos de Água. Um bom dia.
1: Para você também, tudo de bom, tá certo? Tá ok. E vamos com mais uma participação aqui no nosso Sabadão Sertanejo.
2: Bom dia, Alfredo Ramos. Quero
1: Bom
2: ouvir
1: dia.
2: A música com Chitãozinho e Chororó, Cowboy do Asfalto.
1: Isso aí. Valeu, meu amigão João Hudson. Aí, super ligado aqui no nosso programa. Vamos com mais música. Canta pra gente Zezé e Luciano, Dia que Saí de Casa.
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0: Bom dia aí, meu amigo Alfredo, e aos ouvintes da Rádio Pedro FM.
1: Bom dia, João. Bom dia.
0: Alfredo,
1: Oi.
0: aqui é João Hermes, do Expresso do Frango. Daqui a pouco já tem frango com coxa e sobrecoxa, viu, Alfredo? Manda aí um
1: Isso.
0: alô pra galera. Essa música aí de Barreirito, Morto por Dentro. Manda aí que eu sou seu ouvinte aqui. João Hermes, meu amigão. Um abraço.
1: É isso aí, meu amigão João Hermes, aí, super ligado aqui no nosso Sabadão Sertanejo. Já tem galeta assando, viu, gente? É isso aí, mandar um bom dia aí pra essa galera aí, né? E a todos os clientes aí do nosso amigo João Hermes. Vamos aí com Barreirito Morto por Dentro. Pedido de João Hermes, direto aí do centro da nossa cidade. Vamos ouvir.

0: Olá, bom dia.
1: Vocês,
0: aqui é o JB da Veneza.
1: Isso.
0: Gostaria de ouvir uma música aí com o Eduardo Costa. É, pra com ela oferecer a Nego do Vialejo, Vilar Salete, só entre eu. É, nosso amigo Genô, sua esposa Nega, seu filho Alain, Zé Rolinha, Vaca Velha, Nenê do Fumo, Zaquiel, Nego Cabaceira e sua esposa Lúcia, suas filhas. É, no sítio Bugueira, nosso amigo Fã Carvalho, Raquel, Maria Paula, Roberto, Paulinho, Raniel, é, Dona Cristina, Patrícia, esposa de Fã. No Alegre, nosso amigo Dedeira, Ronaldo. Na Serra da Ivara, nosso amigo Romil.
1: Isso.
0: Na Rua Nova, Cazuza, Eliane, Zé Luiz. Na Rua do Campo, é, Pedro e Dona Flor e suas filhas. No Riacho do Pau Toco e Nega, lá e sua esposa, Reginho, Facada, França, Nando, na Fazenda Caldeirão. No sítio Gia, nosso amigo Francisco Belo, Dona Angel, Doutor Lela, Xoxo Preto, Noé, Marcelo Neve, Lourdes do Cumbi, Maroca no Posto do Boi, Romarinho, André, Pisadinha e Bugela da Reciclagem, seu esposo Cício, seus filhos Sandro e Maria Cissa. E pra você, macho velho, que é o locutor nota 10, e principalmente aqui a família Barra Nova no sítio Veneza.
1: É isso aí, JB da Veneza aí, né? Super ligado aqui no nosso programa. Também quero mandar aqui o meu bom dia, né? Pra Genival Dourado, né? Sua esposa, a professora Neizinha, aí na Rua Antônio de Siqueira. E também quero mandar aqui aquele bom dia aí no Travessão pra minha amiga Joelma. E no sítio Cajueiro, né? Juscelino, Josenilda, Pedro Luca, né? Essa turma boa aí, super ligada aqui no nosso programa. Também mandar aqui o meu bom dia, né, para Almori Fernandes, né, Lau, também aí, José de Verão, Fátima, Dona Jessina, também Dona Lia Dourado, é, Nataí e também seu esposo Geraldo, Nego da Eletrônica, Gago da Movelá, e no Belezal, família Carneirão, também Zezina e Zezinho Nadi. Mandar meu bom dia para Gesso de Quino, também super ligado aqui no nosso programa, e meu amigão João Hermes, né, que tá ligadinho e já preparando a o galetinho assado aí, sobrecoxa, coxa, né, para o cabo saborear aí com um aperitivo. Mas vamos com mais outra participação aqui no nosso Sabadão Sertanejo com o nosso amigo Almori.
2: Bom dia, meu querido, meu irmão Alfredo.
1: Bom dia, meu amigo.
2: Passamos Gaia do Duque Dalvan, a Espinheira.
1: Isso.
2: A oferecer a Gel Dona Bill, a Dona Bill, a esposa de Gel, a seu Erne, a Cazuza e o Ferreiro. E pra você, meu amigo, até mais tarde, um abraço.
1: É isso aí pra você também, família. E excelente, um excelente final de semana pra você. Meu amigo Cícero, né, também tá aí ligadinho aqui no nosso Sabadão Sertanejo. Bom dia, Cícero.
3: Bom dia, Alfredo.
1: Bom dia.
3: Alfredo, uma música aí de Análise Henrique pra mim, por favor.
1: Isso.
3: Pra oferecer a você, a minha família aqui toda na Pedra Preta, lá na Fazenda Caldeirão, a meu amigo João Picheiro e a todos de lá, a Rose e a
1: isso.
3: Todos lá na Fazenda Caldeirão, a você.
1: Obrigado.
3: A Rominho, lá no Recanto, a Cildo e Daniela lá no Sítio Areias, a Sidney aqui na Fazenda de Zé Maria, a Zé Rolinha e a todos que estiver ouvindo o programa, meu amigo velho.
1: É isso aí, Cícero da Pedra Preta, né, ligadinho aqui no nosso programa. Quero até mandar aqui o meu bom dia aí na Pedra d'Água, né, Wagner, sua esposa Vardejane, né, e a todos ouvintes aí de Pedra d'Água. Mas vamos com mais uma participação, nossa amiga Joelma aí do Travessão, aí ligadinha aqui no nosso programa Sabadão Sertanejo.
4: Bom dia, Alfredo, aqui é a Joelma do Sítio Travessão. Gostaria de ouvir a música Os Quatro Cantos da Casa. Uhum. Para oferecer para a madrinha Neuza, a Bio, a Maroca, a Ana e família, para você, para a Romeu.
1: Obrigado.
4: E para todos os ouvintes, um bom dia.
1: Para você também, um excelente final de semana para você e toda a família. Mas aí vamos de música, porque quem vem cantar é Eduardo Costa. Amor de Violeiro, pedido de JB. Vamos ouvir.
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0: Bom dia, Feito Ramos.
1: Bom dia.
0: Na que é Rose da Fazenda Caldeirão. Gostaria de ouvir a música com Zezé de Camargo e Luciano. Posso ir, não impeço sua viagem. Para oferecer a Roberto de Beijaí no Urubu. A Francinaldo aqui na Fazenda Caldeirão. A Matheus aqui na Fazenda Caldeirão. A Nega de Toco aqui na Fazenda Caldeirão. A Bruguelo da Reciclagem, minha irmã, aí na Pedra. A Jorge Vitorino aí na Pedra. A Cisto da Pedra Preta. A Isaquiel lá na Bica. A Claudinha de Quino na Fazenda Tira Couro. A Júnior do Urubu. A Léo Leite aí no Urubu. A João Paulo aí nas Panelas. A Eliane Vaz aí nas Panelas. E a toda a galera que está escutando essa rádio. Valeu, Alfredo. Cuida.
1: É isso aí, Rose, aí da Fazenda Cardeirão, ligadinho no programa Sertanejo.
2: Bom dia, meu amigo Alfredo, aqui
1: bom dia.
2: Fala é Giovanni.
1: Bom dia, Giovanni.
2: Se pudesse, eu gostaria de ouvir a música de Leandro Zeldado, Solidão. Já com ela oferecer meus filhos, minhas filhas, meus amigos. Lá da Lagoa Seca, meu pai na rua. Na rua não, na laje da na Lagoa do Meio. E a todos os ouvintes da Rádio Pedra FM.
1: É isso aí, valeu, Giovana aí, né? Aí no bairro São José. Ligadinho no programa Sertanejo.
3: Bom dia, Freda. Aqui é a Edna das Panelas. Vou pedir uma música de Triparada Dura. Qualquer uma bonita que você botar. Pra oferecer a Eliane Vaz, eu disse, Érica. A minha prima Lenira Inventurosa, Neném de Né, que é a família Inventurosa.
1: Isso.
3: Maria de Ademar nas Panelas, Neide Vaz e todos vocês aí da rádio. Um bom dia pra você.
1: Para você também, tudo de bom e excelente final de semana. Quero mandar aqui o meu bom dia para Gileno, né? Gileno, né? Daí super ligado aí no nosso programa Sabadão Sertanejo. Um bom dia para ele. Para Patrícia Carmosa, né? Essa turma boa. Zé Henrique. Ligadinho aqui no nosso Sabadão Sertanejo. Também meu bom dia aí para Gesto de Quino, né? Também Carlinho da Saúde, nessa turma boa aí. Julinho Água Boa, também tá ligadinho. Né? Aquele bom dia aí para vocês todos. Também meu bom dia para Marcelo. Essa turma boa, Zezito Montes Claros, Minas Gerais. Dona Nena Ioiô Tenoro. Dona Severina na Rua da Compesa, aquele bom dia. Mas nós vamos de música, porque quem vem cantar para nós? Por amor te deixo ir.
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1: Enquanto isso, eu vou atender esse telefone para tocar a música aqui de Rose. Sabadão Sertanejo, bom dia. Com quem eu falo?
6: Bom dia, meu cunhado. Tudo bem?
1: Epa, meu cunhado. Tá tudo ok, graças a Deus. Tá tudo bem. Pode ficar à vontade, pedir a música e pode oferecer. Trio Parada Dura. Liga de novo aí, cunhado. Isso, pode oferecer. Entendi. Isso, pode oferecer. Entendi.

É isso aí, Zé Rinaldo aí no Sítio Recanto, aí ligadinho aí no nosso programa Sabadão Sertanejo. E vamos aí com pedido de Rose da Fazenda Cadeirão.

0: Bom dia, meu amigo Alfredo Ramos.
1: Bom dia.
0: Bom, como é que tu tá? Aqui é Leandro Vaz, de Seito Panelas. Gostaria de pedir a música de Chitãozinho e Chororó, Novo de Lágrima, pra oferecer a toda a galera de Seito Panelas, em Poeira, Urubu, a meu amigo Rosa aí na Fazenda Caldeirão, a minha amiga Negra e Toco, lá do Mororó, e a todos que estão ouvindo.

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0: Bom dia, Alfredo.
1: Bom dia
0: aos ouvintes da Rádio Pedra FM.
1: Uhum.
0: Aqui é Fã Carvalho. Alfredo, gostaria de ouvir uma música, se for possível.
1: Isso.
0: Milionário José Rico, Tempestade de Paixão. Oferecer aí a todos ouvintes do Sabadão Sertanejo e também do Mistura de Ritmo.
1: Isso.
0: Oferecer aí para Neto Vialejo na Veneza, Zé Rolinha na Bica de Baixo, minha amiga Luz Paulina do Cumbe, João de Barra Nova, toda a minha família aqui no Bupeirão.
1: Uhum.
0: E para todos os ouvintes aí da 98.7.
1: É isso aí, valeu aí, Gisleno aí do Buqueirão, né? Aí super ligado aqui no Sabadão Sertanejo, que apresenta um Mistura de Ritmo todas as sexta-feira.
2: Bom dia, meu amigo Alfredo.
1: Bom dia, Carlinho.
2: Saúde. Quero pedir uma música com Chico Rei para na minha serenata. Uhum. Oferecer o pessoal do Sítio Cumbre, aqui da Laje da Raposa. E a todos os ouvintes da Rádio Pedra FM. Um abraço, amigo Alfredo.
1: Valeu, amigão, tudo de bom pra você. Valeu.
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Bom dia, meu amigo Alfredo, aqui é Carlinho da Saúde. Quero pedir uma música com Chico Rei para lá, minha serenata. Ofereceu o pessoal do Sítio Cumbre, aqui da Lagoa da Raposa, e a todos.

0: Bom dia, meu amigo. De novo, Alfredo. Bom dia.
1: Bom dia.
0: Ô, meu querido, tem como você tocar uma música aí de Sérgio Reis, Menino da Porteira, para oferecer a Zé Reinaldo, que eu esqueci daquela hora, a Chicão, a Luz do Cumbre, a Laide, Sirlene, Apaixonita e Peitica. E a todos daí da pedra. Obrigado, meu querido.
1: É isso aí, valeu, Zezito Montes Claros, Minas Gerais.

0: Bom dia, Alfredo Ramos.
1: Bom dia.
0: Aqui é Marco do Alto, Alfredo. Alfredo, botamos aí com José de Camargo Luciano, rédea do Poçante. Vou oferecer para o meu amigo Zé Antônio, sua esposa Carmelita, meu amigo Jonathan no Posto Boi, meu amigo Manezinho na Lagoa do Meio, Juvenal na Lagoa Seca, Manezinho da Lagoa Seca, Júnior na Lagoa Seca e seu amigo Guilherme. É Chico Silva aqui no Alta Boa Vista, Denda, Gil da Bica, Semana da Bica, e para toda a galera da pedra. E pro meu irmão Marcel, não sei como. Valeu.
1: É isso aí, valeu, Marcos, aí do Alto da Boa Vista. Quero mandar aqui o meu bom dia aí no Alto da Boa Vista, Zé Antônio, Carmelita, Veimi, Toinho, Chico Silva, todos os ouvintes aí do Alto da Boa Vista, Rei do Poçante.

0: Eita, são 7h38. Bom dia, o Sabadão Sertanejo aí tocando só as melhores pra você. Aí nós tivemos Zezé de Camargo e Luciano, Reida do Poçante. Aí foi um pedido de Marcos, aí do Alto da Boa Vista. Depois nós tivemos Zezito Montes Claros, Minas Gerais, Menino da Porteira com Sérgio Reis. E tivemos, né, Genival Dourado aí da Rua Antônio de Siqueira, Paraná Querido com o Milionário José Rico. Tivemos Carlinho da Saúde, Talai da Raposa, Minha Serenata com Chico Rei, Paraná. Depois de Leno aí do Buqueirão, né, Tempestade de Paixão, né, com o Milionário e José Rico. Tivemos Eliane Vaz, né, Duas de Lágrimas com Chitãozinho e Chororó. Depois Julinho, Água Boa, Poeira com Sérgio Reis. Tivemos Zé Rinaldo Sítio, Recanto, Sublime com Trio Parada Dura. Depois Irene, Irene Vaz das Panelas, As Andorinhas com Trio Parada Dura. E aí, Cícero da Pedra Preta, minha suplica de amor com o Milionário José Rico. Depois nós tivemos Joelma do Travessão, Os Quatro Cantos da Casa com Teodoro Sampaio. Depois Almori da Rua Nova, Espinheiro com Dudu Quidalvan. JB da Veneza, Amor de Violeiro com Eduardo Costa. Tivemos João Hermes aí no centro da cidade, Morto por Dentro e com Barreirito. Aí tivemos também o pedido musical de João Hudson, Cowboy do Asfalto, com Chitãozinho e Chororó. Roseni Nilda da Veneza, No Dia Que Saí de Casa com Zezé e Luciano. Depois Zé da Rua Nova, Por Amor Te Deixo Ir, Zezé de Camargo e Luciano. Tivemos Paulo Ferrari da Laira Raposa, Reino Encantado com Daniel. Depois Neco do Vialejo, da Veneza, Estrada da Vida, Milionário e José Rico. Cazuza da Rua Nova, Caminho da Vida com o Milionário Zé Rico. E depois Tom e Cotom das Panelas, Duas Camisas também com o Milionário Zé Rico. Bem, gente, agora vamos aos apoios culturais. Depois a gente volta com mais música para você aqui no Sabadão Sertanejo.
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Bem, gente, agora mandar os alô dos amigos, né? Aqui para Mariano Pinto, aí no sítio Ramada, Severino Mandu, na Fazenda 7 e 4. E Venturosa e Edmilson, vereador aí, Zezinho Batu, no Rio dos Boi. Mandar também o meu bom dia aí para Bigode de Ouro, sua esposa Miriam, aí no sítio Veneza. Joãozinho de Nega, Paulo Marciano, o apaixonado de Venturosa, né? É isso aí. Quero mandar também aqui o meu bom dia para Jonathan na Fazenda Conquista, Tacazinho e Poço do Boi. Adaberto de Zito Tenório, Zé Coitinho. João de Petro na Fazenda Oiteirinho, também Chorró, Juscelio e Jairto. Paulo Marciano aí de Venturosa, já falei, né? Também Silene Afonso no sítio Fundão de Buíca, Antônio Belo no sítio Areia, Massimino Bezerra e Geraldo Bezerra no sítio Campo Grande de Venturosa, Naldo de Bila na Fazenda Lambedor, no Poço do Boi, e Anselmo Macedo aí no centro da cidade. Meu amigo Dominguinho, na Coronel João Neiva, aquele bom dia. Paulo Dauchinho, gerente Tito, também aquele bom dia. Paulão Boiadeiro. Félix de Vitorino, Jorge de João Vitorino, no sítio Simão. Henrique de Flórida aí no sítio Panela, também Pedro de Ademar, aí nas Panelas, seu Flórida, Dona Edith. Roberto da Toque Cheiro, ele tece, aquele bom dia. Reinaldo no sítio Recanto, também Joel de Faz no Agristim, Josi, sua esposa aí no sítio Mandu. Giovana da Impoeira, Paulo e Reis, né? Coca do Espetinho, né? O Espetinho da Coca também, né? O Espetinho muito bom, com cerveja gelada, vai longe, viu? Tony de L na Bica de Baixo, também é, Wanda de Zé no sítio Jacu, Cício do sítio Cumbres, Zezé Sofoneiro, minha amiga Elza da Loja, Geisa de Genesi de Galuchincha, é isso aí, Paulo Ferraz na Lai da Raposa, Cício Azevedo de Venturosa, é isso aí, Simone e Zé de Cisismundo aí no sítio Soledade, José Rivaldo Bezerra da Silva no sítio Riacho do Saco, Pintorzinho, Alegria no sítio Areia. Cabo Tota da Júlio Tenoro. Também aqui aquele meu bom dia para Joãozinho de Neiga, né? Que também não perde o programa. Meu amigo Joãozinho de Neiga.

0: Quero mandar também meu bom dia para a vaca velha na bica de baixo, Nivaldo de Zequinha, Neco do Vialejo, Tinga da Rua Nova, Josa Baixinha, também da Rua Nova, Lurdinha na Paulo Gomes de Brito, José Rivaldo Bezerra dos Sítios Riacho do Saco, Jairo Camelo no Sítio Capoeira de Dentro, também Elda Siqueira aí no Bairro do Prateado, Elbinha do filho do saudoso Epídio. Afonso Almir Dourado, também super ligado, Zezé Lope, do Parque de Vaquejada, e Cícero da Pedra Preta. E agora vamos, né, aqui de volta ao programa Sabadão Sertanejo, né, vamos ver tocar mais uma música aqui, que geralmente não vai dar para tocar todas as músicas, né, mas vamos tocar aqui. Embaixo de Josa, né?
1: Alfredo, bom dia, meu patrão. Quero ouvir uma música aí com Galopeira, Chitãozinho Chororó, pra oferecer a minha esposa Baixinha, seu Dom Matador de Porco, a Cazuza da Rua Nova, nosso amigo Jaime da Bicicleta, pra você aí, nosso amigo Gilson, lá no Posto Boi.
0: Isso.
1: Vanildo do Bigodão, a Gislaine Nitinho. E a todos que estiver ouvindo, meu patrão. Tenham um bom dia, tudo de bom.
0: É isso aí pra você também. Vamos encerrar aqui o programa aqui com Chitãozinho Chororó, Galopeira. E pedir desculpa para aqueles que não deu pra tocar, tá bom? Teve muito pedido hoje, felizmente não deu pra tocar. Eu tenho que passar uns comercial, né? Uns apoio cultural. E aí vamos encerrar o programa com Chitãozinho Chororó. Pra tocar, tá bom? Teve muito pedido hoje, felizmente não deu pra tocar. Eu tenho que passar uns comercial, né? Uns apoio cultural, e aí vamos encerrar o programa com o

0: É isso aí, gente, né? Estamos chegando aí o final de mais um programa, mas eu estarei de volta a partir das 5 horas com o Clube do Brega. Vem aí a resenha do professor com o professor César, e aí depois o comando geral com ele, Veridiano. Na sequência, meu milagre vai chegar com o Nildo Marques, meio dia e 2 horas, mais pro velho Clube do Vaqueiro. 5 horas, você já sabe, é o Clube do Brega, o Clube da Sofrência com Alfredo Ramos. Então, gente, desejo para vocês todos muita paz, saúde, felicidade, certo? Um excelente final de semana para vocês todos, com muita saúde. E também pedir desculpa para aqueles que não deu para tocar o seu pedido musical. Fique com Deus, que eu vou com ele. De tarde nós se encontramos de novo com o programa Clube do Brega. Não desliga o rádio, porque vem aí a resenha do professor César.
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2: Olá, pessoas. O podcast Resenha do Professor apresenta mais um programa. Nesta manhã de sábado, 1º de agosto, aqui na Rádio Pedra FM, como já é rotina, sempre aos sábados, procuro trazer assuntos de interesse geral, seja assuntos educacionais, políticos, culturais, assuntos de comportamento, enfim, é um programa que se propõe a trazer informações verdadeiras. Vivemos em uma época de muitas fake news, mas aqui no podcast Resenha do Professor, assim como também na própria rádio, a busca é pela notícia verdadeira, pela informação correta. O dia 1 de agosto é um dia, além de iniciar o mês, não é? Também é uma data marcada por acontecimentos de enorme impacto histórico, político e cultural, tanto no cenário internacional quanto aqui no Brasil. É um dia que transita entre grandes conquistas de liberdade, marcos tecnológicos, conflitos mundiais e eventos que moldaram o mundo contemporâneo. No dia 1 de agosto de 1834, ocorria lá no Império Britânico, na Inglaterra, a abolição da escravatura naquele país. A lei foi aprovada pelo Parlamento Britânico, que aboliu formalmente

0: a escravidão na maior parte das colônias do Império Britânico, libertando centenas de milhares de pessoas escravizadas. Isso em 1834, tá? No Brasil, só no ano de 1881 que tivemos a libertação dos escravos. Também neste 1º de agosto, teve início a Primeira Guerra Mundial, lá em 1914. No contexto da crise diplomática internacional que se seguiu ao assassinato do arquiduque Francisco Ferdinando, o Império Alemão declarou formalmente guerra ao Império Russo, oficializando o início das hostilidades em larga escala na Europa. Também em 1944, nesta data, já durante a Segunda Guerra Mundial, teve início a heróica e trágica Revolta de Varsóvia, na Polônia. Em 1936, ocorria a abertura das Olimpíadas de Berlim. O ditador alemão Adolf Hitler presidiu a cerimônia de abertura dos Jogos Olímpicos de Berlim, um evento que o regime nazista tentou instrumentalizar para fins de propaganda ideológica, mas que também ficou marcado, não é, pelas 4 medalhas de ouro conquistadas pelo atleta norte-americano Jesse Owens. Em 1981, no dia 1 de agosto, ocorreu a fundação da MTV. Era uma empresa de televisão, revolucionou a indústria de música e da televisão mundial. Foi inaugurada nos Estados Unidos, não é? A Music Television, ou seja, a sigla MTV, tendo como primeiro videoclipe exibido a música Radio Star, da banda The Buggles. Essa emissora MTV, inclusive, depois abriu um canal no Brasil. Era uma emissora voltada exclusivamente para a reprodução de clipes e programas musicais. No Brasil, em 1º de agosto, lá em 1912, houve a inauguração da estrada de ferro Madeira-Mamoré, conhecida como Ferrovia do Diabo. Foi inaugurada onde hoje está o estado de Rondônia. A obra monumental, que custou a vida de milhares de trabalhadores que foram dizimados pelas doenças, pela malária, também outras doenças tropicais, pelo conflito com os indígenas. Então, milhares de pessoas morreram na construção dessa estrada. E essa estrada foi fundamental para garantir a posse territorial da região e assegurar as fronteiras com a Bolívia. Já em 1993, ocorreu a criação do Cruzeiro Real. Em meio a um cenário de inflação galopante que exigia cortes drásticos no sistema monetário, o governo brasileiro adotou o Cruzeiro Real como nova moeda, substituindo o Cruzeiro antigo com um corte de 3 zeros. As cédulas antigas precisaram ser provisoriamente carimbadas para circular até a chegada do Plano Real no ano seguinte. Então foi um momento muito importante que antecedeu a criação da moeda que nós temos hoje, o real. Antes de ser real era Cruzeiro Real, e antes de ser Cruzeiro Real era apenas Cruzeiro. Bem, em 1 de agosto também é o nascimento de nomes culturais ilustres. É o aniversário de figuras fundamentais da cultura brasileira. como compositor Ney Mato Grosso, nascido em 1941, né? O Ney Mato Grosso está em plena forma, aos 85 anos de idade. Também em 1 de agosto do ano de 1774 ocorreu a descoberta do oxigênio. O cientista e teólogo inglês Joseph Priestley realizou experimentos fundamentais isolando o gás oxigênio, contribuindo de maneira definitiva para a química moderna, ao lado de outros pesquisadores da época. Então, gente, essas foram algumas datas importantes no mundo e no Brasil ocorridas neste 1º de agosto. Os dois temas de hoje, que serão abordados logo mais, serão: o primeiro tema é a difícil relação da humanidade com os jogos. A difícil relação da humanidade com os jogos. E eu destaco aqui, ouvintes do podcast Resenha do Professor, eu destaco aqui o surgimento dos jogos nas plataformas digitais, mais conhecidas como bets. Todo mundo já ouviu falar porque elas fazem muita propaganda. Então, eu vou falar sobre esse tema. Quais são as consequências para pessoas, para as famílias, do vício em jogos, cada vez maior. E no último bloco, vou falar sobre o cenário político nacional e as pesquisas aqui no estado de Pernambuco. Estão faltando praticamente 2 meses só para o início das eleições. Então, este é o programa Resenha do Professor, aqui na Rádio Pedro FM. A partir de hoje também vocês irão ouvir várias orientações do Tribunal Superior Eleitoral, do TSE, no que diz respeito às eleições que estão por vir, como devemos nos comportar nas redes sociais a partir de tantas informações que a gente recebe no dia a dia. Lembrando que sempre aos sábados estou em dose dupla aqui na Rádio Pedro FM, de 8 horas, na Resenha do Professor, e à noite no programa Música e Memória. Não deixem de escutar o programa Música e Memória, hoje está excelente. Os convidados são Vando, Jane e Erondi, Vicente Celestino e a Orquestra de Rei Conniff. Então não percam, viu? Logo depois do Clube do Brega, eu estarei no programa Música e Memória. Então, aguarde aí 30 segundos só, que eu volto rapidinho para tratarmos do primeiro tema de hoje. Não saiam daí.
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0: Amigos ouvintes da Pedra FM, do podcast Resenha do Professor. A nossa conversa de hoje, ela vai começar fazendo uma viagem no tempo. O ser humano joga aposta e arrisca desde a antiguidade. A gente vê isso em dados antigos, na história dos cassinos, nos jogos de bicho, nas loterias tradicionais. E o desejo de todos que jogam é sempre o mesmo: tentar a sorte e mudar de vida de forma rápida. Sempre esteve presente na humanidade. Concordam comigo que o desejo de quem joga, naturalmente, tentando a sorte, é mudar de vida, é ganhar. Este é o desejo do jogador. Só que houve, digamos assim, de alguns tempos para cá, e não faz tanto tempo assim, uma virada de chave. Mas que virada de chave foi essa? O cenário mudou drasticamente. Se nos tempos passados, ou antigamente, para fazer uma aposta, você precisava sair de casa, ir a um local específico, enfrentar até uma fila, uma burocracia. Não era bem assim. Hoje, como é que se apresentam os jogos? Ora, o perigo hoje cabe na palma da mão. Cabe na palma da mão no nosso celular. As chamadas bets, essas plataformas digitais de apostas esportivas e jogos online, invadiram os smartphones, invadiram nossos celulares. Elas estão a um clique de distância, funcionando 24 horas por dia, com propaganda pesada em redes sociais, uniformes de time de futebol e até na boca dos nossos maiores ídolos. O poder das bets é um poder gigantesco. Eles gastam muito dinheiro com propaganda, apesar de ganhar 10 vezes mais. Eles investem muito em propaganda, utilizam os influencers, pessoas importantes, times de futebol, jogadores, cantores, para estimular que as pessoas joguem, joguem, joguem cada vez mais e percam, percam, percam cada vez mais. Bem, isto é um preâmbulo, assim, digamos assim, uma abertura, uma introdução sobre este tema tão atual na vida das pessoas. Tão atual. O impacto no bolso e a ilusão do ganho fácil. O jogador, ele é impactado diretamente pelo fato de ter uma ilusão do ganho fácil, do enriquecimento fácil. Então eu desejo agora, neste momento, abordar a questão econômica, mostrando como o dinheiro de famílias trabalhadoras, até de programas sociais do Bolsa Família, esse dinheiro está evaporando. e como o sistema é desenhado para fazer o usuário perder. E exatamente isso que vocês estão me ouvindo. Mas que problema financeiro é esse, César? Ora, o resultado dessa facilidade de nós podermos jogar com o que está na palma da nossa mão, deitado na nossa cama, na nossa rede. Então, o resultado dessa facilidade, nós estamos vendo onde? Nos bolsos de milhões de brasileiros. O que era para ser um lazer inofensivo, se transformou em uma verdadeira sangria financeira. O trabalhador vai lá, coloca o dinheiro do pão, o dinheiro da conta de luz, o dinheiro que seria para o lazer da família, acreditando na promessa de que vai recuperar as perdas na próxima rodada. É bem assim. E isso vira um vício. Não ganhei agora, mas para semana eu jogo, ou daqui a pouco, ou mais tarde, e vou ganhar. Ah, eu ganhei de novo, vou jogar e vou ganhar. E assim acabou. Virou um vício. A ilusão, né? Primeiro o problema financeiro, e agora aparece a ilusão. É preciso que a gente diga com todas as letras: esses algoritmos não são caridades. Eles lhe convidam para jogar, mas não é para você ganhar, é para você perder. Aí o cara diz: ah, mas eu já ganhei outro dia, eu ganhei R$200. Foi mesmo, parabéns para tu. Ganhou 200 conto, certo. Mas já perdesse quanto desde quando tu joga? E aí ninguém nem sabe calcular. Só diz que ganhou 200 e certamente já perdeu mais de 1.000. Não é assim, gente? Pois bem, é tudo uma grande ilusão. Os algoritmos são aqueles números que programam as plataformas de acordo com o nosso gosto. Se eu jogo muito em bets, toda vez que eu abro meu celular vai ter milhões de propagandas em bets. Se eu gosto muito de sapatos, comprar sapatos, quando eu abro o meu celular, tá lá um monte de loja de sapato para me querendo me vender. E assim, os algoritmos, eles entendem o que a gente quer a partir das nossas próprias pesquisas na internet. Pois bem, então esses algoritmos das bets são programados matematicamente para que a casa sempre ganhe. No começo, o sistema até pode dar uma sortezinha para prender o apostador, mas a longo prazo o prejuízo é garantido. Estamos vendo o quê? Qual é a realidade? Vendo famílias inteiras endividadas no cartão de crédito, empréstimos consignados comprometidos e o dinheiro que girava no comércio local sendo sugado por plataformas virtuais que muitas vezes nem sede tem no Brasil. É tudo uma grande ilusão. A saúde mental e a estrutura familiar em risco. Vou procurar tocar aqui em alguns aspectos mais profundos e até certo ponto dolorosos do problema. O adoecimento psicológico, que chama-se ludopatia, e a destruição dos lares. Qual o peso psicológico? Bom, o estrago não fica só na conta bancária. Ele vai direto para a mente humana. A dependência de jogos de azar, conhecida na medicina, como eu já falei, como ludopatia, é um transtorno real. O cérebro da pessoa viciada em bets reage da mesma forma que o cérebro de um dependente químico. é a busca desesperada pela dopamina, pelo hormônio da recompensa. E isso gera o quê? Ansiedade profunda, depressão, insônia, irritabilidade e, em casos extremos, até pensamentos trágicos. Veja como o jogo afeta o lado psicológico do indivíduo. Além do lado financeiro, que ele perde dinheiro, ele também perde a sua saúde mental. E qual o reflexo na família? Opa! Boa pergunta, né? E quem paga o pato por isso? O cara chega em casa, endividado, depressivo, porque perdeu muito dinheiro no jogo. E aí quem é que vai pagar o pato? Sim, a família. A estrutura familiar. O vício isola a pessoa. O chefe ou a dona de casa passa o dinheiro, passa o dia inteiro com o celular na mão, olhando gráficos e resultados, ausente de convivência com os filhos, distante do cônjuge. As brigas por dinheiro aumentam, a confiança se quebra e lares antes sólidos começam a ruir, a cair. Pais deixando de comprar o básico para os filhos para alimentar a ilusão da aposta. Não é exagero isso que eu estou falando, viu, gente? Existem pessoas nessa situação que eu estou relatando. Caminhos, conscientização para o enfrentamento dessa problemática mundial, não só é no Brasil. Bem, precisamos discutir a regulação do Estado junto a essas bets, a educação financeira. São itens que penso muito importantes para enfrentar o caminho, né, se atravessar no caminho das bets, melhor dizendo. Bom, a necessidade de debate e regulação. Diante de tudo isso, o que nós podemos fazer? Primeira coisa é isso que eu estou fazendo aqui agora. Falar abertamente sobre o assunto com a pessoa, sem julgamentos morais, que afastem quem precisa de ajuda, mas com firmeza sobre o perigo. Segundo, cobrar do poder público mais rigor na fiscalização e na proibição dessa enxurrada de propagandas que glamorizam, né? Criam um espetáculo com o jogo, como se o jogo fosse a coisa mais maravilhosa do mundo, e atinge inclusive os mais jovens. Eu convivo numa escola e vejo os alunos jogando o jogo do tigrinho. Ah, César, ganhei 30 conto hoje, como eu disse lá no início. Foi mesmo, parabéns. Já foi, sai, vai comprar lanche. Só que ele não diz quanto já perdeu na semana, não é? Alguém diz a vocês quanto já perdeu? Não, só diz que ganhou. O papel da escola e da comunidade, como educadores, pais e comunicadores, precisamos alertar nossos jovens. A riqueza não vem do acaso digital. Ela vem do estado do trabalho honesto e do esforço diário. Se você que está me ouvindo agora ou alguém da sua família está percebendo que perdeu o controle sobre o celular e sobre as apostas, busque ajuda psicológica, gente. Converse com quem você ama. Não adianta esconder o problema. Não adianta dizer que você está devendo, porque a dívida não vai sumir. Estão compreendendo? E também não adianta continuar jogando, porque sua dívida só vai aumentar. Então, o primeiro passo para enfrentar este vício é reconhecer que o jogo virou uma armadilha. É isso, gente. É um tema bastante doloroso até certo ponto, não é? Esse vício, qualquer vício, mas o vício dos jogos nas bets é o que há de mais atual no sentido do adoecimento mental, do endividamento das pessoas. Não saiam daí, que em 30 segundos eu volto falando sobre política nacional e estadual. Até já!
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Bem, amigos do podcast Resenha do Professor e da Rádio Pedra FM, neste bloco procuro fazer uma, digamos assim, um comentário ou vários comentários, uma análise, melhor dizendo, sobre os rumos dos candidatos a governo de Pernambuco nas últimas pesquisas. A aprovação da gestão, o cenário administrativo. Um dos pontos mais interessantes que destaco aqui é a diferença entre a avaliação da gestão e a intenção de voto pura, aqui em Pernambuco, naturalmente. Nós temos a atual governadora Raquel Lira, candidata à reeleição, cujo principal oponente é o ex-prefeito da capital pernambucana, Recife, João Campos. Tem também um terceiro candidato, Ivan Moraes, só que é um candidato que está oscilando geralmente em um ponto percentual. Ou seja, a disputa realmente será entre Raquel Lira e João Campos. Pois bem, as pesquisas recentes mostram que o governo de Raquel Lira, que é do PSD, consolidou patamares altos de aprovação popular, registrando índices expressivos variando entre 61% e 68% de aprovação nos levantamentos de institutos de grande expressão, como Real Time, Big Data e Quest. O que os institutos mostraram, gente, é que a máquina administrativa, a máquina do Estado, ganhou tração, ganhou força, ganhou velocidade. A gestão acumula taxas sólidas de aprovação, refletindo entregas, presença no interior e o avanço de pautas do governo estadual. Como todos sabem, nas eleições, os atuais gestores, como por exemplo da governadora Raquel Lira, do presidente da República, Lula, são candidatos à reeleição. Quando eles são candidatos à reeleição, não é exigido, da reeleição, no caso, quando são candidatos ao mesmo cargo, não é exigido que eles se afastem do poder. João Campos, por exemplo, era prefeito de Recife, precisou se afastar porque se propôs a se candidatar a um outro cargo. Quando ele foi prefeito, ele se candidatou a prefeito e foi reeleito, então não precisou se afastar. E o que eu quero dizer com isso? É que isso é uma grande vantagem. Você pega, por exemplo, a governadora Raquel Lira, ela tem algumas coisas que ela não pode fazer. Poucas coisas que ela não pode fazer, que é proibida pela Justiça Eleitoral enquanto governadora. Mas a maioria das coisas ela pode fazer tranquilamente, a sua campanha fora do horário de trabalho. Ela tem toda a estrutura do Estado a seu dispor, o transporte, a segurança, não é? Então, para quem está no poder, é uma grande vantagem. É uma grande vantagem.
E o que a gente vê nos últimos meses, nos últimos 2 meses, é uma forte presença da governadora nas mídias, fazendo entregas, fazendo inaugurações. E isso se reflete nesses números que eu acabei de dizer, do governo dela ser aprovado entre 61% e 68% da população. Pois bem, mesmo assim, o xadrez eleitoral ainda apresenta um empate técnico. Se no passado havia uma distância considerável nas simulações de voto, o cenário mais recente, gente, desenha uma polarização acirrada e um empate técnico na corrida pelo Palácio do Campo das Princesas. Em simulações de eventual segundo turno entre os principais cotados, como já disse antes, a governadora Raquel Lira e o prefeito do Recife, João Campos, os números mostram um cenário de total igualdade dentro da margem de erro, tá? com alternâncias e empates técnicos que evidenciam um jogo absolutamente aberto em Pernambuco. As pesquisas, eu gosto sempre de dizer, escuto isso de outros especialistas, que eu não sou apenas um professor que dá opinião, as pesquisas, elas mostram a fotografia do momento. E pesquisa não é um resultado exato, porque esse resultado exato só quem vai dar é a eleição. Mas ela mostra algumas fotografias do momento. As últimas pesquisas, elas mostram, na maioria delas, um empate técnico, com uma ligeira vantagem a favor de Raquel Lira. Isto é os números que estão mostrando, não é? Tem uma coisa a se observar também, que é o peso do interior versus a região metropolitana. A eleição em Pernambuco, ela nunca se decide apenas na capital. A capilaridade das ações no interior tem peso decisivo para explicar o crescimento dos índices da atual gestão nas pesquisas recentes. Interessante observar, gente, que as pesquisas também mostram que boa parte do eleitorado ainda observa o cenário com cautela. O eleitor pernambucano, ele é um eleitor politizado e exigente. Os números mostram que, embora a polarização esteja montada, o jogo político deste ano ainda tem muito chão pela frente, eu acredito. Dependendo de palanques, alianças nacionais e, claro, da entrega efetiva de políticas públicas na ponta, principalmente nas áreas de saúde, segurança e infraestrutura. Então é isso, gente. O jogo está sendo jogado. Neste final de semana, hoje, teremos as convenções políticas, né? Que são aquelas reuniões onde são escolhidos ou oficializados
os candidatos, não é? Tanto de da atual governadora Raquel Lira, quanto do seu oponente João Campos. É isso? Então, as datas das convenções já marcam realmente o início da campanha, muito embora essa campanha nas redes sociais já venha há tempos. Mas oficialmente, hoje, por exemplo, Raquel Lira lança sua candidatura oficial. Tá certo? Quando é anunciada a sua chapa para vice-governadora, ainda permanece a atual Priscila Krause. Ainda não, a chapa da governadora ainda não fechou seus candidatos ao Senado. A princípio, tem-se o nome de Túlio Gadelha, que vem pontuando muito baixo nas pesquisas para o Senado. Atualmente, ele vem pontuando muito baixo. E também a segunda vaga, que vem sendo disputada muito mesmo entre Miguel Coelho e Eduardo da Fonte. Não se sabe ainda qual desses dois vai ocupar a segunda vaga na chapa de Raquel Lira. Por outro lado, o PSB já também vai fazer agora, neste final de semana, no Clube Internacional, a sua convenção. Só que aí ele já apresenta a chapa completa. Candidato a governador João Campos, o vice Carlos Costa e para o Senado Marília Reis e Humberto Costa. Todas as pesquisas até o momento indicam esses dois nomes como os preferidos do eleitorado pernambucano. Vamos aguardar a eleição para saber, né, qual é realmente a escolha do povo pernambucano. Então é isso, gente. O jogo está sendo jogado nas pesquisas. A governadora, embora na maior parte das pesquisas esteja em empate técnico com João Campos, ela apresenta uma leve vantagem numérica. E nós vamos ter uma eleição muito disputada. Eu penso que são duas candidaturas excelentes da política pernambucana. Tanto Raquel quanto João já provaram que sabem administrar, não é? E aí realmente teremos uma disputa muito interessante aqui em Pernambuco. Dois nomes fortes, são dois nomes que representam as oligarquias, sim, são dois nomes que representam famílias políticas de Pernambuco, sim, é verdade, são dois nomes que representam as famílias políticas de Pernambuco há muitos anos, mas isso não diminui a importância dos dois. Vamos aguardar para ver, que as emoções ainda vão vir com muita força a partir dos primeiros debates, dos primeiros programas eleitorais. Em Pernambuco, como nós vimos, a disputa é bastante acirrada. No plano nacional, o tabuleiro da sucessão presidencial, a polarização também é grande. As pesquisas de opinião mais recentes de institutos como Datafolha, Quest
e BTG Nexus apontam a consolidação de um cenário que reedita a forte polarização nacional. O presidente Lula, Luiz Inácio Lula da Silva, aparece liderando as intenções de votos no primeiro turno em todas as pesquisas, oscilando na faixa entre 40% e 41%. Na segunda posição, firmando-se como o principal nome da oposição no primeiro turno, o senador Flávio Bolsonaro registra pontuações que variam entre 31% e 34%. Os demais nomes cotados, Romeu Zema, Ronaldo Caiado, Renan dos Santos, Augusto Cury, aparecem com números fortes, são números na faixa de um dígito. Pois bem, o tabuleiro federal mostra que a disputa pela presidência da República já tem seus principais blocos definidos. O presidente Lula tenta pavimentar a sua base na liderança, enquanto o campo oposicionista se unifica em torno de Flávio Bolsonaro, desenhando mais uma vez uma corrida de fortes emoções. Quando os institutos simulam um eventual segundo turno entre Lula e Flávio Bolsonaro, os levantamentos indicam um cenário de disputa muito competitiva, com variações que ora mantém certa distância, ora aproxima os candidatos nos limites ou dentro da margem de erro técnica, dependendo da semana e do instituto. Importante dizer que em todas as pesquisas das últimas semanas, Lula aparece numericamente à frente de Flávio Bolsonaro, assim como aqui em Pernambuco Raquel aparece numericamente à frente de João Campos. No cenário nacional, em todas as últimas pesquisas, Lula aparece numericamente à frente de Flávio Bolsonaro, na maioria das vezes em empate técnico ou um ou dois pontos fora da margem de erro. Eu imagino que o grande segredo dessa eleição, que vale a pena eu destacar aqui, passa pelo eleitorado que ainda se mostra flutuante e indeciso. Isso tanto nacionalmente falando, como aqui dentro de Pernambuco. Mas nacionalmente mais ainda. É a faixa do eleitor que ele não veste a camisa de nenhum dos dois grandes blocos e avalia o custo de vida, a economia, as pautas do dia a dia antes de decidir o voto. Outro dado fundamental que as pesquisas trazem à tona é o índice de rejeição dos principais nomes. Tanto o atual governo quanto a principal liderança da oposição, no caso Flávio Bolsonaro, carregam patamares consideráveis de rejeição, o que obriga as campanhas a calibrarem o discurso para conquistar o voto útil e evitar a fuga de aliados. Para concluir meu raciocínio de hoje, eu penso que a eleição presidencial se ganha convencendo o cidadão comum que está na ponta da linha. Não adianta só falar para a bolha de seguidores. É preciso tocar nos assuntos que afetam o bolso do trabalhador, a inflação, o emprego e a segurança pública. Sendo assim, concluo dizendo o seguinte: o jogo nacional está posto e os próximos meses, dois meses inclusive, serão decisivos para definir se a polarização se mantém intacta ou se o eleitor buscará alternativas do centro. Então é isso, amigos do podcast Resenha do Professor, Rádio Pedra FM. Vou encerrando aqui mais um programa, desejando um excelente final de semana a todos e a todas. E não esqueçam, logo mais, depois do Clube do Brega, estou de volta aqui na rádio com o programa Música e Memória,
trazendo hoje o cantor Vando, a dupla Jane Erondim, o cantor Vicente Celestino e a orquestra Rei Conife. Obrigado e até a próxima oportunidade.

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1: A resenha do professor de hoje fica por aqui. César Galindo Vaz agradece a audiência. Voltamos no próximo sábado na Rádio Pedra FM.

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0: Mas bom dia, ouvintes da Rádio Comunitária Pedra FM. Estamos iniciando o Comando Geral, primeira edição. Lembramos que hoje teremos duas entrevistas. A primeira será com o pessoal da faculdade e em seguida teremos a participação do pessoal lá da Exploago Caraíbas, daqui a pouquinho às 10 horas. Mas vamos com Gerlânia Ferreira para continuar com a entrevista com as nossas convidadas de hoje.
1: Bom dia, Veridiano, bom dia aos ouvintes da Rádio Pedra FM e bom dia às nossas convidadas, né? É o seguinte, quem é a Unicesumar? A Unicesumar é uma faculdade de modalidade totalmente online ou presencial também?
0: Lembrando antes, nós estamos recebendo a Andriele, que é a coordenadora.
1: É a Andriele e
2: Gisele.
1: Acabei de esquecer. Quem é a Unicesumar?
3: Bom dia. Primeiramente, gostaria de me apresentar, Andriele, eu sou a coordenadora da Unicesumar de Arco Verde e tenho o prazer de estar aqui nesse momento, levando a boa nova para quem quer fazer a diferença na sua vida com um ensino de qualidade. Então, a Unicesumar, ela é uma das maiores instituições EAD do Brasil. Então, ela nasceu em Maringá, no Paraná, há mais de 35 anos. Somos reconhecida, autorizada pelo MEC. Então, uma instituição na qual ela nasceu com cursinhos preparatórios. E desses cursinhos preparatórios se expandiu na época da pandemia com cursos EAD. Foram só 15 cursos EAD e desses cursos foram expandindo e hoje cursos de graduação que nós temos aí para mais de 150 cursos em várias modalidades.
1: O que faz a Unicesumar ser diferente de outras instituições?
3: Então, além da qualidade, né, que é o reconhecimento pelo MEC, ela também tem uma plataforma e uma estrutura moderna. Então, ela está sempre se qualificando e se atualizando de acordo com as necessidades dos nossos alunos. Então, professores realmente qualificados. Para você ter uma base, um dos nossos diferenciais é que o MEC ele exige que a bagagem docente de uma instituição seja 30%, mestres e doutores. Então, a nossa bagagem docente está aí a 80%. Então, já tem um ensino maior de qualidade. Para que vocês tenham uma ideia, o professor que está dando uma aula ao vivo é o professor que elaborou o material físico.
1: Muitas pessoas têm algumas dúvidas sobre o ensino à distância. Como ele funciona na Unicesumar?
3: Os nossos alunos, eles têm flexibilidade para poder estudar no tempo e o horário

0: que eles acham necessário. Então, eles conseguem se organizar com o seu tempo. Então, essa flexibilidade que traz, sabemos que muitas pessoas, nossos alunos, eles trabalham. Então, essa flexibilidade que existe na nossa instituição, com a nossa metodologia, ela acontece realmente no dia a dia. A gente fazemos toda a apresentação de uma plataforma que é própria da instituição, e essa plataforma, que é outro ponto positivo, ela não é terceirizada, ela é própria da instituição. Então, ela traz essa flexibilidade, porque o aluno ele vai escolher o dia e o horário para poder estudar. Então, lá tem todos os conteúdos para que ele consiga estudar, tem aula ao vivo, que ele também consegue se organizar, e se ele não estudar naquele horário, aquela aula ao vivo vai ficar gravada. Então, ele vai conseguir estudar de acordo com a sua necessidade. Eu tenho alunos que só de fim de semana, que consegue parar um pouquinho ali e assistir todos os seus conteúdos.
1: Maravilha, né? Quais são os cursos oferecidos pela Unicesumar?
0: Então, os cursos oferecidos, nós trabalhamos desde a modalidade dos cursos profissionalizantes, trabalhamos com cursos técnicos, graduação e pós-graduação também.
1: É possível conseguir desconto também ou não?
0: Sim, existe essa possibilidade, até porque nós trabalhamos por campanha, e essas campanhas semanais. Então, hoje eu trouxe até um diferencial com a questão das bolsas. Para quem está nos ouvindo hoje, estamos aí garantindo uma bolsa de 70% que vai até o final do curso. E também criamos até um voucher aqui para quem está entrando em contato conosco. É só colocar o nome Pedra FM e aí vai ter a isenção da primeira mensalidade. Então, a primeira experiência que ele vai ter na instituição já vai ser totalmente gratuita para qualquer uma dessas modalidades.
2: Qual é o contato para a pessoa que queira ligar a partir de segunda, né?
0: Pronto, eu vou te passar. Tu me passa aqui. Eu te mandei aí no papel.
2: Sim, lembramos que essa universidade já é bem conhecida aqui na Cidade da Pedra, tem vários alunos, né, na Exame. E é bem conceituada aqui do. Eu tenho testemunha na família que estuda lá na entidade de vocês.
3: São cinco, né?
2: Vai ser cinco ou mais, né? Tem muito mais gente. Né?
0: Que bom. 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
2: Aí lá tem psicologia, tem para professor, essas coisas?
0: Isso, nós trabalhamos desde os cursos da licenciatura, bacharel, tecnólogos também. Também temos cursos na área da saúde. O curso específico, como esse que você citou, Veridiano, ele é um curso totalmente presencial. O MEC ele não reconhece que esse curso seja de forma semipresencial e AD. Então, a Unicesumar, ela oferece cursos na modalidade EAD e semipresencial.
2: Vamos continuar, Jana.
1: Você citou que tem os cursos técnicos e os profissionalizantes também.
0: Sim.
1: Em relação aos cursos técnicos, para quem eles são indicados?
0: Uma boa pergunta. Os cursos técnicos, eles são... Como é que eu posso informar? É uma forma rápida de você ingressar no mercado de trabalho. Então, veja só, a graduação ela é algo a mais. Então, o curso técnico ele traz mais a prática. Então, temos cursos com duração de um ano e meio. O ranking dos nossos cursos técnicos são segurança do trabalho. Então, ele tem uma duração de um ano e meio, esse curso, e você pode se qualificar. Quem está fazendo o terceiro ano do ensino médio, ele pode já iniciar conosco um curso técnico. Então, é um diferencial. Você vê que hoje, normalmente, só as escolas ETE que oferecem o ensino médio com o técnico. Então, hoje, nós oferecemos esse diferencial. O aluno que ele está cursando o terceiro ano do ensino médio, ele pode sim estudar na Unicesumar, também fazendo esse técnico. E no final, ele vai ter ali o ensino médio e o técnico.
1: Qual a duração de um curso técnico?
0: Em média, de um ano a um ano e meio, dependendo do curso que ele escolher. E aí, o ranking mesmo dos nossos cursos foi esse que são um dos mais procurados, que é segurança do trabalho, que realmente também está faltando muito no mercado de trabalho, profissionais dessa área.
1: E O que são os cursos profissionalizantes?
0: Então, eu sou apaixonada pelos cursos profissionalizantes, porque ele é um curso rápido, ele é um curso que prepara você para algo bem objetivo. Por exemplo, a partir de 14 anos, nós já conseguimos matricular esses jovens para o mercado de trabalho. Então, um jovem que queira ingressar no mercado de trabalho, ele pode ter uma especialização, que é isso que o profissionalizante ele traz, essa especialização da área. Então, tem um aluno que, eu quero fazer farmácia, de 14 anos. Ele não pode fazer ainda uma graduação, mas ele quer se especializar. Então, ele pode já iniciar um profissionalizante como atendente de farmácia. E é um curso de duração, profissionalizantes, nós temos duração de 6 meses, de 9 meses e de 1 ano. Então, vai depender. Ou uma pessoa que trabalha no RH... Eu tenho um curso específico sobre folha de pagamento. Então, tem uma pessoa que tem uma formação de RH, uma graduação, por exemplo, mas ela quer se especializar em algo específico. Então, o profissionalizante, ele tem esse jeito. E, outra coisa importante que eu acho muito relevante é porque a cada disciplina que você estuda, aquela disciplina, ela gera um certificado. E no final, que nós chamamos microcertificações, e no final ele recebe o certificado completo do curso. Então, tem um diferencial quando você vai para a ponta colocar no seu currículo. Então, estudei disciplina tal, eu tenho um certificado sobre isso, sobre isso, sobre isso. E aí tem o completo. E temos diversos, viu? Porque o profissionalizante tem cursos até da área do direito. Para vocês terem ideia. Então, uma pessoa que quer ser advogado. Então, eu tenho cursos específicos que você pode trabalhar como auxiliar de um escritório de advocacia.
1: Existe um perfil específico de aluno para estudar na Unicesumar?
0: Não, não existe. A Unicesumar ela é para todos. Então, a partir de 14 anos, nós já conseguimos pegar esses jovens e ingressar eles até a sua pós-graduação, que nós chamamos aí de educação continuada. Então, quando a gente faz visita ali às escolas, a gente já começa a plantar a semente nos jovens, a partir do primeiro ano. Então, a partir do primeiro ano do ensino médio, ele já pode iniciar conosco fazendo o curso profissionalizante.
1: Então é isso, para quem quiser entrar na Unicesumar, não tem um perfil específico, a Unicesumar é para todos.
0: Exatamente.
1: Como que a Unicesumar ela prepara os alunos para o mercado de trabalho?
0: Uma pergunta muito importante. É incrível como a Unicesumar ela pensa dessa forma. Quando os nossos alunos eles estão estudando, tem disciplinas específicas para concurso. Então, tem lá os cursos de Semana do Conhecimento Gerais, cursos que nós chamamos de projetos também. São disciplinas, né? São conteúdos específicos preparando você para fazer um concurso. Então, às vezes, são atividades que você estudou até lá no ensino fundamental. E é legal, porque às vezes a gente até esquece ali algumas coisas e aí prepara também dessa forma.
1: Caso alguém queira vir para a Unicesumar fazer o seu curso, como alguém pode se matricular?
0: Pronto.
1: Na instituição.
0: Hoje eu liberei esse contato aí para vocês poderem entrar. Vocês também podem estar entrando em contato por esse número. Conseguimos realizar a matrícula, passar as informações sobre a metodologia também e conseguimos realizar sua matrícula via WhatsApp, como também presencial lá no polo. Então, são documentações simples que precisam para que a gente faça essa pré-inscrição e torne você já aluno.
2: A matrícula tem algum prazo para fazer? Até quando?
0: Não.
2: Não, não?
0: Não, não temos. Inclusive, nós matriculamos durante todo o ano. Então, nós temos 4 módulos. O nome dos nossos módulos é 51, 52, 53 e 54. Então, os nossos alunos, eles não estudam por período. Eles estudam por módulo. Então, quando finaliza um módulo, inicia outro módulo. Então, a cada 3 meses, nós temos alunos ingressando na instituição.
2: A Qualquer tempo pode entrar.
0: Qualquer tempo pode entrar, sim, conosco.
2: E o polo fica lá vizinho ao Colégio Imaculada, não é isso?
0: Isso mesmo, na Avenida Dom Pedro II.
2: Muito fácil de...
0: de encontrar. É. Todo carro de lotação passa, é muito central o nosso polo.
1: É, eu já fui, inclusive.
0: Que bom.
1: É, como funciona o atendimento lá no polo?
0: É algo que eu tenho muito orgulho de falar. É, eu tenho de verdade. O nosso atendimento, ele é muito humanizado. E a gente sabe que quando uma pessoa ela chega na ponta ou manda uma mensagem para a gente, não é à toa. Essa pessoa ela tem um sonho, ela tem um propósito. E nós estamos lá, prontos para que a gente realmente consiga passar as informações necessárias. Tem os nossos promotores de carreiras, porque às vezes você tem uma ideia de um curso, não sabe para que serve esse curso. E o nosso atendimento ele é tão humanizado que a gente passa as informações de uma forma ali correta e faz com que a pessoa pense, será se é isso que eu quero para o meu futuro? Então, por exemplo, chega muito lá na ponta, ah, eu não quero fazer 4 anos de curso, é muito distante da minha realidade, eu preciso de algo próximo a mim. Então, a gente oferece sempre os cursos tecnólogos, que tem uma duração de 2 anos. Então, a administração, por exemplo, tem gente que chega lá, ah, eu gostaria de fazer administração, mas é 4 anos. A gente oferece o curso de processos gerenciais, porque ele é o resumo do... é como que enxugasse aquele curso de administração. E é qualificado, tudo reconhecido, e vai fazer a mesma função que um curso ali de administração também.
1: É, como funciona a questão do estágio dos cursos?
0: Os nossos estágios, nós temos as empresas parceiras também na questão dos nossos estágios. Então, cursos da área da licenciatura, bacharel em educação física, serviço social. É, nós temos os nossos, as nossas empresas parceiras, mas quando chega o momento do aluno fazer esse estágio, nós fazemos, trazemos esses alunos para dentro do polo, fazemos uma ambientação, porque existe uma plataforma à parte, porque tem envio de documentação, ele precisa entender como ele vai fazer esse estágio e também nós temos essa parceria com os nossos parceiros. Lógico que o aluno ele também pode escolher para onde ele quer estagiar. Então, fica bem tranquilo. Quando o aluno não tem, a gente encaminha. Quando ele diz, olha, eu vou para essa empresa, então a gente formaliza ali o convênio.
1: Outra questão. Quem já trabalha, pode estudar na Licença Mar também?
0: Sim. Sim. E a nossa metodologia, ela é tão flexível que quem trabalha, principalmente comércio, que é a nossa realidade aqui hoje, é o agricultor, é o comerciante, né? Você olhar aqui na nossa região, realmente precisa ter tempo para poder estudar e realizar o seu sonho. Então, às vezes, a gente encontra muitas mães que trabalha, ainda cuida de casa, ainda cuida de filho. E também a gente traz essa realidade para ela e ensina uma forma flexível de estudar. Então, para você ter ideia, a gente oferece na nossa plataforma 2 professores, que tem um professor da aula ao vivo, professor mediador que tira dúvidas, tem aulas gravadas, tem material digital, tem um material físico também, tem suporte presencial lá no polo. Então, existe realmente essa flexibilidade. Prova, sim, acontece presencial no polo. Então, é algo muito importante formar, porque tem essa presencialidade e o aluno vai escolher o dia e o horário para ir realizar a prova. Então, eu acredito que você não encontra uma flexibilidade. Não tem como uma pessoa chegar lá e dizer assim, ó, Andriele, eu não consigo ir. Então, você vai agendar o dia da sua prova. Então, de 8 da manhã até as 9 horas da noite, estamos no polo, preparados e prontos para receber esse aluno para a realização de prova.
1: Então, é isso aí, gente. Você que quer fazer a sua graduação, o seu curso técnico, venha para a Unicesumar. Ensino de qualidade, flexibilidade, diversas oportunidades para transformar o seu futuro. 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
0: Perfeito.
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2: Querendo lembrar que daqui a pouquinho nós estaremos recebendo também o pessoal da Expo Agro Caraíbas, às 10 horas. Mas para melhor entender a relação ao diploma, por exemplo, o aluno termina Antigamente era o segundo grau, né? Até mais antigo. Terminou o segundo grau, como era antigamente. Hoje é o ensino médio, né?
0: Isso.
2: Terminou o ensino médio, aí vai entrar na, lá na universidade. Esse diploma tem o mesmo valor do que a PUC, por exemplo, do, de São Paulo?
0: Sim.
2: Tem a mesma coisa, né?
0: Sim. E tem gente que acha que é até inferior, porque é AD ou é um curso semipresencial, e não é. Até porque lá no diploma não informa se você estudou de forma AD ou presencial. Então, sim, a Unicesumar, ela oferece o seu diploma ao final do seu curso, tá? De forma totalmente gratuita, o diploma digital, e ao final você recebe o seu diploma, o seu certificado e o seu histórico. E ainda, eu até brinco sempre com os nossos alunos no dia de ambientação, que o diploma ele deveria ter uma estrelinha até a mais, porque tem uma, toda uma flexibilidade. Então, lógico que precisa ter disciplina ali. E esse reconhecimento do seu diploma não é simplesmente um papel, tem uma história para contar. Quando eu recebi o meu primeiro diploma, eu chorei, porque eu sabia o quanto foi difícil para mim poder chegar ali. E quando você começa a escutar relatos de nossos alunos, do que eles passaram para que eles chegassem ali, chega a ser comovente. Porque se você, por exemplo, ouvir a minha história, então eu fui a primeira da família a ser graduada. Então imagina, tem um peso que eu levei ali. Mãe de 3 filhos. Quantas vezes eu chorava com meu filho no colo, mas o meu sonho era maior. E é isso que eu venho trazendo. Porque a minha realidade foi essa. E eu acredito que se eu passei e relato de tantos outros alunos que também chegaram lá, por que você vai ser diferente? Então, você consegue sim. Então, você tendo, lógico, a disciplina, e é o que a gente mais espera, que é o sonhado diploma, que é a recompensa de tudo que foi passado, né?
2: Para melhor entender que a Universidade da PUC de São Paulo, o sim. aluno que estuda lá tem a mesma validade,
0: sim.
2: o diploma da,
0: sim.
2: da Unicesumar. Para compreender que muita gente tem na cabeça porque é online, não tem a mesma validade da outra, né?
0: É verdade. E tem o mesmo peso. Posso garantir a vocês que tem o mesmo peso de um presencial.
1: Bom, digamos que eu estudo em uma faculdade e eu quero sair e quero ir para a Unicesumar. Como funciona a transferência da outra faculdade?
0: Perfeito. Essa transferência, ela pode existir também. A gente precisa do histórico desse candidato para a gente poder fazer uma pré-inscrição. A gente não torna ele aluno. Algumas instituições tornam você aluno para poder fazer essa análise. Nós não. Nós trabalhamos de uma forma muito séria, porque nós fazemos sim uma pré-inscrição, mandamos para a nossa secretaria acadêmica, ela faz essa análise e depois dessa análise a gente entra em contato com o aluno e aí informa para ele o tempo que ele vai ficar conosco e o tempo que ele foi dispensado das disciplinas. Então, a partir de 6 meses que ele está estudando nessa outra instituição, nós já conseguimos fazer essa análise de dispensa de disciplina.
1: Então, já fica a dica para vocês, certo? Fica bem esclarecido. E também é possível aproveitar disciplinas de outro curso?
0: Sim. Por exemplo, nós temos um curso de administração, por exemplo. E, de repente, ele quer fazer um curso na área da tecnologia. Então, ele pode, sim, trazer o seu histórico de um curso diferente e a gente manda, sim, fazer essa análise sem nenhum compromisso. Ele não vai ter ônus nenhum para a gente poder mandar fazer essa análise.
2: Agora, com relação a pessoa ligar a partir de segunda, tem até um negócio aqui da rádio, né, o desconto. Por exemplo, vou dar um exemplo aqui. Se o curso é salário de R$1.000, você vai dar conta de desconto?
0: Então, uma boa pergunta.
2: 70%,
0: né? 70%. Você tem ideia do que hoje a gente está oferecendo e trazendo esse benefício? Então, e a gente entende que a maioria das pessoas, elas são assalariadas. Então, para você ter ideia aí, só para você ter uma ideia, é um curso que está custando aí, em média, R$500. Quando eu coloco a bolsa, cai aí para os R$149.
2: Por exemplo, segunda-feira, o aluno chega lá, eu ouvi a Rádio Pedra FM... Você falando lá na Rádio Pedra FM, você vai dar o desconto de 70% até terminar o curso?
0: Exatamente. E a isenção da primeira mensalidade, porque a primeira experiência desse aluno vai ser totalmente gratuita.
2: Nós temos aqui o comentário da Elda Freitas, né?
1: Isso, Elda Freitas. Ela falou o seguinte: fui aluna desta faculdade e minha experiência foi extremamente positiva. Super recomendo a instituição, não apenas pela qualidade do ensino, mas também pelo excelente atendimento de toda a equipe, sempre atenciosa e disposta a ajudar. Outro ponto que merece destaque é a disponibilidade de materiais didáticos, que contribuem para o aprendizado e facilitam o desenvolvimento dos estudos. Um comentário super positivo, né? Graças a Deus.
0: Que bom.
1: Obrigada, viu, Elda?
0: Que bom, agradeço, Elda, pelo seu comentário. Para mim é muito gratificante, como coordenadora, como fazer parte de uma equipe, porque nós sabemos que nós não vendemos só apenas um curso, nós vendemos sonhos, nós vendemos realizações. E para quem realmente nos conhece, que vai lá na ponta e vê o nosso atendimento pelo WhatsApp, o nosso atendimento pessoal, presencial, sente que realmente a gente se importa com o aluno. Não é só um número, não é só mais um aluno. É uma vida, é transformar vidas mesmo. E é isso que eu quero levar como coordenadora, como humana. Eu acredito que como ser humano mesmo, a gente poder passar na vida de alguém e a gente deixar a nossa marca.
1: É maravilhoso e gratificante, até para nós mesmos, né? Andriele, é o seguinte, a faculdade online, eu acho que ela dá muita oportunidade para a gente que não tem, trabalha muito às vezes, né? Porque não tem um horário específico, certo?
0: Sim.
1: Tipo, ou tem, a aula começa a tal hora. Não, você que escolhe o horário que você quer estudar, não é isso?
0: Exatamente.
1: E ainda acho que tem muita gente que ainda não tem tempo também. Mas o que você diria para quem acha que não tem tempo para estudar?
0: Eu diria
1: em uma faculdade como a Unicesumar.
0: Eu diria que é capaz, você é capaz. Eu diria também que é possível e que se eu tenho relatos de mães, né, de pais, de pessoas que estudam para sair também de depressão, eu tenho vários relatos de alunos que têm pânico e eles conseguem. Por que você não consegue? Então, assim, tem uma flexibilidade, porque ela funciona todos os horários. Se você quiser estudar de madrugada, no final de semana, no domingo, a plataforma ela está pronta para você. Então, assim, vamos pensar. Quanto tempo você passa ali nas redes sociais só rolando uma mensagem? E por que não, enquanto você está rolando ali, você parar um pouco e você estudar esses conteúdos? A Unicesumar, ela pensa tão bem e ela é tão humanizada que a gente não faz só a entrega de um material físico. Então, eu tenho alunos que dizem assim: Andriele, eu não tenho tempo para ler, mas eu tenho as aulas gravadas. E as aulas gravadas é tanto em áudio como em vídeo. Então, ela vai conseguir se identificar. Andriele, eu não gosto. Eu tenho um aluno que não gosta do livro físico, só do livro digital. Então, ele lê só o livro digital. Eu tenho um aluno que eu não gosto do digital, tenho um problema na vista, mas eu tenho um livro físico. E aí você começa conseguir se organizar e se entender como é que você vai adquirir conhecimento, né? E você vai ser bem avaliado, porque vamos lá. Tem gente que acha que estudar EAD é como que você não vai aprender. E não é assim, ainda existe esse tabu. Não é. Imagina você estudar uma única disciplina e você ser avaliada com 5 atividades. Tem atividades discursivas, tem atividade objetiva, temos uma atividade mapa, que chamamos que é a atividade prática do curso. Para você ter noção, essa atividade mapa, vamos dizer lá, pedagogia, que é um dos rankings dos nossos cursos, pedagogia, atividade mapa, ela trabalha a parte lúdica, que a professora, ela está se tornando um professor. E essa atividade mapa, ela traz o quê? Essa parte lúdica que o professor precisa ter dentro de sala de aula. Então, você também está tendo a prática em toda a disciplina que você está cursando.
1: É isso. Que mensagem você deixa para quem ainda está em dúvida se começa uma graduação ou não?
0: Eu tenho certeza que o primeiro passo é você se avaliar. É você olhar para si e e pensar assim, o que é que eu posso fazer de diferente? O que é que eu gosto de fazer? Eu acho que o primeiro passo é quando você se descobre o que você gosta de fazer, para que você tome uma decisão qual é o curso que você quer. E nós temos os tutores lá que estão prontos para auxiliar nesse sentido. Nós conversamos um pouco, não é só chegar lá e passar a informação sobre metodologia, não. A gente para, a gente escuta a história do outro. E às vezes nem eles sabem que tem essa habilidade, né? E a gente consegue encaixar assim um curso que seja adequado, tanto financeiramente, como algo que ele vai levar para a vida dele, que é o mais importante, se qualificar para o mercado de trabalho.
1: Entendi. E para quase finalizar, né? Para quem deseja fazer a primeira faculdade, por que escolher uma graduação na Unicesumar?
0: Ele deve escolher, sim, porque nós trabalhamos de forma correta. É algo que eu bato no peito para falar. Nós, do polo da Unicesumar de Arco Verde, trabalhamos de forma correta, temos cuidado com os nossos alunos. Toda situação que acontece que um aluno ele tenha, nós estamos prontos para auxiliar. O aluno ele não se sente só. Um aluno que ele passa mais de 15 dias e ele não abre a plataforma, tem as meninas do pedagógico tá lá mandando mensagem para ele. Então, assim, estudar conosco não é uma qualquer faculdade. Não, realmente trabalhamos de forma humanizada.
1: Bom, eu acho que a gente já está chegando ao final, né? Eu quero agradecer pela participação de vocês e por compartilhar um pouco da Unicesumar com os nossos ouvintes. Desejo muito sucesso e foi um prazer enorme receber vocês aqui hoje, viu?
2: E lembrando mais uma vez, quem queira fazer a matrícula, né?
1: Quem queira fazer a matrícula, você liga para o...
2: Você que ouviu a Rádio Pedra FM, tem 70% de desconto, não é isso?
0: Exatamente. Então, para quem está nos ouvindo, estamos garantindo a bolsa de 70%, que vai até o final do curso. Se você escolher um curso de 2 anos, de 4 anos, vamos estar garantindo essa bolsa de 70%. Essa bolsa, nós trabalhamos por campanha. Então, eu consigo ingressar essa bolsa de 70% até sábado. 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Falando isso, nós já conseguimos isentar a primeira mensalidade, então a tua primeira experiência vai ser totalmente gratuita. E gostaria de agradecer a vocês, né, a Veridiana, a Gerlânia, pela oportunidade de trazer a mensagem aqui da Unicesumar. E a gente sempre busca, através da educação, transformar vidas ao meio da educação. Então, gostaria realmente de agradecer por esse momento e pela oportunidade de estar aqui.
2: Nós agradecemos a vocês, Gisele, também, nossa amiga. E a rádio está à disposição de vocês a qualquer momento que precisar mais uma vez. E a gente fica feliz em receber, que a educação é a ponta, né? Quem não tem educação não vai a lugar nenhum, né?
0: Exatamente.
2: E a Unicesumar fica ali pertinho do Colégio Imaculada, o polo presencial. Quem quiser ir pessoalmente conhecer, pode ir qualquer de segunda a sexta, né?
0: De segunda a sábado.
2: De segunda a sábado.
0: Exatamente. Ótimo. Estamos lá no sábado até meio-dia.
1: Então é Gisele e Andriele, né? Muito obrigada,
0: isso.
1: Viu?
0: Obrigada também.
2: Muito obrigado. Daqui a pouco nós estaremos recebendo o pessoal da Expo Agro Caraíbas às 10 horas. Daqui a pouco voltaremos ao vivo.
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6: Olha que o sertanejo de sucesso, de clássico, de músicas maravilhosas está chegando. 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
8: 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Vamos lá, Bruno e Marrone. Por te amar demais.

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0: Mas bom dia, ouvintes da Rádio Comunitária Pedra FM. Estamos iniciando mais um programa Comando Geral, segunda edição. Lembramos que amanhã, a partir das 7h30 da manhã, a Santa Missa retornará ao vivo diretamente da Igreja Matriz com o Padre Pedro. Portanto, você não pode perder amanhã o retorno da transmissão ao vivo da Santa Missa direto da Igreja Matriz. Mas agora estamos recebendo o pessoal lá, os organizadores lá da Expo Agro Caraíbas, aqui do município da Pedra, nosso amigo Chimbica, Careca, Batista e Wilson. Bom dia, Chimbica, seja bem-vindo à Pedra FM.
1: Bom dia, Veridiano, bom dia, Gerlane, bom dia a todos os ouvintes da Pedra FM. Queria mandar um abraço carinhoso a toda a região lá das Caraíbas, São Pedro do Cordeiro, Santo Antônio, e estamos aqui à disposição para poder responder às dúvidas e estar atualizando da Expo Agro a edição 2026, que vem aí de 26 a 30 de agosto.
0: Quero mandar um abraço também para o nosso amigo Sebastião Tenório Rocha, professor, colabora aqui com a Rádio Pedra FM, lá em Natal, no Rio Grande do Norte. Mas, Careca, seja bem-vindo à Pedra FM.
2: Aqui. Quero dar um bom dia, Verdiana, a você, a Gerlândia, e a todos os ouvintes da Pedra FM, e saudar meus companheiros do que organiza a festa lá com a gente. E
0: também estamos recebendo nosso amigo Batista, o grande produtor lá de leite, lá de São Pedro do Cordeiro. Bom dia, Batista.
3: Bom dia, Verdiano. Bom dia, Gerlânia. Bom dia a todos da Rádio Pedra FM. E bom dia a todos que estão nos ouvindo e nos assistindo. Quero aqui, em nome do meu compadre Chimbica, agradecer mais uma vez por estar fazendo parte dessa equipe, a organizar mais uma edição. A meu amigo Careca também, que é nosso parceiro também, que vive na luta, a meu amigo Wilson também, que está aqui do meu lado também, que nós também faz parte também dessa festa. E também agradecer também ao meu amigo Valdo Zé de Chico, que não pôde vir, não pôde estar presente, mas agradeço também que ele faz parte. E também a família da gente, né? A todos os nossos familiares, esposas, né? As esposas de cada um de vocês, né? E de todos vocês, a todos os produtores de leite do município da Pedra e desse Nordeste.
0: Queremos também dar as boas-vindas ao nosso amigo Wilson, produtor lá de leite também, lá de São Pedro, né, Wilson?
4: É isso, Verdiano. Bom dia a você, bom dia a Gerlânia, aos ouvintes da Rádio Pedra FM que nos assistem. Mandar um abraço para o pessoal das Caraíbas, que é a sede lá do parque, né? E a todos os pessoal que também gosto de torneio leiteiro, que estão nos ouvindo, e dizer da satisfação. Mais uma vez a gente está aqui no seu programa, pronto para responder suas perguntas.
0: E lembramos que a Expo Agro Caraíba vai ser de 26 a 30 de agosto de 2026, lá no sítio Caraíbas, lá bem pertinho de São Pedro do Cordeiro, e com uma grandiosa estrutura renovada, um grande parque que foi construído lá pelos amigos aqui em Chimbica e seus companheiros. Mas, Gerlânia Ferreira, passa aí as perguntas ao nosso convidado de hoje.
5: Primeiramente, bom dia, Veridiano. Bom dia, mais uma vez, a todos os ouvintes da Rádio Pedra FM. E hoje recebemos aqui os organizadores da Expo Agro Caraíbas. Sejam muito bem-vindos e vamos iniciar mais um bate-papo, não é isso? A primeira pergunta é a seguinte: quais são as principais novidades dessa edição da Expo Agro Caraíbas em relação aos anos anteriores?
1: Olha, Gerlane, a gente está com uma novidade muito importante para o parque. Estamos com uma reforma que a gente conseguiu através de uma emenda parlamentar do deputado Claudiano Filho. Como também já teve parque na Pedra também que recebeu emenda do deputado, é importante frisar, a gente, essas emendas vêm para a melhoria dos parques, ajudou a gente demais, e a gente vai estar com um pavilhão que a gente vai colocar pela primeira vez no município da Pedra, ventiladores para que a gente possa fazer uma festa apropriada e até com a melhoria no bem-estar animal. Isso é uma inovação que a gente criou, a gente se reuniu e fomos em busca de parcerias e graças a Deus o parque vai estar trazendo essa novidade. A Expo Agro Caraíbas vai estar trazendo essa novidade para toda a região e talvez, com certeza, daqui em diante vai ser expandida aí em outras festas. Se Deus quiser também, que é o que a gente sempre quer, que as festas de leite cresçam e que traga esse nome, que a gente defende essa bacia leiteira, tanto no, não só aqui no nosso município da Pedra, mas no estado de Pernambuco.
0: A estrutura já está toda pronta lá?
1: A estrutura já está pronta, velho. Agora a gente já trouxe a equipe só para fazer as medições para ser instalados os ventiladores. Que esses ventiladores, eles vêm próprios e próprio para a festa, né? Depois do uso, são retirados porque não pode ficar lá no local. A gente já tem a empresa que vai fornecer tudo. E o parque, sobre a questão da reforma, da cobertura, está tudo pronto, está tudo 100% já à espera do pessoal que vai participar. E isso mostra também, Verdinha, a melhoria quando às vezes os animais vão chegar, aí fica aquela correria que tem tenda, tem pavilhão que chega, mas tudo isso é alugado e a gente também depende de. Tem aquela dificuldade de demora de. Hoje não, na hora que a gente vai estar liberando o parque lá na terça-feira para os produtores, quando ele chegar já vai estar tudo isso à disposição, tudo montado para receber e já ir acolhendo os animais nos seus currais. E graças a Deus era um sonho, a gente até pensei que ia demorar muito a chegar a fazer essa no ponto que a gente está hoje, mas graças a Deus aí, graças à emenda do deputado Claudiano, onde eu mando um forte abraço aqui, saúdo o deputado Claudiano Filho, meu amigo Reginaldo, que não pôde estar hoje, que está indo para as convenções aí partidárias, mas a gente manda um abraço carinhoso, que são pessoas que sempre estão nos ajudando, incentivando. O prefeito Júnior Vaz também, que sempre dá um apoio e incentiva essas festas de leite do município da Pedra. Hoje é dia de convenções, né? Aí no estado eles estão com certeza se deslocando para as convenções. Mas a gente agradece de coração a sempre esses apoios, que são sempre bem-vindos ao fortalecimento da bacia leiteira.
0: Aí cada participante, cada expositor vai ter o seu local já prontinho.
1: Exatamente. A gente já vai definir os currais. Fora isso ainda, coberto. Pela quantidade de animais, a gente precisa de outros pavilhões. Mas vamos atender aí uma grande maioria dos animais, dependendo de quantos esteja, que a gente está fazendo ainda. Um alistamento dos animais que vão participar, que a gente só sabe essa quantidade numérica depois que é feito os exames, que também a Adagro pede a gente, como é uma festa cadastrada no calendário do governo do estado, a gente tem que atender às normas também da Adagro e fazer uma festa bonita, não só para os participantes daqui, mas de outras cidades que vêm e outros estados também são bem-vindos, sempre serão bem-vindos se quiserem participar.
0: Mas, Careca, como é que você está vendo lá os novos pavilhões lá, a nova organização lá no Sítio Caraíbas? Vocês podem dar a opinião de vocês aí.
2: Verdiano, tá tudo decorrendo ao longo da correria da gente, mas está bem adiantado. Hoje nós estamos com 90%, eu acho que tudo pronto. Falta pequenas as coisas. Falta uma pequena coisa só para nós concluir os 100%. Já é menos correria, né? Para a gente. Quando chegar o dia, já estamos de braços abertos esperando todos os agricultores, todos os pecuaristas da região para fazer presente lá, né?
0: Nossa, Caraíba. E o Wilson e Batista, que estão achando lá da nova estrutura?
4: Velho, lá, graças a Deus, para quem está passando lá em frente e vê, acha que falta muita coisa, né? Mas para a gente são detalhes que faltam, porque a parte da estrutura mesmo, que são as tendas, coisas, vai ficar, como o Chibica falou, já a partir da segunda-feira para terça, né, compadre? Essa questão.
1: Exatamente.
4: Aí. Mas a questão mais burocrática, que é a questão de convidar as pessoas, nós já fizemos aí acho que 70% a 80% ou mais dos convites do pessoal, Mas lembrando que é muito importante que o pessoal se sinta convidado, mesmo que a gente não passe na casa deles. Às vezes falta uma pessoa, falta outra, que a gente não tem tempo. Às vezes um esquece um pouco, mas é uma festa aberta ao público, para todos aqueles que gostam, que querem ir. Estamos lá de portas abertas, né? Às vezes não fui convidado. Não necessariamente você precisa ser convidado. Lá o convite é feito já direto para todo mundo ir lá participar, e é isso aí, vamos para frente.
0: E Batista, como é que está se sentindo, feliz com essa nova estrutura?
3: Assim, Verdiano, a estrutura que foi montada lá no Parque da Vitória é negócio de primeiro mundo, né? A gente que passa lá e vê, né? Já vê que já mudou muito, né? E a festa de Compadre Chibica é uma das festas mais burocráticas de se fazer ela. Nem motivo de que a estrutura lá tem que ser toda montada, né? Aí, a partir desse momento que já tem aquele pavilhão ali, eu acredito que 50% da dor de cabeça de 100% que a gente tinha já foi concluído, 50%. E os outros 50%, dependendo do número de animais, a gente vai concluir com tendas que nós vinha conversando, meu compadre já deixou tudo alinhado, que as tendas já vão estar lá. E eu queria fazer até uma pergunta aqui ao meu compadre Chibica, que ele sentou aí que o parque vai ser liberado a partir da terça-feira, mas acho que tem gente chegando no domingo já, né, compadre? Aí eu queria que você dissesse aí, porque acho que tem gente que já vem no domingo da semana da festa e já está chegando por lá. Eu vi você falando aí que se era a partir da terça, aí eu queria que você tirasse a dúvida do pessoal, se realmente no domingo o parque já vai estar liberado para atender esse pessoal que vem chegando. E a estrutura é essa, Verdiano, é um Verdiano. Como o meu compadre falou aí, né, a questão dos ventiladores, que é bem-estar animal, né, que aqui na nossa região nunca foi visto isso. A gente vê ventilador, esses produtores que têm mais condições, né, que leva para suas vacas, né, e hoje o pequeno produtor vai ter esse privilégio de estar lá na Expo Caraíba e seu animal está sendo ventilado. Um recurso do Parque Estefo Vitória, tá? Para os produtores de leite, tanto para o pequeno, para o médio e para o grande, né? Que a gente vai fazer da melhor forma possível para atender todos. Você sabe que não é fácil uma festa do tamanho que ela está, a gente tentar atender os 100%, né? Mas como a gente é uma equipe montada com 6 pessoas, a gente vai dar o máximo para que atenda 100% de todo o pessoal e deixar a desejar o mínimo. É isso que eu vejo para a gente atender os produtores.
0: Quero mandar um alô aqui para Sebastião Tenório Rocha, ele está lá no Natal Rio Grande do Norte, um grande incentivador aqui da nossa rádio, e também ele gosta muito da pedra. Ele vai ficar feliz de ver lá a festividade de vocês lá. Mais uma. Quantos anos faz, Timbica, que vocês fazem lá a exposição?
1: Essa é a sétima.
0: Sétima?
1: É para ser a oitava, mas a gente perdeu um ano naquela questão da pandemia. E ficou tudo pronto, tudo. Aí veio aquela proibição de aglomeração de gente, a gente também foi primeiro a acatar para não fazer o evento com aquela crise que estava. Aí a gente, né, por unanimidade, resolveu não fazer o evento. Aí perdeu naquela pandemia.
0: Aquela estrutura toda tem lá, ela pertence da sua propriedade, não é?
1: É, exatamente. Aquilo ali, Verdiano, para ser bem sincero com você, era um sonho que eu tinha. Eu toda a vida gostei de festa de leite, e Pedra fazia aquelas festas bonitas que antigamente era Santo Antônio, São Pedro, Tenebe, e depois foi se acabando até pela questão dos organizadores, da dor de cabeça, da burocracia. E eu me juntei, depois de muitos anos parado, o município da Pedra tornei leiteiro. Eu me juntei com o Padre Wilson Leque do Tenebe e Cicilene Dilsa, não foi isso?
3: Isso.
1: Primeiro parceiro que eu fui atrás foi Valdo Zé de Chico. Ele disse: olha, eu não posso estar dentro, mas pode contar comigo e tal. E a gente deu as mãos e voltemos os torneios leiteiros, se eu não me engano, aqui há uns...
3: 2010, foi?
1: 2010. Acho que era 2009 ou 2010.
3: Tenebe sempre continuou, né?
1: Nunca parou. Exato. Aí estava parado, não fazia mais não, não ia fazer não. Já tava, tinha parado também. Depois parou o Santo Antônio, depois parou o São Pedro, pronto. Aí ficou o Tenebe, depois parou, aí eu voltei. A gente resgatou em 2010, Veridiano. Mais ou menos isso, o ano. fizemos uma festa, deu 50 animais. Naquele tempo, um estouro de festa e, graças a Deus, voltou. Mas quando você faz, na onde você às vezes não pode dar uma opinião definitiva, ou você dá uma ideia e você é contestado, a gente não deu continuidade, eu acho que ajudando, né? Mas não quis mais fazer. Depois veio gestão, que eu ajudei, a gente resgatou o Parque de São Pedro, reformamos. Eu fiquei responsável por trazer esses torneios de volta na gestão. Aí a gente conseguiu Santo Antônio, conseguiu São Pedro, conseguiu Tenebre. Aí chegou a hora que eu tive que dizer, não, eu tenho que arrumar um canto para eu dizer assim, para eu fazer do meu jeito e eu não preciso ser diferente de ninguém, mas que a gente possa botar aquilo que a gente tem em conhecimento, essa prática, que graças a Deus vem dando certo nos últimos anos, e com os meninos aqui que me ajudam. Aí eu decidi comprar um terreno, até queria fazer dentro do meu terreno mesmo, mas dentro do meu terreno não pegava um canto tão acessível que pudesse também trazer para a saída, chegada de gente, a viabilidade de quem está passando. Aí houve a oportunidade daquele canto, que é dentro da minha comunidade, eu comprei já pensando em fazer essa festa de leite. E tudo começa pequeno, né? A gente começou com a festa grande, número de vaca, mas é uma estrutura pequena, e foi a cada ano crescendo, cada ano crescendo. Hoje a gente já tem um parque, você já dá para ver, com as reformas que a gente ganhou lá, tanto para o pessoal que vai estar visitando, quanto para os animais, o nosso parque hoje já é bem diferenciado e bem visto pela organização que a gente faz e pela atratividade do que a gente traz de empresas, de coisas novas para botar ali, para o povo ver e o povo participar todos os anos.
0: Agora, quem queira participar lá do levar as vacas para lá, para participar do torneio, como é que faz? Tem a inscrição? Como é?
1: Verdiano, lá fica, é aberto. A inscrição, ela é gratuita. Pode participar animais do estado, do município, de cidades vizinhas. Lá é aberto para todos. A pessoa que quiser participar, ela só tem que nos comunicar para a gente fazer o exame desse animal. E esse animal está apto a poder participar legalmente com exames e GTA no evento.
0: São 4 dias de festa, além da exposição, tem algumas festividades também?
1: Temos, a gente vai ter, as festividades elas acontecem sempre, Veridiano. Sexta, que é dia 28, 29 e 30 na entrega da premiação. A grade a gente já tem, está fechando. Não está totalmente fechada, mas eu acredito que em 2-3 dias já vai sair a grade completa das bandas. E a gente bota isso também como atratividade para o público, e o público também se sente bem, que também a gente também consegue trazer grandes empresas, grandes nomes de empresas, para estar lá também fazendo grandes negócios. Eu acho que a gente, ano passado, Veridiano, deve ter fechado aí em torno de mais de 2 milhões de vendas dentro da Expo Agro. Isso é importante, que frisa que nós traz a empresa para perto do produtor. E às vezes o produtor, ele não tem o conhecimento de chegar lá em Recife, tem uma empresa, por exemplo, aqui, como uma empresa, não vou citar nome, mas tem uma empresa lá que vende trator. Ele não tem o conhecimento de chegar lá, ter a atratividade de compra. Mas lá dentro da Expo Agro, a gente já conversa com essas empresas para elas trazerem as facilidades para o produtor. E graças a Deus vem dando certo, que todos os anos vem conseguindo vender, e vender bem, viu, as empresas. E hoje a gente sabe que um trator hoje é 300, 400 mil reais. A gente teve evento que já conseguiu vender até 3 tratores em um evento só. Fora as demandas de misturador, ensiladeira, grades e diversas outras coisas. Isso é muito importante quando a gente frisa essa união. Fora também a questão das empresas de ordenhadeiras que vem representando, que é uma das principais, que o produtor está precisando num dia a dia ali, está lá junto com a gente vendendo e crescendo o evento, né?
0: E esses 4 dias a entrada é totalmente de graça, né, Ken?
1: Totalmente. A festa do sábado ela é particular, do sábado, mas só do sábado. Não, mas a gente já está em articulação com o prefeito Júnior para o ano. Se Deus quiser, a gente quer deixar tudo liberado. A gente não tem essas condições de botar, mas os outros dias a gente está fazendo com recursos para chegar ela gratuita para o pessoal. Mas e para o ano, se Deus quiser, a gente vai conseguir, com a parceria aí com o Júnior, com a Prefeitura da Pedra, deixar ela totalmente aberta para o público.
0: Mas mesmo assim, a particular tem um setor que vai ficar as bandas?
1: Tem setor que vai ficar aberto também. E tem aquelas a gente coloca tipo aquelas bandas que Raízes da Terra, aqueles pessoal que são de lá, que se apresenta. E durante o dia tem aquela questão do porco no rolete, churrasco, tudo isso aí é gratuito. Tudo isso aí fica gratuito no evento, para quem participa, para quem está participando e quem está visitando. É uma festa, Veridiana, que, resumindo, que eu acho das mais sadia é a festa de leite. E uma reunião de amigos. Isso aí eu digo não só a Expo Agro, mas eu acho muito interessante quando a gente coloca essas inovações e coloca para funcionar, que é bonito de ver e é bonita aquela reunião dos produtores estar ali durante aqueles 3-4 dias, todo mundo junto e se confraternizando.
0: É como se fosse uma festa de reis na pedra, né?
1: Exatamente.
0: Mas vamos agora a uma pergunta do professor César Galino com Gerlânia Ferreira. Lembramos que amanhã, a partir das 7h30, voltaremos com a transmissão ao vivo da Santa Missa, diretamente da Igreja Matriz, com o Padre Pedro. Mas vamos, Gerlânia?
5: Ele perguntou o seguinte: qual a importância da Expo Agro Caraíbas para os criadores e para a economia do povoado e da pedra?
1: Olha, Gerlânia, foi César? César Galindo. É Rocha, meu amigo, companheiro. A importância desses eventos, ele é fundamental para o que eu acabei de falar. A questão de você associar o pequeno produtor a essas empresas. E eu contar aqui um relato importante da primeira festa que eu fiz nas Caraíbas, o quanto ela é importante para a nossa região. Quando eu fiz a primeira festa, Veridiano, a gente tinha produtores que naquele tempo era poucos produtores que incentivavam a genética leiteira. E de antemão tinha os participantes, teve um produtor que levou 7 garrotes de inseminação para essa festa. Ele vendeu todos eles lá. Isso, só o que ganhou o evento, só o que ganhou esses produtores de ter conseguido esses animais para hoje ter um melhoramento, que é um melhoramento da genética, ela não é de imediato. Ela é após 2-3 anos, é um processo de 3-4 anos. Isso. Mas a gente precisa ser aplicado, a gente precisa. Esses garrotes foram, eles ficaram todos na região. Daí então, dessas festas de leite, começou o pessoal, todo mundo querer investir em genética leiteira. Aí vem a questão de quando você associa a empresa perto do produtor, o que o produtor pode ser beneficiado, o que ele pode adquirir, que vai estar servindo a ele. Um exemplo aqui, um produtor de lá conseguiu tirar um trator. Ele não conseguia comprar lá, não tem um conhecimento tal, mas vê os benefícios. A gente traz os bancos, Verdiano, a gente traz o Banco Nordeste, traz o Banco do Brasil, que faz parcerias e facilidade para atender o produtor. E hoje ele tem esse trator trabalhando na fazenda dele e ajudando a ele fornecer a ração dos seus animais com mais facilidade. Quando nós falamos do evento, o que ele traz de grande para a potência da bacia leiteira no município da Pedra. Hoje a Pedra, ela é referência em torneios leiteiros, ela é uma das maiores bacias leiteiras do estado de Pernambuco. E isso nós agrega os valores que pode trazer ao nome do leite, do queijo e o que ela emprega. Hoje, nosso município, hoje, eu acho que ele deve empregar o setor do leite, do produtor rural. Ele emprega mais de 80% dos empregos do município da Pedra. Então, se isso é fundamental para o nome da Pedra e para o nome dos produtores, dos pecuaristas, que tanto emprega e que segura essa cadeia leiteira, ter esses torneios leiteiros e trazer eles para perto de onde pode ser feito, né? Então, elas são fundamentais, não só a Expo Agro Caraíbas, mas esses grandes torneios que Pedra é referência, isso é de fundamental importância.
3: Ô, padre, concluindo a sua conversa aí, para a gente ver a evolução que a região da gente teve, principalmente a região da gente ali, que eu digo a região da gente, do Tará até lá, mais ou menos em Tuxa ali, a evolução que a gente teve, como o rapaz perguntou aí, a importância que tem, né? A evolução da nossa região é através desses torneios leiteiros, dos conhecimentos que tem, que vem trazendo, né? Que se reúne os amigos, aquelas palestras que tem, que o pessoal vai inovando, vai investindo na tecnologia, para nós ver a diferença da sua primeira festa para de hoje, o quanto a região da gente desenvolveu. Você citou uma coisa muito importante que eu achei muito interessante, foi os garrotes de Pedro Galvão, que você falou, os 7 garrotes que ele levou. Tem animais hoje participando da sua festa que são filhos daqueles garrotes. Para você ver a importância que é, né? Que um evento, o que o evento traz para a região, uma grandeza que tem. Através desses conhecimentos, né, dessas festas de leite que vem a cada ano, que vem trazendo para o pequeno produtor, que antes ele não tinha esse conhecimento e está chegando até ele de uma forma assim,
1: exatamente,
3: praticamente gratuitamente, né? É só ele participar que ele já vai adquirir isso.
1: Falando também, Veridiano, nesses eventos a gente coloca todos os dias palestras socioeducativas com os temas que hoje se agravam nos currais. Então, vem professores de universidades, inclusive nós tivemos a participação de um amigo que veio de Minas Gerais.
3: Isso.
1: Que ele é representante de uma grande marca. Ele veio dar uma palestra de Minas Gerais, ele veio dar uma palestra na Expo Agro Caraíbas. Isso mostra a importância de nós estar passando o conhecimento dele para vários produtores que estão lá assistindo e ganhando esse conhecimento de melhorias, porque hoje a nossa genética ela é tão boa e ela é tão competitiva, porque a gente está acompanhando as melhorias que são aplicadas na genética leiteira. E hoje a gente já vê, nós já temos produtores botando ordenhas modernas, nós já temos produtores fazendo composto ou pensando em fazer. Isso é tudo graças aos conhecimentos que são adquiridos lá fora e são adquiridos dentro desses eventos, que a gente consegue juntar e botar perto do produtor.
0: E lembramos que a única saída para Pedra é a agropecuária, não tem outra saída para se desenvolver, geração de emprego e renda, né?
1: Eu acho, Verdiano, eu não tenho um dado exato, mas quando eu falei aqui 80%, 85%, é que realmente nós sabemos. Porque a gente que é produtor não movimenta só o produtor. O leite ele movimenta. O cara que ele pega uma moto, que ele vai puxar o leite de fulano e todo final de semana ele tem seu rendo. O leite ele movimenta. O empregado que está tirando o leite, ele tem todo final de semana ele tem o dinheiro de sua feira. Porque hoje eu alcancei, Veridiano, criança, o pessoal daqui saindo daqui para São Paulo para ter um salário digno. E hoje eu alcanço lá e vejo um produtor pequeno porte, médio porte, de pequeno não, mas de médio porte, ele está pagando lá um tirador de leite por mês em torno de R$2.400 a R$3.000. Todo tirador de leite hoje lá na nossa região ele ganha acima de R$2.000. Eu digo isso que tem tratador lá que ganha R$3.000. Tem tirador de leite que ganha R$2.400. Então isso é dignidade para o nosso povo. Aquele pequeno produtor, aquele pequeno trabalhador, ele está tendo dignidade em receber a sua feira e fazer uma feira digna. Não é nem comparado você sair daqui para ganhar R$2.400 em São Paulo, mas você pagar
3: aluguel, água,
1: pagar transporte. Você está ganhando isso dentro de sua casa, que você não precisa pagar nada, só energia.
0: É muito bom. Mas vamos agora para segunda pergunta do professor César Galindo.
5: Quais as vantagens para o pequeno e o grande produtor em participar da exposição de bovinos? Tem negócio, troca de conhecimento, genética?
3: As vantagens, assim, que a gente vê é ele adquirir conhecimento, né? Em primeiro lugar, né? Porque o pequeno produtor, a partir do momento que ele adquire o conhecimento, ele já está abrindo a mente dele, ele já vai querer investir na tecnologia, né? Porque hoje, para a gente viver nessa atividade, não está sendo fácil por questão de mão de obra, né? Então, se a gente não adquirir esses conhecimentos da tecnologia que está aí, para a gente se manter, não é fácil, viu? Porque hoje em dia a gente tem que ter ordenhadeira, tem que ter misturador de ração, tem que ter vagão forrageiro, porque devido à escassez de mão de obra que não tem para trabalhar na nossa região. Então, tudo isso aí vem dos conhecimentos que a gente vai adquirindo do dia a dia, entendeu? Isso é muito importante para nós.
1: Sem falar, quando a gente cita o pequeno produtor, entra aquele caso do que eu mostrei. O pequeno produtor chegou num evento, adquiriu um garrote que é um PO, né? O meu rapaz levou para vender. Sim. E hoje ele tem mais de 30 garrotas dele. Eu conheço, ele mora até vizinho meu lá. E isso eu estou dizendo como uma referência, né? Mas o que traz de conhecimento e melhoria é essa. Ele conseguir agregar conhecimento e genética ao mesmo tempo, trazendo, porque hoje a gente só vai conseguir ter melhorias e evolução na questão da bacia leiteira da pedra também, se a gente procurar genética. Porque se a gente for viver, tipo, eu vou citar aqui um exemplo, não, porque às vezes tem aquele produtor que ele não pode, que ele está se preparando, e a gente tem que incentivar isso, para comprar uma ordenha, para ter um tanque, isso é muito importante. Mas eu deixo aqui um conselho, Veridiana, a todos os produtores. Hoje a gente tem que seguir a evolução. O produtor hoje ele tem que ter uma ordenha e ele tem que ter um tanque, para ele ter melhoramento na qualidade de receber o leite, para ele ter melhoramento na questão de eficiência de tirar o leite, porque às vezes a gente tira 300, 400 litros de leite na mão, nunca você vai conseguir passar mais do que isso. Eu sou um produtor, desde pequeno fui produtor com meu pai, ajudava meu pai. Eu sou o caçula da família. Para você, eu vou dar um exemplo de mim. Eu, toda vez que eu chegava a 500 litros de leite, eu não conseguia estender, porque eu não tinha ordenha. E eu tinha que desfazer de gado, investir em alguma outra coisa. E eu era um produtor limitado. Isso. Hoje, graças a Deus, eu sou um produtor de mais de 1.000 litros de leite por dia. E dou graças a Deus a esse conhecimento que eu adquiri, que eu fui implantando na minha fazenda. Hoje eu já tenho ordenha. Hoje eu já tenho um misturador que fornece ração para os animais, que é uma conquista muito grande isso, quando você consegue botar. Mas a gente tem que começar do começo, começar pela ordenha, depois da ordenha começar pelo tanque, que a gente já vai ter um melhoramento. Porque, por exemplo, hoje tem produtor de leite que ele vende seu leite de 2,70, de 2,80, e eu vejo produtor de leite vendendo de 2,20 na mesma região, Verdinho. E não quer um melhoramento. Você tem que procurar um melhoramento, procurar botar um tanque, procurar tirar seu leite com a melhor qualidade, que é isso que a empresa quer, para você poder fornecer uma coisa de qualidade. E que você também, você diz, não, mas 40 centavos, 50 centavos no litro de leite não é muito. Como não é muito? Se você tira 500 litros de leite por dia, vai dar uma diferença de R$250 dia. Aí você soma 250 vezes 30.
3: Não, só dá 6.500.
1: Dá 7.500. Isso é sua feira. Onde é que você vai
3: ganhar? Isso você está deixando de ganhar.
1: Isso,
3: né,
1: em um detalhe, em um curral. Você está deixando de ganhar 50 isso. centavos, porque você diz, não, eu aprendi com meu pai, tem que ser daquele jeito antigo. Não. Hoje, o segredo de dar certo é você tentar minimizar centavos e ver os detalhes. Porque o leite, ele não é de real, ele é de centavo, para você chegar a um volume que você possa viver dele, que você possa, a sua fazenda, ter sucesso.
3: É por isso que eu disse, compadre, que nem eu falei aí, que o conhecimento, ele está em primeiro lugar.
1: Ele agrega o valor fundamental.
3: Ele está em primeiro lugar em tudo. Eu vou citar um exemplo que nem o compadre falou aí. O compadre hoje disse que está tirando mais de 1.000 litros de leite. Compadre, se fosse para tirar na mão esse leite, você precisava de quantas pessoas lá hoje?
1: É exatamente isso que eu quis dizer. Hoje eu tiro mais de 1.000 litros de leite, mas se eu não botar ordenha, eu nunca tinha conseguido ultrapassar os 500 litros de leite.
0: Você tem quantos funcionários lá hoje?
1: Hoje eu só tenho 3 pessoas que mexem no curral. 3 pessoas, elas dão conta.
0: Se não fosse a ordenha, precisava de quantos?
3: Se não fosse, mais 6.
1: Eu precisava de umas 6 pessoas, certo? Para você ter uma ideia, eu hoje, eu preciso de 2 funcionários e um menino meu. Eu tenho um menino lá de 12 anos, que ele bota ração de 100 animais praticamente, que eu tenho muitas garrotas solteiras como as vacas. Deve ter lá uns 80 a 90 animais comendo em coxo. Ele bota isso, Veridiano,
6: Ele faz essa ração dentro de 30 minutos. Para você ver, uma pessoa botando dentro do trator, do misturador, o meu menino só faz dirigir o trator.
3: Para você ver, é um conhecimento onde ele chegou, né?
6: É, aí como era que 5 pessoas botavam a comer para esse gado hoje? Não bota. Não bota. E hoje eu tenho 2 funcionários que dão conta do leite. Pronto. Só precisa disso. Uma pessoa para fazer a ração e 2 pessoas para manejar o leite. E está resolvido. E assim, começa cedo, termina cedo. 7 horas, graças a Deus, 7h20, está tudo pronto. Quando volta para o curral, volta 1h30, 1h40. Quando é 4h40, 4h30, tudo pronto.
3: Compadre, a pergunta que eu lhe fiz aí, hoje a média no Brasil, por trabalhador, é 500 litros por trabalhador. Hoje você está com mais de 1.000 litros de leite, com 3 funcionários, né? Eu tiro lá na minha propriedade também.
6: Na verdade, eu boto 2 funcionários, né? Que eu estou botando aqui um menino, mas gosta, a gente tem que criar incentivando assim, a gostar.
3: Você está chegando aí uma média de quase 400 litros de leite por funcionário, né?
6: Por funcionário.
3: Aí a média do Brasil
6: não,
3: é...
6: Não, já tem 400 que elas dão, a média de 1.200.
3: A média do Brasil hoje é 500 litros de leite por funcionário. Lá eu, na minha propriedade, como é uma propriedade pequena, simples, lá tudo é manual, só tem a ordenha. Mas hoje lá eu e meu filho, hoje eu sou um produtor de 550 litros de leite dia, que eu tomo de conta mais meu filho. E lá de máquina só tem só a ordenhadeira. Para você ver o conhecimento.
6: E se não fosse a ordenha?
3: Para você ver o conhecimento onde ele chega, a eficiência que você tem numa propriedade, né? A gente tem que ter esse conhecimento, porque se não tiver, ele fica para trás.
0: Machimbiga, qual é a média de uma vaca dar leite por dia?
6: Quanto litros? Ô Veridiano, varia muito. Eu vou citar aqui o meu curral como exemplo, mas claro que tem produtor que são muito mais eficientes do que eu, porque, por exemplo, eles têm um acompanhamento maior, tem separamento de lote, que é eficiente em um curral, conta. Aí nós vamos botar aqui que um curral, você tenha 2 lotes ou 3. Você vai ter lote que vai ter média de 40, a vaca fazer 40 litros por dia.
0: Cada vaca, né?
6: Cada vaca. Você vai ter lote de 25 e vai ter lote talvez de menos de 20. Isso é uma evolução que a gente... É um processo, sabe? Você no seu curral tem 3 lotes, faz. Aí a gente chama um lote de alta. Esse lote ele vai dar linha entre 35 e 40 no máximo. Se você tiver um gado de uma genética diferenciada, isso é importante. Não é qualquer gado que vai dar esse leite. Mas tem aquele gado mais médio que vai fazer uma média de 25, 23... 22, e você vai ter uma média de um outro lote, que é daquele gado que já está apartando, já está completando seus 7 meses. Aí eles vão estar com a média, não porque as vacas são mais ruins, é porque um gado vai estar comendo menos e vai estar dando menos leite, porque também já estão no final da lactação. Eles vão estar com a média ali de 16, 15. Quando você soma média de alta para baixa e a média... Uma média normal ali para nós fazer nos currais de uma vaca dá é entre 23 e 24. E tem produtor que faz média de 29. Mas para ele fazer isso, ele tem que ter um acompanhamento de um zootecnista, ter todo o processo diferente da maioria dos produtores, né? Então a vaca ela varia muito. Mas uma normal para uma vaca hoje da nossa região lá, ela faz uma média de 22 dia.
3: Hoje na nossa região a gente tem produtor com 100 vacas lá fazendo média de 29, compadre.
6: Exatamente, você está aqui.
3: Pra você ver a importância que tem, né? A nossa região, uma região que a gente sabe as dificuldades que a gente tem, né? Tudo, e hoje a gente tem produtor lá hoje com 100 animais fazendo média de 29. E eu vou até dar os parabéns a ele, que ele merece. A gente tem que tirar o chapéu para ele, porque não é fácil, não.
6: Mas quando eu disse que varia a questão
3: do...
6: Para
3: você ver onde o conhecimento chega, né?
6: Do conhecimento. Mas isso, graças. Ele é acompanhado por um profissional que dá assistência. E é um cara que sempre vem inovando, procurando, evoluindo com o processo evolutivo. Os conhecimentos, vagão forrageiro, tudo isso conta para... Por isso que diferencia fazenda para fazenda.
3: É verdade.
6: Mas você ter essa média hoje, é muito difícil você dizer que entre tirar em 100 animais você fazer essa média. A média mais comum para nós, hoje produtor, é entre 20 e 23 litros ali.
3: É a média normal, né?
6: Normal, né? Porque nem todo mundo também tem as mesmas operações de...
3: Cada propriedade é uma realidade. Né? Isso, cada propriedade tem sua realidade, tem um sistema de trabalhar. Cada um tem um
6: pra
3: sistema.
6: Para você ver aqui, eu vou frisar aqui um ponto, Veridiano, e você ver que é importante o conhecimento, a questão do vagão forrageiro. Eu tirava 1.000 litros de leite. É, cheguei a tirar sem um vagão. Quando eu botei o vagão forrageiro, eu não mudei nada, não aumentei ração, eu só comecei a fornecer uma ração bem distribuída todos os dias, aquela mesma que ele fica girando o farelo com o volumoso, o concentrado com o volumoso, e ele distribui aquela mesma coisa de todo dia. Meu gato teve um aumento de 20% na lactação. Não é mistério, é conhecimento, você botando para funcionar.
0: Você já fez uma média assim, por exemplo, a sua fazenda já é mais estruturada, mas o período da seca com o período do inverno, há mais de lucro que deixa o gado na sua estrutura?
6: Não, velho, a gente não tem, mas eu posso lhe garantir assim, quem é acompanhado, que nem eu vou dizer aqui, vou citar aqui dois nomes, Lucas, lá na nossa região, queria mandar um abraço carinhoso lá para Lucas, Tuxo, pessoas que, meu amigo Rony, são pessoas que são, ele já, assim, o cara entrega no final do mês quanto ele arrecadou, quanto ficou de lucro, quanto ficou, isso, se ele mudar qualquer tipo de ração, ele sabe os centavos que muda.
0: Mas não dá prejuízo no cara.
6: Não dá prejuízo. Eu digo a você assim, quem tem mais dificuldade na nossa região é quem não está acompanhando a realidade dos conhecimentos.
3: Quem não está acompanhando a tecnologia.
6: A tecnologia. Isso aí está ganhando menos. Mas nunca vi vaca de leite quebrar ninguém. Já vi muito, só o que eu vi. Na nossa região, para você comprar um carro, você tem que vender vaca de leite. Para você comprar um terreno, tem que vender vaca de leite. Então, se eu acho que não tem coisa mais forte na nossa região do que a pecuária leiteira, que é o que agrega valores a isso aí. E aquela região da gente ali, ela é muito forte. Hoje nós temos produtor de leite, eu vou citar aqui um exemplo que fica entre o município Tapé de Venturosa, que tira 30 mil litros de leite hoje por dia. 30 mil litros de leite hoje. Nós não via isso por aqui. Nós temos produtor lá naquela nossa região hoje que deve estar tirando 8 mil litros de leite, que nós não via. E eu até brincando uma vez com ele estava tirando 2 mil e poucos litros. Ele disse, rapaz, eu estou com medo de se eu botar a ordenha e isso começar a acabar o gado. Eu digo, pois só aumenta o leite se for com ordenha. Naquele tempo, era quando estava chegando as ordenhas leiteiras. E ele botou...
3: 6, 7 anos atrás.
6: Com pouco tempo, o gado quase dobra o leite. Já estava tirando 3 e pouco. Aí vai pra... não, e você não tem dificuldade. Mas se realmente a gente sabe, para depender hoje da mão de obra, ela é muito difícil, porque a gente não tem a quantidade de pessoas que possam administrar uma fazenda. Por exemplo, uma fazenda pequena hoje, sem ter, de médio porte, sem ter os maquinários, a gente precisava de 6, 7 trabalhadores em cada uma. E hoje a gente sabe que não tem, não consegue.
0: Melhorou muito a tecnologia, né? Mais uma pergunta do professor César, né, Germânia?
5: É isso. Ele perguntou o seguinte: a gente sabe que não é fácil criar na zona rural. Quais são hoje as principais dificuldades que os criadores da região estão enfrentando? Seca, ração, preço do boi, e como a Expoagro ajuda a amenizar isso?
6: Olha, hoje a principal dificuldade para a gente é que a gente não tem a questão da segurança do preço do leite. Isso aí é uma coisa que depende das fábricas, que o produtor, infelizmente, ele não tem uma segurança do preço do leite. Para você dizer, aí quando vem a estiagem, como a gente está aí com várias pesquisas mostrando aí que diz que vai ter o El Niño e
3: já está acontecendo, alguns, né?
6: Já está acontecendo isso. Vem a escassez da seca e o que é que acontece? Relatos que eu acompanho e pego ração aí fora também. Veridiano, a colheita não foi muito boa. Quando isso acontece, que o produto começa a ser procurado e não ter ele, o que é que acontece? Ele aumenta o preço. O produtor, ele vai passar uma grande dificuldade nisso daí. Não é, isso também não é anormal, não, porque a gente sabe, todo produtor, todos os anos a gente passa por uma dificuldade de seca, né? A gente tem uma facilidade, quem mora lá na beira do rio, que tem sua propriedade, que pega o Rio Cordeiro, aquilo ali é o bem mais precioso que ficou na nossa região, é o Rio Cordeiro. porque faz aquela região ser forte. Se não fosse aquele rio Cordeiro, e também como essa região de cá, que pega o Panema, isso é a nossa maior riqueza, porque a gente sabe que todos os dias a gente precisa de água e depende da água para fazer a limpeza, para tudo, para movimentar até uma irrigação, a gente precisa de tudo. E se fosse comprado, né? Aí essa maior dificuldade do produtor é essa estabilidade que a gente não tem na questão do preço do leite e essa estiagem, que quando o MEF fala em estiagem, começa a aumentar a dificuldade dos produtos para chegar até a nossa fazenda. Até hoje, tem muita gente que já compra ração de carreta, que traz de fora, já chega num preço bem mais viável do que você comprar, às vezes, lá. Isso também tem que ser o produtor de médio porte a grande porte. Mas tudo são facilidades que compensam a outra. Quanto à questão da Expo Agro, o que pode amenizar nisso daí? Não, a Expo Agro, ela agrega muitos valores na questão do conhecimento, na questão da genética, de trazer as melhorias para dentro do produtor e na economia local, do município, do nome. Agora, sobre essa estabilidade da seca, que é o que mexe com o produtor, não tem como. Nem lá, nem qualquer um outro poder amenizar nisso daí.
3: Outra parte também, compadre, que vem dificultando muito a nossa atividade também, é a parte da mão de obra também, viu? A mandioca também vem dando muita dor de cabeça, muita dificuldade para a nossa região. Hoje você, para achar gente para trabalhar, é uma dificuldade maior do mundo.
6: Por isso que eu digo que quando a questão do maquinário, ele é eficiente, porque você consegue atender com menos gente. Porque se dependesse hoje de você poder pagar, mas o problema é que não tem. O problema hoje é que não tem. Mas hoje, quem trabalha num curral hoje, eu digo pela minha região, não sei outra região. Aquela região nossa ali, eu falo aqui, descendo São Francisco, Capitão Mó, São Pedro Cordeiro, Santo Antônio, quem tem curral e paga um empregado hoje, no mínimo é R$2.000. Entre 2 e 3. Aquela região ali de São Pedro hoje é em torno disso. Entre 2 e 400 e R$3.000. Então, é um salário digno. E o cara, honrosamente, não é pouco, nem precisa você se deslocar para São Paulo para dizer que vai ganhar lá, tipo, dois salários para você pagar energia, pagar aluguel e pagar transporte, que vai se tornar muito menos, né? Agora, quem tem uma oportunidade de ganhar muito mais do que isso, aí está certo. Mas hoje lá, graças à economia do potencial da bacia leiteira, a gente consegue agregar valores ao pequeno e a quem preste o seu serviço.
0: Esse ano é o ano das promessas, né? A partir de hoje já começam os políticos a fazer promessa. Qual é a dificuldade que vocês têm lá, as principais reivindicações que os governos do Estado e Federal podiam ajudar os produtores?
6: Ô, Verdão, para a gente hoje é até um apelo, tanto a governadora quanto o próximo governador, né? Ninguém sabe quem vai ser o governador. Mas o próximo que ganhar, a gente merecia uma atenção naquela PE 244. A gente já brigou até através de vários representantes, indo atrás de sair. Agora teve bem próximo, né? Teve muito próximo, mas aí teve aí um imprevisto, ninguém soube explicar por quê, o maquinário saíram. Mas aquela pista, ela era fundamental para melhorar o escoamento do leite, para nós ter um melhor preço no leite, e até mesmo o nosso deslocamento de quem sai de lá, quem vem na pedra, quem precisa, que não é fácil você atravessar 50 quilômetros todo dia, vir aqui e voltar já dá 100. Uma coisa que a gente faz, gasta uma hora de relógio, 1h10, coisa que com a pista a gente ia gastar 30, 35 minutos, ficaria muito mais fácil. Isso é uma das grandes prioridade que aquela nossa região tem, não só beneficiar aquela nossa região, beneficiar a região de Iati, beneficiar a região de Águas Belas e todos ali, que fica um trecho ali, Veridiano, de eu não sei de quanto exato, mas só de São Pedro do Cordeiro para chegar aqui na pedra é 50 quilômetros. Aí você bota ali, tem 30 quilômetros
3: São Pedro. 30 quilômetros de estrada
6: 30,
3: de chão
6: 30 ou é 33 de estrada de chão do Tará para chegar em São Pedro. Aí, de São Pedro para chegar em Águas Belas,
3: Lá para Tuxa ainda dá mais 10.
6: É, deve dar mais uns 30, eu acho.
3: É, né?
6: Dá mais uns 30. Tem 18 para frente, dá mais uns 30.
3: É.
6: Aí você bota aí 60, 70 quilômetros de estrada de chão para um lado e para outro, só de estrada de chão. Aí isso prejudica uma... É o mesmo sentido que eu estava falando aqui do rio. Por onde ele passa lá, ele vai resolvendo e, assim, diminuindo a escassez d'água e ajudando o produtor. A estrada chegando, por mais que ela chegasse por etapa, vamos fazer aqui 12 quilômetros, que eu não ia fazer agora, ultrapassa até Santo Antônio, vai de Santo Antônio para frente. Depois mais 10 para chegar até tal canto, depois mais 8 ou 9 para chegar em São Pedro, e amenizando aos poucos, que diz que é muito dinheiro, é muito... Mas eu vejo tantas e tantas estradas que são feitas, e eu acho que a gente não é por ser diferente, é pelo potencial da economia que a gente produz, pra, não só para o município, para o estado, que é forte na questão do leite. E o que passa de caminhão ali pegando leite é um... Você só sabe você estando lá morando. Então isso era importante. É o principal gargalo ali de amenizar a situação daquela nossa região. É um dos gargalos, né?
0: Mas agora já estamos chegando ao finalzinho do nosso programa. Muito obrigado a Gerlânia Ferreira, hoje esteve aqui conduzindo aqui as perguntas, né? Mas vamos começar as nossas despedidas de hoje, por hoje, né? Vamos começar aí com o nosso amigo Wilson, ele está ali caladinho. Muito obrigado, Wilson, por ter vindo à Rádio Pedra FM, e seja um sucesso lá a festa de vocês esse ano.
4: Obrigado a você, Veridiano, pelo convite. Agradecer a Gerlânia também, ao colega aqui, parceiro, né? É, lembrar também ao pessoal que também tem o torneio lá, também, aliás, no torneio lá vai ter o de cabras, né? Que a gente não falou aqui, é a primeira vez lá. É, deixar o convite ao pessoal que gosta de criar cabra, gosta de participar de torneio leiteiro. Isso também vai ser uma novidade esse ano. É, já tem lá um. Já estamos também pensando nos preparativos, né, para organizar a estrutura para atender o pessoal das cabras. Mas, de um modo geral, estender o convite aí a todos vocês que nos ouvem, todos os agricultores. Mandar um abraço aí para aquele pessoal que a gente passou fazendo entregando os convites. A gente, graças a Deus, foi muito bem recebido, né? Careca, Batista, Chibi, quem foi. Mandar um abraço aí para o nosso amigo Ramon, que é parceiro também da nossa equipe, nosso amigo Valdo e todo o pessoal aí. E desde já agradecer aí a participação de vocês. Um abraço aí para todo mundo.
0: Muito obrigado, Wilson. Careca, esse ano acho que você vai ganhar alguma coisa lá, né, Careca?
2: Veridiano. Eu quero dar meus agradecimentos aqui a você para ceder o espaço aqui, para nós fazer, você, Gerlânia, mais um convite para o pessoal do município da Pedra e município vizinho e até o estado, né, que venha presidenciar a nossa festa, que é uma festa que a cada ano para a gente está crescendo, e isso é muito importante para a nossa região, para o município da Pedra. E é isso, Verdiano. Quero deixar um convite para você ir visitar de nós mais outro ano. E vamos que vamos.
0: Muito obrigado, Careca. Bem, Batista, um grande produtor de leite lá, pequeno produtor, grande produtor, né? Pequeno, grande. Muito obrigado por ter vindo à Rádio Pedra FM. É uma grande satisfação receber você aqui hoje.
3: Obrigado, Verdiano, mais uma vez, de ceder o espaço para a gente vir aqui debater o evento que a gente vai fazer mais um ano, né? E quero aqui deixar o convite a todos produtores de leite da nossa região, também das cidades vizinhas, e também quero deixar aqui que, Verdiano, que a gente hoje, esse ano, vai receber até gente de outro estado no nosso evento. Falei com um amigo meu ontem, ele disse que está vindo das alas, também das cidades vizinhas, E também quero deixar aqui que Verdiano, que a gente hoje, esse ano, vai receber até gente de outro estado.

0: mais um ano a gente está junto para organizar mais um grande evento para a nossa região, né? Que é onde a gente tira o sustento da família, é através do leite, né? Que eu acho que, eu tenho certeza que 90% da renda do município da Pedra sai do peito de uma vaca, né? Isso é muito importante, a gente tem que dar valor a essa atividade, né? E quero mandar um abraço também aí para meu compadre Ramon, também que faz parte da organização, né? E a todos os produtores, aonde eu não passei ainda, mas se sinta convidado para vir participar mais uma edição da Expo Caraíbas. E estamos lá, vedeando, para, como é que se diz, receber todos da melhor forma possível e que esse ano você marque presença mais uma vez.
1: Com certeza,
0: obrigado a todos.
1: Com certeza, tu vai estar lá. Gerlando Ferreira, encerra aí o programa com o Chimbica.
2: Pode ficar à vontade, viu, Chimbica, para se despedir, fazer seus agradecimentos.
3: Queria, Veridiano, agradecer a você pela oportunidade que está nos dando de a gente estar aqui falando um pouco da Expo Caraíba, tirando as dúvidas, e convidar todos os produtores a se fazer presente de 26 a 30 de agosto, estejam todos convidados. Queria dizer a todos vocês do município da Pedra e também das regiões vizinhas que a gente estamos passando, entregando os convites, mas onde a gente não conseguir atender, sintam-se convidados. A festa é aberta, é para todos. Vamos estar lá de braços abertos para receber a todos vocês, produtores, da melhor maneira possível. Acho que a gente aqui tem um grupo de amigos que faz a diferença. Graças a Deus, eu tenho esses parceiros que me ajudam e que a gente faz uma grande diferença. Queria mandar um abraço para Ramon, que não pôde estar aqui, para Valdo e Zé de Chico. Mas e quando um não está, o outro atende e a gente faz uma dinâmica diferente. Por isso que a Expo Caraíbas tem inovado tanto, tem crescido tanto. Queria deixar aqui meus agradecimentos também e o convite estendido a todas as empresas para estarem presentes. E a gente está junto, fazendo essa parceria junto ao pequeno e ao grande produtor, e fazer uma festa à altura do nível da Pedra, uma festa bonita, sadia. E é isso, falar da novidade também que o compadre Luiz falou, estender também o convite a todos os produtores de caprino. A gente vai estar inovando aí pela primeira vez, colocando o torneio de cabra também, e dizer a vocês que logo logo a gente está aí já divulgando premiação, vai estar aí, tem muita novidade boa, Veridiano, chegando. E também agradecer a muita gente que está vindo de fora, de outras cidades, que já confirmaram a sua participação lá na Expo Caraíbas. Vamos receber produtores de outras cidades, produtores que talvez venham até de mais longe, mas a gente vai estar recebendo, Quadro Batista, gente do Maranhão, gente de Alagoas, isso é gente da Paraíba. Inclusive, eles vieram ano passado, Veridiano, conhecer o nosso evento, para querem fazer lá, querem ampliar lá do mesmo jeito que a gente faz, como é, assim, pegar os conhecimentos, como é que a gente faz uma festa bonita daquela, e estão vindo de novo, inclusive políticos de outros estados estão vindo também prestigiar pelo nome. Isso aí é graças ao nome que a gente vem criando durante esses 7 anos. Não é fácil, mas graças a Deus o nosso conhecimento que a gente coloca em prática e a forma da gente fazer a Expo Agro Caraíbas de braços abertos para todo mundo, a gente tem levado esse nome bonito aos quatro cantos do estado e até fora dele. Então quero deixar aqui meus agradecimentos a essa equipe, a minha família, a todas as famílias aqui deles que nos ajudam, que estão lá presentes, estão dando. É uma luta, não é fácil, mas é 60 dias corrido, e aonde nós não passou com os convites, vamos estar passando, e se não chegar, não se preocupe, estejam juntos, a gente vai estar lá de braços abertos para atender todos os produtores que tiverem vir para participar. A gente está de braços abertos para poder atender da melhor maneira possível. Queria mandar outro abraço carinhoso para meu amigo Reginaldo, que também não pôde vir, o vereador Reginaldo, que sempre nos apoia, que está incentivando lá, ao prefeito Júnior, e também sempre tem dado nos apoio. Hoje é a convenção também do deputado Claudiano. Deixo aqui meu abraço carinhoso.

0: a eles e tantos outros que patrocina, que ajuda, os pecuaristas que se unem, Veridiano, e nos ajuda muito nessa festa. Isso é muito importante a gente frisar. Queria mandar um abraço a todos vocês e o convite fica estendido a todos vocês para nós estar juntos, presente lá de 26 a 30 de agosto. Meu muito obrigado.
1: Eu quero agradecer aqui a Veridiano pela parceria, né? Mais um programa finalizado com sucesso. Agradecer aos nossos ouvintes pela companhia e agradecer também a vocês, viu? Obrigado por aceitarem o convite e foi um prazer enorme receber vocês aqui hoje. Muito sucesso, viu?
2: E lembramos que não acompanhou pela 98,7 para Pedra e a cidade da região, ficará o vídeo aí no Facebook na Nova Pedra FM. A entrevista fica gravada para século, né, Chimbica? Muito obrigado, Gerlânia. Muito obrigado aos nossos ouvintes. Fique agora com Edelson Moura. Em seguida, o Meu Milagre vai chegar com o Nildo Marcos.
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2: Olá, minha gente amiga. Olá, ouvintes de todo o Brasil. Nós já estamos aqui com mais um programa do Amado Batista para vocês. O Edelson Moura faz dois programas, faz esse aqui e apresenta também o programa Ligação Nacional. Aqui, depois da apresentação deste programa, na nossa Rádio Estúdio Brasil, começa a seguir o programa Ligação Nacional. E assim também em muitas rádios pelo Brasil afora. É uma alegria, uma satisfação muito grande estarmos aqui mais uma vez, eu, Charles Elpe, Franklin Russo, a nossa equipe aqui de trabalho, para levar essas músicas lindas e encantadoras do maior ídolo popular do Brasil, Amado Batista. A primeira de hoje é essa aqui, ó. E eu chorei.

0: É por aqui que nós vamos dando continuidade ao nosso programa, Amado Batista. Ela está chegando, a nossa comentarista, a nossa repórter, a nossa amiga, a nossa ouvinte especial de Teresina, no Piauí. Alô?
1: Nelson Moura.
0: Oi.
1: Toca uma música aí bem romântica pra mim, do Amado Batista.
0: Certo.
1: Quero você.
0: Quero você.
1: Quero você, tudinha pra mim.
0: Pois não, pois não.
1: Toca essa música pra mim, Nelson Moura.
0: Vou tocar, com certeza.
1: Meu amor, não se esqueça de mim.
0: Certo.
1: Por favor, diga que sim.
0: Isso.
1: Não consigo esquecer você.
0: Sim.
1: Ouça o meu bem.
0: Que eu vou lhe dizer, quero você. Você.
1: Toca essa música pra mim, Nelson Moura.
0: Claro que
1: tchau,
0: sim.
1: Tchau, Nelson Moura.
0: Tá bom, tchau, minha amiga. É lá de Teresina, Dona Maria Emília. Quero você. Canta, Amado Batista.

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É o programa de maior audiência em todo o Brasil com Edelson Moura. Esse Leco Tô que vos fala. Oi. É ele. Boa tarde. Baixe o volume do rádio, meu filho. Oi, gente, não vai dar pra ouvir a voz do homem. Ele gravou com a... É o Chico, Chico Sabino. Ô, Chico, que é isso, rapaz? Aprende, moço. Baixa o volume do rádio quando for gravar áudio para o Edelson Moura. Ninguém escuta, olha aí, ó. Ó. Tá vendo? Ô, trem! Vamos ouvir a música Princesa!

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Proclame a saúde. Sinta a poderosa energia da saúde percorrendo todo o seu ser, da ponta dos pés aos fios de cabelo da cabeça, entrando pela sua alma. Não dê abrigo aos pensamentos de decadência, insucesso, doença, negatividades. Defenda a saúde. Quando aparecem os assuntos tristes, evite que continuem, pois atraem enfermidades. Mude o rumo da conversação para assuntos de otimismo, esperança, alegria, vida plena. Na cabeça está a saúde. A saúde vem quando você se acredita com ela. Já dizia o véio deitado. Essa é a nossa mensagem de hoje aqui no programa do Amado Batista. Vamos trazer agora mais uma música. Hospício.

Continue ligado, aqui só música boa, só os grandes sucessos do Amado Batista. Tem uma mensagem escrita pelo meu amigo Cícero, todo dia, escutamos vocês por aqui, Jaboatão dos Guararapes, Pernambuco, Rádio Esperança, aqui passa às 16 horas. Parabéns, Edelson Moura, você é o melhor. Eita, cabra bom. Obrigado, Cícero. Obrigado, Jaboatão dos Guararapes, Pernambuco. Muito legal receber as mensagens aí de vocês, tá bom? Vão sempre enviando mais e mais mensagens aqui para o Edelson Moura, que ele fica muito feliz. E vamos cantar Quarto de Mansão.

0: aqui mesmo. O programa líder de audiência é este aqui. Programa do Amado Batista. Alô?
1: Alô, Anderson Moura.
0: Oi.
1: Bom dia, boa tarde, boa noite.
0: Bom dia, boa tarde, boa noite.
1: Aqui é Edmilson de Floresta.
0: Oi, Edmilson. Liga lá, meu amigo.
1: Nossa, é talhada.
0: Bacana demais.
1: Seu fã número um.
0: Obrigado, Edmilson.
1: Me acorda aqui todo dia de manhã pra curtir seu
0: certo.
1: Programa.
0: Que coisa boa.
1: Programa,
0: né?
1: Bacana.
0: Valeu, valeu, meu amigo Edmilson. Valeu, muito obrigado aí, viu? É bom sempre contar com o carinho, com a amabilidade dos nossos ouvintes. Quem é que não gosta, né? Quem é que não gosta de ser bem tratado, bem recebido? Oh, coisa boa! Vai pra você, Edmilson, e pra todos de Floresta. Paixão de Genivaldo.

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9: Não adianta reclamar, não adianta fofocar. Aqui é Delson Moura no ar.
10: Oi, Edelson Moura.
9: Oi.
10: Boa tarde.
9: Boa tarde.
10: Bom dia, boa tarde, boa noite.
9: Bom dia, boa tarde, boa noite.
10: Aqui é a Idalina de Cerejeiras Rondônia.
9: Oi, Idalina.
10: Tô mandando esse áudio pedindo uma música com Amado Batista.
9: Sim.
10: Larga tudo e vem correndo.
9: Certo.
10: Ofereço aí pra vocês, pra todas as pessoas que estiver ouvindo.
9: Uhum.
10: E pelos locutores da Rádio Ondas Verdes.
9: Certo.
10: Todas as minhas amigas de Cerejeira que estiver ouvindo, né?
9: Uhum. Certo.
10: E por hoje é só.
9: Uhum.
10: Bom dia, boa tarde, boa noite.
9: Bom dia.
10: Todos com Deus.
9: Boa tarde, boa noite. Fica com Deus você também, Dalina. Seja portadora de um abraço grandioso do Edelson Moura, nesse povo bacana que eu gosto muito. Uma hora ainda vou aí, viu? Tomar um cafezinho com vocês. Larga tudo e vem correndo.

0: Galera, apresentando para vocês o programa de maior audiência do rádio, é o programa Amado Batista. São mais de 800 emissoras de rádio em todo o Brasil, retransmitindo esta voz que vos fala, Edelson Moura, o maior lecutor que tem, 1,90 m.
1: Eita, lasqueira. Edelson Moura, boa noite.
0: Oi, boa noite.
1: Sim, sou a Maria do Carmo, daqui de Cerejeira.
0: Oi, Maria.
1: Eu liguei, liguei na, nesse zap aí, mas não deu ligação, vocês não atendem?
0: É, não atende, não atende. Só me sabe.
1: Eu tô bem, graças a Deus.
0: Que legal.
1: Aconteceu um acidente comigo, eu caí, quebrei o joelho e fiz a cirurgia.
0: Vixe.
1: Dia 27 de abril. E deu 18 pontos na minha perna.
0: Meu
1: joelho,
0: Deus.
1: Né? Agora eu tô recuperando. Graças a Deus, eu já tô bem melhor.
0: Meu
1: tá
0: Deus.
1: Bom?
0: Eu não sabia.
1: Você roda uma música boa pra mim ouvir aí.
0: Com certeza.
1: Tô ouvindo, tá bom?
0: Tá bom, menino.
1: Tchau.
0: Tchau, muito obrigado, viu? Meu abraço, boa recuperação aí. Cuidado, mulher, para não cair de novo. Cuidado. Nossa Senhora. Vamos mandar para ela, vamos mandar para todos de Cerejeira. Secretária.

Louvado seja o nome de nosso Senhor Jesus Cristo, para sempre seja louvado. Nesse momento vamos iniciar a oração do Ângelus, essa belíssima oração, começando com fé, com amor e com devoção. Estou aqui nos estúdios com o Josinaldo nos controles, o meu José Marcos, Vitor, né? Aonde nós vamos rezar? Vamos lá, filho? Então, essa próxima oração, começando com fé, com amor e com devoção. Estou aqui nos estúdios com o Josinaldo nos controles,

0: Santa Maria, Mãe de Deus, rogai por nós, pecadores, agora e na hora de nossa morte. Amém.
1: Eis aqui a serva do Senhor, faça-se em mim segundo a tua palavra. Vamos? Ave Maria, cheia de graça, o Senhor é convosco. Bendita sois vós entre as mulheres, bendito é o fruto do vosso ventre, Jesus.
0: Santa Maria, Mãe de Deus, rogai por nós, pecadores, agora e na hora de nossa morte. Amém.
1: E o Verbo divino se fez carne e habitou no meio de nós. Vamos com papai. Ave Maria, cheia de graça, o Senhor é convosco. Bendita sois vós entre as mulheres, e bendito é o fruto vosso ventre, Jesus.
0: Santa Maria, Mãe de Deus, rogai por nós, pecadores, agora e na hora de nossa morte. Amém.

0: Senhor nosso Deus e nosso Pai, Deus vivo e triunfante, nós te pedimos, Senhor, que pelo mistério da anunciação do anjo à bem-aventurada sempre Virgem Maria, possamos ser livres da presente tristeza e possamos gozar de vossa eterna alegria. Por nosso Senhor Jesus Cristo, vosso Filho, que convosco vive e reina, agora e para sempre. Amém. Esse é o programa Hoje Meu Milagre Vai Chegar, com a graça de Deus e de Nossa Senhora, começando agora, povo de Deus.
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Amém, louvado seja o precioso nome de nosso Senhor Jesus Cristo, que para sempre seja louvado. Boa tarde, povo de Deus, boa tarde, povo santo, boa tarde, povo querido, a você que está me ouvindo através do rádio, a você que está nos acompanhando pelo Facebook, chegando agora, aonde eu quero saudar a Zeni Cavalcante, que é a Galega do Banco. Que Deus abençoe Galega, Deus abençoe tua família e a todos que dentro de poucos instantes começarão a acompanhar a live do programa. Quero desejar para você a graça e a paz, que o amor de Deus, que a ternura e a comunhão do Espírito Santo esteja convosco e com toda a sua família. Vamos invocar a Trindade Santa de Deus. Aonde, meu irmão, é um mistério tão profundo e tão divino? Um só Deus em três pessoas. Diga essa palavra com toda a tua fé e com toda a tua confiança. Aonde quer que estejas, a graça de Deus está com você. Não há poder maior do que o poder da Santíssima Trindade. E é com este poder que eu me revisto. Vamos? Em nome do Pai e do Espírito Santo. Amém. Filho querido, filha querida, vamos glorificar a Deus. A Ele a glória. Vamos dizer, proclamar com toda a nossa força que tudo é de Deus. Tudo pertence a Ele. Você é obra-prima dEle, filho. Você é propriedade exclusiva do Senhor. Não importa o momento que tu esteja passando, se é um momento triste, se é um momento de angústia, se é um momento de sofrimento, tudo isso vai passar, minha filha, tudo isso vai passar, meu filho, porque Deus, Ele tem poder. Você que nesse momento está derramando lágrimas, conforte-se. Conforte-se em Deus. Ele enxuga tuas lágrimas. Ele te sustenta, Ele te ampara. Cantemos. Medite nesse louvor, nessa canção.

0: Vamos nesse momento orar a Deus. Eleve o teu pensamento ao Senhor nesta tarde, nesse momento. Convida meu filho, convida minha filha, Senhor, a entrar na tua casa. Pede a presença dele. Diga: Jesus, entra na minha casa, Senhor. Vem, Senhor, nesse momento no meu lar, Pai. Entra no meu coração. Enche minha vida de ti, de tua presença, Senhor, eu preciso de ti. Aumenta a minha fé, precioso Jesus. Aumenta a minha fé, aumenta meu amor. Aumenta a minha confiança, porque o Senhor é supremo. Porque o Senhor é santo. Porque o Senhor é Deus. Divino Jesus, tende piedade e misericórdia de todos os teus filhos e filhas. Aqueles que estão passando por um momento de tanto sofrimento, de tantas angústias, pela perca de um ente querido, por problemas familiares, financeiros, por problema de doença na família, socorrei, Senhor, com teu poder. Porque o louvor, a honra, a glória e o poder te pertence, Senhor. És o dono do ouro e da prata, Pai. És o início e o fim de todas as coisas. Tudo está debaixo dos teus pés, Senhor. Porque o Senhor tem um controle sobre todas as coisas. Obrigado, meu Deus, por esse instante em que tocas tantas vidas, tantas almas agora. Pessoas que neste momento, Senhor, estava sentindo aquela frieza, aquela tranca, aquela angústia. Mas que neste momento, Senhor, sente aquele alívio, aquela paz. Aquela paz que vem de dentro de ti, Senhor. Essa paz pura, essa paz verdadeira. A você que está com vontade, meu irmão, de desistir, não desista. O Senhor te sustenta e Ele te segura nesse momento. Oh, meu santo e amado Jesus, enxuga as lágrimas daqueles que nesse momento choram. Choram por tantas situações e circunstâncias que só o Senhor sabe. Abraça essa pessoa, Senhor. Acalma, acalenta com teu poder. Meu Deus, toca deste coração que está cheio de tanta amargura, de tanto ódio, de tanta raiva. Até razão você tem, meu filho, de ter esse ódio, essa raiva, porque você sofreu tanto pelos julgamentos de pessoas que se diziam ser seus amigos, de pessoas que se diziam gostar de você e foram os primeiros a te meter o pau, a falar mal de ti, a virar as costas para você. Mas nessa tarde, nesse momento, meu irmão, no nome de Jesus, dê o perdão a essa pessoa. Porque muitos, você sabe, meu irmão, você sabe, meu filho, sim, é você que está aí sentadinho no seu sofá agora, você sabe quantas pessoas, quem foi as pessoas que queria ver a sua derrota, a sua ruína. E hoje essas pessoas estão engolindo, porque estão vendo você de pé. E aquilo que você perdeu, aquilo que você perdeu por injustiça, por maldade, por calúnia, por fofoca, o Senhor está te devolvendo 10 vezes mais. O Senhor tem te honrado. Não te afasta dele. Aleluia, glória a Deus. Oh, exaltado é o teu nome, Senhor. Completa a tua obra nesta pessoa, Pai. Derrama a tua bênção na vida dessa pessoa que parou de beber, que às vezes dá aquela vontade de beber, mas o Senhor tem te sustentado. O Senhor tem te fortalecido. Sim, meu irmão. Você que afastou-se, que bloqueou do seu celular aqueles contatos daquelas pessoas que estava te levando à perdição, que estava te levando à ruína, move-te em mim agora. Move-te em mim, Espírito Santo, move-te no coração de cada pessoa agora. Espírito Santo, faz a tua obra nesse momento. Toca no coração desta pessoa que está fugindo daquele namoro às escondidas. Sim, fuja mesmo, porque você tem uma mulher dentro de sua casa que lhe ama, que zela por você, que cozinha para você, que lava por você, que lhe dá valor. Talvez é a única pessoa, até mais do que a sua família, que acreditou em você, que confiou em você no momento que você mais precisava. E você não está dando o valor que essa pessoa necessita. Mas o Espírito Santo, ele vem renovando, restaurando, fazendo tudo novo, filho, na tua casa. Aleluia, glória a Deus, amém. Amém? Diga bem forte, amém? Amém. Diga amém, Jesus.
1: Amém, Jesus.
0: Diga obrigado, Senhor. Diga aqui.
1: Papai, Jesus está lá no céu.
0: Jesus está lá no céu e Jesus está aqui. Cantemos.

Obrigado, Papai do Céu, por esse momento. O Espírito Santo de Deus, ele toca nesse momento em uma mulher. Em uma mulher, e essa mulher, ela tem um filho. E eu acho que é filho homem. O Espírito Santo, ele está tocando em você, minha filha. E peça a ele agora a força e a graça de você se libertar. Porque você está puxando muita briga com seu marido sem necessidade. Você está com ciúme besta, filho, filha. Você está com ciúme à toa de um homem que até medo de você tem. Mas não é um medo de você. É um respeito que se torna medo. E você, minha filha, acabe com isso. Peça a Jesus a força e a graça. Deixe de estar inventando coisa, minha filha. Deixe de estar criando coisa. Você está colocando defeito que seu marido não tem. Você está abrindo porta para o inimigo. Diga, meu divino Espírito Santo, arranca de dentro de mim, arranca de dentro de minha casa todo o espírito de ciúme, de briga, de discussão sem necessidade. Espírito Santo, me dá a graça, me dá o teu amor. Espírito Santo, me enche da tua ternura, da tua mansidão e do teu poder, para que eu tenha forças suficientes para enfrentar todas as tempestades e todas as dificuldades da minha vida. Santo Espírito, eu te louvo e te agradeço e te peço, no nome de Jesus, e a gente responde, José, amém. Ah? Amém. Obrigado, Senhor. Cantemos.

E nesse momento eu quero saudar todo o povo de Deus que está conosco através do Facebook. Senhor, quero saudar o pessoal que está no Facebook, quero saudar a minha querida e amada Luciana Paz conosco, Leonardo Pedreiro, Aparecida da Lagoa Seca, Zé Alvino, lá no sítio Fundão de Buí, que Deus te abençoe, meu irmão, Deus te proteja, a você, sua esposa, sua filhinha e toda a sua sagrada família. Também louvo e adoro a Deus pela vida de Anselmo Macedo, Anselmo de Abidon, que graças a Deus está bem melhor da sua cirurgia, está curado, está liberto pelo poder de Deus. Ao padre Antônio Maciel, lá na terra da Divina Misericórdia, a Luciano Góes de Amorim, lá no Rio de Janeiro, ao irmão Doge da Veneza, que dentro de poucos instantes vai estar conosco aqui na rádio, a dona Sirlene, a seu Lorival, um fraterno abraço. Também quero de todo o meu coração saudar a Gilmar Ferreira, que está lá em São Paulo, a tia Francisca, também em São Paulo, a Lídia Curaçá, Bahia, Ana Cláudia Huck, lá em Vila Velha do Espírito Santo, a dona Lindalva, lá na Veneza, que está conosco, e a todo o povo santo e santa de Deus que estão com a gente pelo Facebook. Muito obrigado e que Deus te abençoe. Filho querido, filha querida, vamos nos revestir do poder de Deus. Vamos nos revestir da graça dele. Vamos meditar o Salmo 91, cantando esse salmo em que nós pedimos a proteção do Altíssimo.

0: Amém, louvado seja Deus, povo do céu, povo santo, povo querido, está aqui nos estúdios, o irmão Dorgival, aqui da Veneza. Na hora que eu fechei a boca anunciando a vinda dele, ele chega aqui na rádio. E nesse momento, povo santo, povo querido, o irmão Dorge é um irmão evangélico, um homem cheio da graça de Deus. Para mim, eu não vou chamá-lo de amigo. Para mim é um irmão muito especial, muito querido. A gente pouco contato tem, mas por conta dos trabalhos, dos afazeres, das distâncias, mas a gente é unido em Cristo, a gente tem essa comunhão. Louva a Deus, irmão Doge, pela tua presença, pela tua vinda aqui, e eu peço agora que o Senhor cumprimente os nossos ouvintes.
1: Eu quero, irmão Nildo, primeiramente agradecer a Deus por essa rica oportunidade que ele tem dado e a você. Que Deus abra as portas e você, com esse bondoso coração que você tem, com respeito que nós temos um para o outro, que Deus foi quem Deus preparou essa amizade de nós dois, para nós estar aqui de lado a lado levando o amor de Deus às pessoas. Eu também quero agradecer a Deus por a minha família, ali no sítio Veneza, a minha esposa Selma, minha nora Daniele, minha netinha Ashla, que, irmão Nildo, que na próxima vez que Deus preparar, ela tem 5 anos de idade, vou estar aqui para ela louvar na raia, que ela louva na igreja, uma bênção de Deus, a minha netinha, que eu trazer ela aqui, que ela vim louvar e o povo sentir o amor do Espírito Santo de Deus na vida dela. E agradecer a todos que essa tarde, muitas pessoas que estão sentindo por um amor na palavra de Deus, sentindo por enfermidade, passando por dificuldade, que essa tarde Deus venha agir, entrar na vida das pessoas, gente que está passando por coisa ruim na mente, que Deus, ele vai agir, Deus vai ao encontro dessa pessoa essa tarde. Eu tenho certeza que Deus, ele está vendo os 4 cantos do mundo e o seu sofrimento e o seu clamor essa tarde.
0: E nesse momento agora, vamos ouvir este cântico, já vá se preparando em clima de oração na tua casa. A tua casa nesse momento ela se torna uma igreja viva, porque invocas o Senhor. E ele diz: invocai-me e encontrarei. Batei a porta e ela será aberta. Diga agora, meu filho, você que está comendo, você que está descansando, você que está chegando do trabalho, até você, meu filho, que está aí agora, nesse momento, ali no seu terreirinho, rindo, com deboche, até você também, eleva o seu pensamento a Deus. Não julgue ninguém. Se não podes falar de bem, não fale de mal, porque com a mesma medida que tu medes, lá na frente você será medido. Eleva o teu pensamento, Senhor. Deixe-se tocar por ele. Pare de fazer desaforo aos outros. Pare de estar alimentando o ódio dentro do seu coração, porque isso só te levará à perdição. Peça a Deus, meu irmão, agora, a graça de ter um coração manso e humilde, como o coração de Jesus. Cantemos do começo agora, e aonde nesse momento o irmão Doge irá orar por você, por sua família. Ele irá fazer aquilo o que o Espírito Santo lhe dizer, lhe mandar.

0: Vamos louvar a Deus pela necessidade das pessoas. É que o irmão Nilton falou: se a gente fere a pessoa com a vara será ferido. Vamos orar que Deus venha habitar na vida das pessoas. Venha tirar a angústia do coração e da mente das pessoas essa tarde. Senhor Deus, nosso Pai. Pai Santo, Pai querido, Pai grande, Pai fiel. Esta tarde, meu Deus, pequenininho como eu sou, mas o Senhor é grande. O Senhor é um Deus que fez os quatro cantos do mundo, Senhor. Pai, esta tarde, Pai Céu, visita, Pai Céu, aqueles que estão nas suas camas. Aqueles que estão nos seus quartos, meu Deus do céu, na sala. Olhando para o seu armário, meu Deus, dizendo, Pai, o que é que eu vou comer esta tarde, mas meus filhos. Senhor, visita, Senhor, essas pessoas. Visita, meu Deus, Pai, aquelas pessoas que estão com depressão. As pessoas, meu Deus, que estão dizendo que não tem mais jeito, mas o Senhor é um Deus de surpresa. O Senhor é um Deus que renova aquele que está caído, Papai do Céu. Muitas pessoas olham para as pessoas e dizem, eu não vou levantar, mas o Senhor levanta. Muitas pessoas olham para aquelas pessoas e dizem, está caído, mas o Senhor vai levantar, Senhor. Muitas pessoas não dão a mão, mas o Senhor dá. Muitas pessoas, Senhor, olham para aquelas pessoas, meu Deus, não olha, mas o Senhor está olhando, Senhor. Porque o Senhor é o Pai de nós todos. O Senhor é o Deus que abriu o mar vermelho para passar o povo com Moisés. O Senhor é um Deus do amor e Deus da justiça. Pai, visita, meu Deus, aquelas pessoas que estão com câncer nos hospitais. Aquelas pessoas que estão na sala vermelha, ali, Papai, de ser abandonado pelo médico, mas o Senhor não abandona. Pai, toca no coração de cada um. Vai libertando, vai curando, vai dando salvação, meu Deus. Visita, Pai, as pessoas que estão na droga. Estou na maconha, Pai do Céu, que o vício está dominando, mas o Senhor manda em tudo. O Senhor é o único que pode salvar nosso ser humano aqui na terra. Tenha misericórdia, Pai, daqueles países, daquelas pessoas ali morrendo, pelo ódio do homem, pelo ódio, Pai, pela ganância, Senhor. Tenha misericórdia. Nós sabemos, Senhor, que está próximo ao Senhor vir à terra outra vez, Senhor, buscar teu povo. A Bíblia diz que muitos serão chamados, mas pouco será escolhido. E eu quero estar nesse meio, junto com eu, irmão Nildo, nossa família. Pai, eu sou grato a ti, Senhor, por tudo na nossa vida, Pai. Eu nunca pensei, Senhor, de ter uma família. Hoje eu tenho minha família. No passado que eu sofri, eu era sugado pelo inimigo. O inimigo me chicoteou muitas vezes, Senhor. Mas o Senhor me tirou lá de baixo e botou lá em cima. Hoje eu tenho uma família, tenho meus netos, Papai do Céu. Eu sou grato a ti, Senhor, por a minha família, pela vida que eu levava. Mas a Bíblia diz, quando o Senhor tem um chamado na vida de um, Senhor, o diabo não sacota, o diabo não quebra, porque o diabo também ele é mandado pelo Senhor. O Senhor é um Deus que a gente confia no Senhor, meu Deus. Pai, também a visita, Pai, abençoa a minha família. Ali, meu primo está aqui, meu Pai, nos estudos. Pai, coloca, dá a ele, Pai, sabedoria, entendimento, que ele venha crescer na tua presença. A visita também a quebra do irmão Nildo, Papai do Céu, está aqui com seu filhinho José do lado dele. Eu creio, Papai do Céu, que esse menino vai se levantar, vai crescer na tua presença. Que ele vai pregar a tua palavra, ele vai andar, Papai do Céu, quando ele colocar a mão, Papai do Céu, uma pessoa vai ser curada, porque ele foi ungido teu, ele foi, Papai do Céu, usado aqui, Papai do Céu, tribuna aqui, Senhor, pela tua palavra, pelo Espírito Santo de Deus, que irmão Nildo tem um sonho, e esse sonho está aqui realizado, porque o Senhor, Pai, é o Deus dos sonhos, é um Deus que levanta, é um Deus que dá aquilo que nós não podemos dar. Papai do Céu, toca nas pessoas, a gente não pode tocar essa tarde, a gente sabe quem está passando por dificuldade, mas o Senhor pode, mas o Senhor está vendo, Senhor, vá ao encontro dessas pessoas, vai, Pai, olhando, tocando. Se as pessoas estão agora, Pai, angustiado, fora de Pernambuco, fora aqui, Pai, nossa cidade, vá ao encontro, Senhor, tocando nessas pessoas, alegre o coração dessas pessoas, que todo espírito, Pai, da enganação, espírito da loucura, espírito da mentira, espírito da prostituição, espírito da droga, caia por terra essa tarde agora, em nome de Jesus, em nome do Pai, do Filho e do Espírito Santo de Deus. E assim eu te agradeço, Papai do Céu, por essa oração enviada pelo Espírito Santo de Deus. Amém.
1: Glória a Deus. Bendito seja, Senhor, teu nome. Obrigado, Papai querido, por tanta gente nesse momento conosco. A Luciana, o Elton Bezerra lá em Venturosa, o meu compadre Hélio Pedrosa, meu compadre querido, Erivaldo Santo também, meu compadre muito amado, também é um outro compadre meu, Dona Aparecida Tenório, Rosemary Cavalcante, Ana Cláudia Huck, Vila Velha Espírito Santo, se recuperando de uma cirurgia lá no estado do Espírito Santo, a Maria de Jesus Alves, que é Lia de Afonso, lá em Arco Verde. Outra pessoa muito santa e querida, pelo nome de Helena Souza. Helena, aqui no alto, juntamente com a sua mamãe. a Juliana Monteiro, filha de Júlia e de Deli, que Deus abençoe. Deus o proteja, 10 pessoas online nesse momento. E se você aí puder, vá compartilhando, para que a gente chegue a mais casas, a mais lugares, com a graça de Deus. Glória a ti, Senhor.

Povo de Deus, povo querido, eu quero nesse momento também estender o meu fraterno abraço, a minha gratidão a todos os nossos amados ouvintes, que são muitas pessoas espalhado por aqui afora. A você que está me ouvindo, me assistindo, Deus te abençoe, Deus te proteja. A você que está nos acompanhando até fora do país, pelos aplicativos, graças e bênçãos na tua vida. A você que está nos acompanhando pelo radinho, tanta gente agora fazendo suas obrigações, até almoçando, outros até deitadinho, mas com o radinho ligado, na presença de Deus, que coisa importante. Gente querida, gente do céu, de modo muito especial e de modo muito particular, eu quero aqui também agradecer a todos os padrinhos, madrinhas, colaboradores deste programa, como Dona Vânia lá do Tacazinho, quinta-feira mandou uma ajuda tão importante para esse programa. Seu Luciano Góes de Amorim, lá no Rio de Janeiro, também nos mandou uma ajudinha para o programa, muito obrigado. Com a ajuda de vocês dois, a gente pôde socorrer uma pessoa com uma medicação controlada pelo nome de Cabarmazepina de 400 miligramas. Muito obrigado a todo esse povo santo que ajuda o nosso programa. Povo querido, dentro de alguns instantes o servo de Deus, irmão Doge, irá pregar a palavra, porque toda autoridade lhe foi dada no nome de Jesus. Mas aqui eu escolhi uma música, irmão, que ela tem um nome, foi nome de Jesus. Povo querido, só uma pequena reflexão. O irmão Doge sempre vem aqui, e a gente é de religião diferente, mas a gente se comunga no espírito e na verdade, porque foi Deus que nos uniu. A gente comunga de Cristo Jesus juntos, porque a placa de igreja, ela não impede a graça de Deus em nós. E o irmão Doge é aqui um dia pregando a palavra, e Deus deu-lhe uma profecia. Eu com Luciana, Luciana já tinha, veja bem, vocês que é mulheres entendem, uma mulher com 19 anos sem engravidar, para engravidar é muito tempo, né, irmão? 19 anos que ela teve um filho e de lá para cá não teve gravidez. E aqui quando você profetizava, eu aqui me ajoelhei nos estudos, você orando, eu digo: Senhor, eu recebo, é para mim, eu creio no teu poder, eu creio na tua palavra, eu confio no teu amor, eu confio no teu poder, eu tomo posse da palavra desse homem, desse servo teu. E está aqui José, meu José querido, 3 anos e alguns meses. E para você ter ideia, meu filho, José, assim que engravida, vem a ameaça de aborto, que era para ter abortado na hora, mas o Senhor Deus o segurou, o sustentou, e ela sai arco verde. Quem é mulher sabe os sinais do sangramento, do borra de café. E eu em casa, quando eu soube, eu disse: Jesus, ele é teu, meu divino São José, ele terá teu nome, tome de providência. E está aqui José. Depois veio uma Covid que não foi brincadeira nela, e está aqui José. José, irmão, eu louvo a Deus, mas o Senhor Deus te usou para me futucar, para mandar eu ter fé e confiar nele. Amém? Você foi o canal, você foi o instrumento de Deus para mim aqui nos estúdios dessa rádio. Então, nesse instante agora, nesse momento, nós vamos para esta canção. Foi em nome de Jesus. Em nome de Jesus, nada poderá subsistir, porque esse nome tem poder. Padre Zezinho canta.

0: Amém, louvado seja Deus. Nesse momento eu peço agora a participação do Josinaldo Lira, essa pessoa querida de muita gente aqui na nossa cidade, um grande comunicador dessa rádio. O que é com você, Josinaldo Lira?
1: Boa tarde, Nildo. Boa tarde, nosso amigo Doge, lá do Sítio Veneza. Boa tarde a todos os ouvintes da rádio. Muito obrigado pela audiência de vocês que estão aí nos acompanhando em casa. Vamos aqui passar no Facebook, fazer a leitura dos internautas, que diz o seguinte. Zeni Cavalcante diz, boa tarde, Zeni. Helena Souza diz, boa tarde. Aparecida Tenório Alves diz, boa tarde, Nildo e Josinaldo Lira. Deus abençoe todos vocês. Deus te abençoe. José, um abraço, né? O Aparecida está mandando um abraço, viu, José? Um abraço para Aparecida, muito obrigado, Aparecida. Erivaldo Santos diz, boa tarde, meu compadre, que Jesus abençoe você e sua mãe sempre. Juliana Monteiro diz, boa tarde, peço oração para minha família. Édio Pedrosa diz, boa tarde, compadre, amigo e irmão, eu peço a música de Teodoro Sampaio, né? Os quatro cantos da casa. Boa tarde, Édio, muito obrigado pela audiência, tá ouvindo em casa com toda a família, né? Ainda Aparecida Tenório diz, amém Aparecida. Ana Cláudia Hulk Souza, né, diz, boa tarde, estou aqui ligadinha, diz aí a Ana Cláudia. Ainda Daiane Ferreira diz, boa tarde. Jandira Camelo, alô Jandira, boa tarde Jandira, muito obrigado pela sua audiência. Daiane Ferreira diz, peço uma música especial para minha mãe, Quitéria, né, que amanhã vai completar mais um ano de vida. Ela diz, ore por ela, Nildo, certo? Então, daqui a pouquinho, viu, Daiane Ferreira, boa tarde para você. Damião Pedrosa diz, boa tarde, Nildo Marcos. Severina Pereira também tá ouvindo a gente. Ela diz, boa tarde, Nildo Marcos, peço oração por meus familiares e por todos vocês, paz e bem. Ainda Erivaldo Santos, Deus abençoe todos nós sempre, né, Erivaldo? Boa tarde para você. Damião Pedrosa, eu quero pedir oração para minha família. Muito obrigado aí, o nosso amigo Damião, super ligado aí no programa Hoje Meu Milagre Vai Chegar. Um bom sábado para você que está aí nos acompanhando em casa, no trabalho, no comércio, você internauta que ouve a rádio pela internet, muito obrigado pela audiência e a companhia. Voltamos com Nildo Marcos e o programa Hoje Meu Milagre Vai Chegar.
0: Obrigado, Josinaldo Lira. Também quero saudar as pessoas que estão me mandando zap. A Suelaine Saturnino, ela está dizendo, boa tarde, Nildo, que Deus te abençoe. Abençoe você também. Um abraço à mãe Tônia. É, se não me engano, é Sítio do Meio de Buíque ou Sítio Fundão de Buíque. É um desses dois lugares. Um abraço. A Duda, a Margarida, ao Carlos Alberto, a Dona Zefa de Dioclésio. É, com muito carinho, saúdo a todos vocês. A Lau também de Dioclésio. A todo esse povo querido. Mazé Simão, Rosa e Rosalvo. A Dona Lindalva, aqui na Veneza, outra pessoa santa de Deus. Ela está dando boa tarde. Ela está pedindo oração para a tia dela, que se chama Helena, que está acamada na cidade de Itacuruba. Que Deus te abençoe. Também Cícero Ferreira, ele está pedindo orações pelo tio chamado João, que está na cidade de Pretolândia, está acamado. Que Deus abençoe e o proteja. Também Dona Severina Silva está pedindo oração pela mãezinha dela, que está no estado de Goiás, também enferma. Que Papai do Céu possa abençoar e proteger. Também nós temos aqui uma pessoa anônima. É, essa pessoa, Nildo Marcos, que Deus abençoe. Peço que você ore pelo casamento. Pelo meu casamento, tenho 18 anos de casada e estou, irmão, prestes a me desquitar, me desvociar. Não aguento mais a vida que estou levando. Então vamos pedir a Deus por este casamento, que o Senhor renove, transforme, porque para Deus nada é impossível. E quando a gente tem uma vida a dois, irmão Doge, quer seja casado ou não, mas já teve a vida a dois, gerou família, não é por acaso. A gente não está de brincadeira, não é? Então pensem, repensem, se deem uma chance um a um outro, se deem uma nova oportunidade. Deus tem o poder de mudar e transformar tudo. Então, nesse momento, eu peço para que Josinaldo Lira coloque os áudios do programa, para que a gente passe para o irmão Doge ter aqui 20 minutos de administração da Santa Palavra de Deus.
2: Boa tarde, meu amigo Nildo. Eu queria pedir o hino da Padroeira da Pedra, que canta assim: Ave Maria, Ave Maria, é o sinal da libertação.

0: Conceição, para oferecer a família do senhor, a minha família, a família de Dona Silene aí na pedra, Dona Silene do fundão aqui de Buíque, a Maria Honório e a todos que escutam esse maravilhoso programa, abençoado por Deus. Tenham uma boa tarde, fiquem todos com Deus. E a todos na escuta aqui do seu programa.
1: Boa tarde, Nildo Marcos. Boa tarde, ouvintes da Rádio Pedra FM. Aqui quem fala, Nildo, é o seu padrinho, o Anselmo Macedo. Quero, neste exato momento, agradecer primeiro ao nosso bom Deus e também aquelas pessoas que fizeram orações para que a minha cirurgia fosse normal. Graças ao nosso bom Deus, foi tudo bem. Obrigado, meu Deus, e que o Divino Espírito Santo abençoe você, Nildo. Abençoe também este programa. Hoje o meu milagre vai chegar. E também abençoe a todos os ouvintes. Obrigado, Nildo Marcos. Tenham todos uma boa tarde e um abençoado programa. Hoje o meu milagre vai chegar. Valeu!
2: E bom dia, Pai do Senhor e o amor de Maria. Hoje nosso milagre já chegou em acordar, agradecendo a Deus por esse lindo dia, essa luz está nos alumiando. Programa hoje feito com o Nildo Marcos. Meu milagre vai chegar. Que o Espírito Santo dê força, luz e sabedoria. Cada palavra que ele sai da boca dele seja do Divino Espírito Santo. O Espírito Santo visite cada um dos doentes, visita nossas famílias, que eles estão no mundo da droga, os que estão no jogo da bebida, que estão nos hospitais, na sala vermelha, amarela, as crianças órfãs de pai e de mãe. Que o Divino Espírito Santo nos abençoe. Que Deus proteja cada um de nós e a nossa família. Jesus, Maria e José, nossa família, você. Se Deus é por nós, quem será contra nós? Jesus, manso e humilde de coração, fazei nosso coração semelhante a vós. Um bom programa, um bom dia para todos, um bom passeio, que Deus nos abençoe.
3: Boa tarde, Nildo Marcos. Estou bem, Nildo Marcos, estou me recuperando.

Estou bem. Gostaria de pedir oração pela minha saúde, por toda a minha família. De um louvor, segura meu barco, Senhor, para oferecer a todos que estão.

0: todos que estão ouvindo, Dona Vânia Brandini família, todos, esse programa é uma bênção de Deus, Deus abençoe, Nilo.
1: Boa tarde a todos da Rádio FM, Senhor meu Deus. Meu milagre vai chegar com Nildo Marcos e companhia. Quero fazer uma oração. Soberano Deus, eterno Pai, Senhor, vai visitando a vida de Vivi, está no hospital, Senhor. Vai tocando na vida dela, Senhor, vai dando a cura, Senhor. Vai tirando todo o empecilho do inimigo, Senhor. Vai dando a cura, Senhor. Vai repreendendo, Senhor, todo o mal por terra. Tira toda coisa do inimigo. Vai dando a cura, Senhor. Na vida de Cascão também, Senhor. Vai visitando os hospitais, Senhor. Sala vermelha, sala amarela, sala verde, Senhor. Vai dando a cura, Senhor. Tira toda a enfermidade, Senhor. Do nome de Jesus. Quero pedir a música Come Pepe Coste, de Espírito Desce Como Fogo. Quero oferecer a Margarida da Júlio Tenoro, a Eduarda, Zefa, a Dona Luz do Sítio Cumbi, Sou Fernandes, a Cirlene Siqueira e o marido dela, Lorival. E eu quero oferecer a Maria de Cascão também. E uma boa tarde a todos. Meu milagre vai chegar.
2: Amém, muito obrigado pelos áudios lindos que as pessoas nos mandaram, muito agradecido, quero saudar seu Manuel Tavares, é seu nené lá do Agrestinho, com o padre Genesi, com madre Maria também, muito obrigado pela ajuda que vocês deram ao programa, a seu João Pifeiro lá na Fazenda Caldeirão, um ouvinte fiel, Deus o proteja, João Pifeiro, com saúde e paz, a Zé Buxinha, mototáxi em Venturosa, Heraldo e Zumira no Parque de Vaquejada, seu Josa e família lá no Mandu, a Dona Lourdes, mãe de Marlange do Parque de Vaquejada, a seu Bill e Dona Neuza do Bacoré, a seu Bosco da Lotação, a Dona Helena, mãe de Marilene, a Dona Gessina, um abraço, Deus abençoe, mãe de Fátima e Raimunda, Almir e Alfonso Dourado, a seu Félix Vieira, outro homem de bem lá nas barracas, e a Juruba do Lava Jato Maranata, que está nos acompanhando, Juruba, que Deus te abençoe. Também quero saudar a meu compadre, amigo, irmão, o Juscelino e a Josenilda no Caju. Eu, parece que vocês estão sem internet, que eu não estou vendo o nome de vocês. Mas eu sei que você está pelo rádio. Um abraço, que Deus abençoe e até amanhã, né? Que eu sei que vocês amanhã vão passar o dia comigo. Deus os proteja. Gente do céu, gente querida, eu quero lhes pedir a compreensão que tem muitos pedidos musicais, mas provavelmente não vai dar para a gente tocar todos. Mas vamos ouvir o pedido de Zé Alvino, que é o hino da padroeira, e a gente volta com o irmão, que já é 13 horas, para que ele possa ter 20 e poucos minutos dirigindo a palavra de Deus ao povo santo que nos ouve, que nos escuta, que irmão Doge ele veio aqui, não foi convite meu, foi mandado de Deus. Foi mandado do Senhor. Vamos cantar o hino da Imaculada Conceição. A mãe de Deus, irmão dos homens e mãe nossa. Bendito seja Nossa Senhora.

0: Amém. Louvado seja Deus. Um abraço a André Monteiro, filho de minha comadre Carminha, que Deus abençoe. A todo esse povo santo, quero aqui cumprimentar as pessoas que curtiram o programa. Jandira Camelo, que tive o prazer de vê-la, revê-la esses dias. Vânia Blandino, Daiane Ferreira, Luciana Paz, o Ivanildo Bezerra, outro homem de Deus, lá em Belo Jardim, filho da pedra. Rosimere Cavalcante, a Rosa de Bio, a Maria Eduarda, Aparecida Tenório, Maria de Jesus Alves, meu santo compadre Erivaldo Santo, meu querido Lolô. Então, a todo esse povo de Deus que está conosco, gente querida, seu Damião Pedrosa, muito honrado por o senhor estar acompanhando o nosso programa. A minha comadre Joelma Sobral, lá do Caldeirão também, ela está aqui dando boa tarde a todos, vindo no programa e pedindo que Deus nos abençoe. A minha comadre, muito agradecido, a todo esse povo santo conosco. Gente, é o momento da palavra agora, aonde eu passo para o irmão Doge dirigir a palavra do Senhor, a você que está ouvindo, a você que está escutando, a dona Lenilda que ligou para a Raido, um abraço para a senhora, que Deus abençoe. Irmão Doge, eu agora me encalo para te ouvir, para te escutar, no nome do Senhor.
1: Eu estava aqui meditando na palavra do Senhor. Essa irmã que ligou para o irmão Nildo, falando sobre o casamento dela, que está prestes a ser destruído. Eu quero dizer para essa irmã, não conheço ela, não sei onde ela mora, não conheço o esposo dela, mas Deus conhece. Quero dizer para você, minha irmã, que vigie com quem anda de seu lado. E seu esposo vigie quem está de lado a lado com ele. Porque aí a gente confia naquelas pessoas, que é amigo, que é amiga, mas pode sabendo que o destruimento está naquele lado. Porque onde o inimigo ele habita mais é no meio do casal. O inimigo ele habita, que ele não quer ver o amor, ele é da destruição. A Bíblia diz que ele veio para matar, roubar e destruir. Mas Deus veio para dar vida e vida com a mudança. Porque às vezes a gente tem uma amizade, tem um amigo, está de cada dia lado a lado com nós, mas só contando os passos para ver sua queda. Eu quero dizer para você, minha irmã, eu não conheço, mas Deus lhe conhece.

0: Irmão, antes do programa, vou orar por você, que Deus vai unir. Que a vez eu depois da minha fé que eu tenho em Deus, e o Deus que eu sirvo hoje, já vou unir nos dois casamentos, através de conselho, de oração e de palavra. Porque a palavra, ela tem poder. A Bíblia diz que nossa boca tem o poder de abençoar e de amaldiçoar. Mas o nosso Deus, ele é o Deus da paz. O Deus do amor. É um Deus que constrói aquele que está destruído. Porque Judas andava com Jesus de lado a lado. Quem era mais amigo do que Jesus, do que Judas? Judas beijava, eu te amo, pai, eu te amo, meu Deus, te amo. E era um traidor ao lado de Jesus. Só que ele sabia que ninguém engana a Deus. O ser humano aqui engana um por outro, mas ninguém não engana a Deus. E vigie, minha irmã, que Deus está no controle de todas as coisas. Deus está no comando de tudo. Nós não pode fazer, mas o nosso Deus pode fazer. Eu quero deixar com a meditação dos irmãos essa tarde aqui na nossa rádio comunitária Pedra FM, junto do nosso irmão aqui, Nildo, irmão Osmar, está ali no controle de todas as coisas. Aqui em João, capítulo 12, versículo 45 ao 49. Olha o que Deus fala. E quem a mim vim, aquele que me enviou. Eu sou a luz que vim ao mundo, para que todos aqueles que crê em mim não permaneça nas trevas. E se alguém ouvir as minhas palavras e não crê, eu não julgo, porque eu vim não para julgar o mundo, mas para salvar o mundo. E quem me rejeita a mim e não rejeita as minhas palavras, já tem quem julgue. A palavra que tenho pregado, essa é a de julgar o último dia. E porque eu não tenho falado de mim mesmo, mas o Pai que me enviou, ele me deu um mandamento sobre o que há de dizer, sobre o que há em de falar. E sei que o seu mandamento é a vida eterna. Portanto, o que eu falo, falo como o Pai me tem dito. Eu quero dizer para os irmãos essa tarde maravilhosa de Deus. Por que, igreja? Por que, pessoal, meus internautas? A gente está aqui para pregar a palavra de Deus, para pregar o amor da palavra do Senhor. A gente está falando, não é da gente, estamos falando de nosso Criador. Ele é quem pode julgar, ele é quem pode salvar, ele é quem pode fazer algo por nós, mas nós estamos aqui na terra para pregar a palavra de Deus. Estamos aqui para falar do amor de Deus. Se Deus levantou aqui na terra os escolhidos dele, é para pregar o evangelho, é para pregar a palavra dele. Enquanto você esquece o amor de Deus, enquanto você esquece que Deus é o único suficiente salvador na nossa vida, Deus também, ele vira as costas para nós, porque Deus não tem obrigação nenhuma de correr atrás de nós. Hoje a gente vê o mundo como é que está acontecendo. A Bíblia fala que no fim dos tempos haverá muitas coisas. Haverá muito terremoto, bomba, guerra, fome e peste. É o que estamos vendo no mundo. Mas o ser humano, ele não quer algo com Deus. O ser humano hoje na terra, ele quer só, lembra de Deus, nosso Criador, quando está em cima da enfermidade, quando está numa cama do hospital, quando está passando coisa na sua necessidade, na sua casa, é que lembra de Deus. Lembre de Deus todo momento, toda hora, quando você for deitar, quando você levantar, lembre que nós temos o Criador do nosso lado. Porque é Ele, é o único suficiente salvador que pode te salvar, meu irmão. É o único suficiente salvador que pode tirar a tua enfermidade. Haver o médico, ele rejeita você, ele desengana, mas Deus não desengana ninguém. Deus, ele é o único suficiente salvador que pode salvar aí você. O nosso Deus, ele é grande. Olhe para mim hoje, irmão Nildo, e veja o meu lado hoje. Quem era eu no passado? Quem era esse homem que está falando aqui hoje? Eu nunca pensei em ter uma família na minha vida. Eu nunca pensei em ter meus netos na minha vida. Eu cantava, irmão José Nildo, as músicas dos espíritos, eu cantava, eu falava com eles. E via que estava me afundando, não estava vendo o diabo me levando. Eu passei por dificuldade na minha vida. Fui um cara que eu fui chicoteado pelo inimigo. Levei um tiro que ficou tudo dentro de mim, ficou bucha, ficou chumbo dentro de mim. Levei uma facada que levei 14 pontos, quase o túmulo, cacetada, e se vindo ao inimigo. Mas Deus disse, filho, o momento eu vou te trazer. E eu vi a voz de Deus me chamando. Eu vi a dar dentro de um caixão.
1: Eu não estou aqui para me engrandecer que o grande daqui é Deus. Eu estava dentro de um caixão, Deus me chamou e disse: filho, ainda preciso de tu aí na terra. E eu, quando me levantava daquele caixão, estava na cama, na minha cama, sentado na beira da minha cama. Minha família de meu lado chorando, aleluia, glórias a Deus. E hoje eu estou aqui de pé. Eu bato no peito e me honro pelo Deus que eu sirvo hoje. Amém. Hoje eu me orgulho pela família que eu tenho, meus filhos, meus netos, meu genro e minha nora. Amém. E hoje é um exemplo que eu dou às pessoas, graças a Deus. Hoje onde eu chego, pelo poder de Deus, onde eu oro, Deus ele habita, Deus ele opera. Mas as pessoas, irmão, Deus não quer saber de Deus. As pessoas não querem saber o que Deus faz. Só lembra de Deus quando está com um espinho no pé. Você quando está com um espinho no pé, você geme de dor, está inflamando seu pé. Mas quando você tira o espinho que passa a dor, você esquece que levou aquela espinhada. Mas o nosso Deus ele não esquece de nós. O nosso Deus ele lembra de nós 24 horas. Quando Jesus estava pregando no galpão um tempo às pessoas, chegou sua mãe, Mateus fala, em Lucas fala, tua mãe, teu irmão está aí te chamando aí fora. Deus olhou para a multidão e disse: minha família, minha mãe, é esse que estão ouvindo a palavra de meu pai. Essa é minha família, meus amados. Dá um passo para Jesus, abre as portas, abre o coração para Deus. Não deixe que tua mente leve você à perdição. Não deixe que a tua mente leve você ao mau caminho. Porque Deus fez esse mundo tão bonito, irmão Nildo. Muitas pessoas hoje, minha irmã, dizem e julgam o mundo. Muitos pastores, eu sou diácono da igreja, tenho minha carteira. Eu não apoio muita coisa que os irmãos evangélicos falam. Esquecer o mundo, abandonar o mundo, não, meus irmãos, não. O mundo é perfeito, o mundo foi Deus que fez, o mundo foi Deus que gerou. Agora o ser humano é quem está procurando sua perdição aqui na terra. O ser humano é quem está se afastando de Deus. E Deus não tem obrigação nenhuma de correr atrás de nós, não, meus amados. Não tem, não tem. Abre teu coração para Deus. Esquece as coisas mudanas. Esquece essas coisas do meio do mundo. Se você passar dia e noite no meio do mundo adorando essas coisas do mundo aí que vem, que é para sangue, prostituição, para morte e para droga. É só Deus que pode te salvar. É só Deus. Muita gente diz: irmão, por que você é evangélico? Não aceito, não aceito sim. Eu gosto de pregar a palavra de Deus. Eu gosto de ouvir a palavra de Deus. Muitos irmãos é contra, irmão Nildo, Maria, a mãe de Deus. Eu sou contra. Porque dentro de mim eu creio que Maria é uma mulher santa. Maria é uma mulher, ela foi purificada, honrada pelo sangue de Papai do Céu. Ela foi escolhida para ter o filho. Ela é uma mulher santa. Mas a Bíblia diz que ela não pode salvar ninguém. Nosso Pai, nosso Criador, igreja. Nós que somos as igrejas. Busca a Deus enquanto se pode. Entrega teu pensamento a Deus, teu coração, tua casa e tua família a Deus. Que Deus vai agir na tua vida. Eu tenho um exemplo de mim na minha vida, graças a Deus. Quem era esse homem que está falando aqui? Se eu não tivesse, irmão Deus, me convertido a Deus, eu não estava aqui mais não. Eu estava há muito tempo nos quintos, lá onde o rapaz manda, o bicho ruim. Porque eu não era bom também não, eu era o sete capeta também no mundo. Mas Deus me escolheu, Deus me chamou. Eu não tinha nada, igreja, eu não tinha nada, irmão Deus, para ir para canto nenhum, andar de pés. Isso é um exemplo que Deus me deu. Minha esposa, a minha ex-mulher da meus filhos, faleceu. Está com 12 anos que eu não me aposentei. Não fui conseguir, 5 meses fui negado no INSS, na Justiça Federal. Mas Deus nunca me desamparou. Deus nunca me abandonou. Sempre eu tenho as minhas coisas na minha casa, ajudo meus filhos, ajuda quem precisa e Deus me dá em dobro. Sabe por quê? Porque eu sirvo a um Deus que tudo pode. Eu sirvo a um Deus grande, meus irmãos. Eu sirvo a esse Deus. E não tinha nada. Trabalhava. Ganhava bem na firma, tomei conta de firma de Caba da Espanha, de Portugal. Eu fui encarregado da firma, ganhava bem, mas a amizade não deixava eu ter minhas coisas. A falsidade não deixava. Eu quando estava com dinheiro no bolso, todo mundo dizia: Doge é meu amigo, esse é meu amigo, esse é um homem. Mas quando eu estava sem um real no bolso, os caras me trocavam por uma dose de cachaça. E hoje eu estou aqui hoje, firme em pé, glorificando, exaltando o nome do Senhor. E hoje eu sou orgulhoso, hoje eu tenho meus netinhos. Vou trazer minha neta aqui na raia para ela louvar aqui na raia. Na próxima vez que eu vier, que vão me dar permissão, primeiramente de Deus, eu vou trazer ela aqui para você ver que é uma criança, glorificar e balançar o teto dessa raia, louvando ao Senhor. Porque Deus, quando levanta, minha irmã, Deus levanta. Deus, quando Ele traz, Ele se garante por Ele. Porque Deus é Deus. Deus, a minha criancinha, irmão Nildo, a minha netinha, ela nasceu, o que eu disse, ela não vai se criar. Tá, a mãe dela que deixou me. Tá, ela sabe que eu tô me ouvindo agora lá em casa, tá, ela é minha esposa, tudo ouvindo aqui o programa. Ela desse tamanho, bimildinha, com aquela coisa, disse: meu Deus, está entregue na tua mão. E eu estava aí com 5 anos, glorificando e louvando ao Senhor. Eu tenho outra menina aqui, irmão Nildo. Eu sei que Deus vai unir nós muitas vezes. Eu sei que Deus vai unir nós muitas vezes aqui nessa raia. E eu creio, e onde tiver muita gente, vão se converter a Deus. E Deus vai operar muitos milagres nessa raia. Porque eu tenho a minha netinha mais velha, Isabelle, irmão Nildo. Isso é um exemplo para os irmãos, quem estiver ouvindo agora esse programa. A minha netinha, ela se balançando com 2 anos de idade, brincando numa cadeira de roda. A irmã que conheceu, o Naldo, que é meu cunhado, irmã da filha do neném, que nós criamos, que ele é doente, irmão Nildo. Ele se balançando numa cadeira de roda. Quando ele se balançou, que foi e voltou, ela colocou o dedo na cadeirinha de roda, a cadeira tirou o dedo dela no meio. Eu estava no plantio trabalhando, minha filha ligou para mim, Aline. Espainha, eu estou aqui 2 dias no hospital. Foi que eu, Valine. Naldo se balançando na cadeira, torou o dedo de Isabelle, torou no meio. E vamos levar para a Serra Talhada, pai. Eu não tenho um conto no bolso. E eu não sei onde é

0: Eu disse, filha, não te preocupa, porque o Deus que eu sirvo, ele é o médico dos médicos. Ela disse, painha, mal a ambulância está na frente do hospital. Deus falou para mim, disse, filho, diz para ela que ela não vai. Eu disse, Aline, tu não vai, vou, pai, o médico já está aqui na ambulância. O médico se virou para ela e disse, não acaricei você mais. Ficou no hospital. E hoje, meus irmãos, para você ver, Deus falou comigo lá dentro do mato. Eu fui orar na hora do trabalho. Deus disse, filho, diz para ela, aquilo que foi tirado, eu vou renovar. Irmão Nildo, minha irmã, Josenil, se você ver o dedo da minha neta, minha irmã, tá completo. É ver que não foi tirado nada do dedo dela. Irmão Nildo, até hoje, eu me orgulho pelo Deus que eu sirvo. E ele completou. Eu vou trazer lá aqui no dia que você vê o que Deus fez no dedo da minha neta. Porque Deus disse, se tu crer, tu verás a glória. Doutor, sou o teu orgulho pela minha neta. A minha outra netinha nasceu com dois. Nasceu doente. Estava no hospital. Doente do coração. A minha filha tem um desespero, que ela é irmã de Isabela. A menina, faltando fogo, botaram ela numa ambulância de Arco Verde para Recife. O médico disse, mãe, ela não chega, que ela não aguenta. A menina tinha faz 2 meses de nascido, doente do coração. Cheguei na minha casa, quando ela chegou na minha casa, pegar os documentos, que ela morava comigo. Eu fui pro meu quarto orar a Deus, a lágrima descia. Disse, Senhor, ela pertence a mim, ela é meu sangue. Toma conta da minha netinha. Chegou no Recife. O médico disse, mãe, eu vou operar, mas eu não garanto. Meu disse, mas o nosso Deus está no controle de todas as coisas. Deus está colocando a mão sobre aquela criança. A menina foi operada do coração. Ela está hoje desse tamanho, glorificando e também louvando ao Senhor. Esse é o Deus que nós serve. Esse é o Deus puro, que quer exaltar a tua casa, quer dar livramento a você. Quando Jesus fazia um milagre, quem fez naquele cego de Jericó? O cego queria, estava cego. Quer que eu te faça? O que eu vim chegar e aquele cego enxergou. O que foi que Deus disse para ele? Agora vai e não conta para ninguém. O defeito da nossa ser humano aqui na terra é tudo que passar e contar para os outros. Não conta nada para ninguém, conta para Deus. Conta para Ele que Ele vai fazer aquele desejo do teu coração, pessoal. É só Deus que pode fazer isso. Nós não podemos, mas Deus pode. Eu sou grato a Deus por tudo na minha vida, porque Deus foi quem me trouxe até aqui. Deus me levantou, Deus me tirou da cachaça, Deus me tirou de muitas coisas que não agradavam a Deus. Estou com 61 anos de idade, irmão Nildo. Graças a Deus, eu não pensei de chegar a 30, pelas maldades que eu fazia, junto com os amigos, que ninguém tem amigo. Hoje eu estou aqui de pé, para glorificar, para honrar a palavra do Senhor. E eu tenho coragem, irmão, de pregar a palavra de Deus. No meio da rua, no trabalho, onde for. Um dia eu fui num fórum, eu preguei para o juiz, que Deus tocou e eu preguei para ele. Porque Deus, quando levanta um ser humano na terra, é para ter vitória. Nós estamos aqui hoje pela graça de Deus. Estamos aqui hoje pelo poder de Deus. Porque Deus, irmão Nildo, se você está aqui, você como um homem católico, eu como um evangelho, mas Deus é um só. Deus é um só. Você passou lá em Recife. Eu não estava lá não, mas Deus estava com você na Covid. Tu, irmão Nildo, tu chorava. Tu clamava a Deus. Tu fechava os olhos, falando a sua mãinha, mamãe, eu não quero lhe perder. Eu estou falando aqui que Deus está falando, eu estou vendo você falando lá em Recife. Mãe, eu não quero lhe perder. Senhor, me dê uma oportunidade. Senhor, não deixe que eu vá. Eu quero cuidar da minha mãe. Quero cuidar de... Aleluia, glória a Deus. O Senhor está aqui de cabeça e pé erguida. Está lá contando a história sua mãe, você está aqui. Porque quando Deus, irmão, eu tenho chamado na vida do ser humano, o diabo pode se levantar 1000 vezes, mas a queda dele é maior. Deus é grande, Deus ele é fiel, Deus ele é grande, ele é fiel e ele vai realizar sonho, ele vai realizar sonho essa tarde. Alguém que está ouvindo esse programa, essa palavra, depois liga para o irmão Nildo, que Deus vai fazer a obra grande dentro de seu lar, dentro da sua casa e dentro da sua saúde. Eu quero agradecer a Deus por essa oportunidade que Deus me deu, o irmão Nildo me deu. Eu sou grato a você, irmão Nildo. Sou grato a você, irmão Nildo, porque nós temos essa amizade que Deus uniu a gente. E nem o inimigo não vai nunca separar a amizade que Deus deu a nós. Que Deus lhe abençoe, abençoe a irmã que está aqui, irmão Nildo aí, meu parente. Que Deus me abençoe a vida dele, dê livramento a ele, a toda nossa família. Que Deus abençoe. E eu agradeço a Deus por essa rica oportunidade, em nome do Pai, do Filho e do Espírito Santo de Deus.
1: Glória a Deus, exaltado seja o nome do Senhor. E concluindo, meu irmão, concluindo, minha irmã, esse momento, nós vamos dizer cantando: entra na minha casa, entra na minha vida. A irmã Selene vai falar?
2: Amém. Louvado seja o nosso Senhor Jesus Cristo, para sempre seja louvado. Boa tarde, povo de Deus. Boa tarde, Nildo Marcos. Boa tarde, irmão Doge. Boa tarde, J.L. Silva. E boa tarde, o meu divino São José, que é o menino de Nildo Marcos. Olha, gente, desde a hora que começou o programa, eu já comecei a me emocionar. Já ouvi logo a voz do meu divino São José. Depois eu já saí na pregação. Uma palavra que Nildo pregou, que eu disse a alguém, você está ouvindo... Eu perguntei a alguém, você está com rádio ligado? A pessoa disse, não, mas eu vou ligar agora. E teve, minha irmãzinha, teve uma palavra para você, ministrado por Nildo Marcos. Você vai ver no Facebook. E essa palavra do irmão Doge, vocês tomem posse, porque é o próprio Deus falando. Ele só fala o que Jesus consente, o que Deus coloca na boca da gente. É aí que a gente fala diante do Espírito Santo de Deus. Lindas palavras, muito abençoada. Que Deus abençoe e abençoe a todos vocês que estão nos ouvindo.
1: Eu quero aqui dar as boas-vindas a Jovanci Tetê de Almeida, grande homem de bem, aqui na nossa cidade, está acompanhando o nosso programa. Deus te abençoe, Tetê. Obrigado. A meu compadre Juscelino, que agora está no Facebook, e a outra mulher santa, pelo nome de Vera Lúcia, que está nos acompanhando. Dona Vera, papai do céu te abençoe. A todo o povo de Deus. Seu Damião está dizendo que pede oração para um amigo dele chamado Hélio e Aparecida. É meu amigo Tony e toda a família dele. Que Deus abençoe. Amém, seu Damião. Vamos do começo. Entra na minha casa, entra na minha vida.
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0: Amém, louvado seja Deus, povo santo, eu aqui, meu José agora tá com o celular, mas tanta gente aqui colocando as mãozinhas postas de amém, porque quando Deus manda, ele faz a obra. 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A Speednet, na beira da pista, muito obrigado. Ao Mercadinho e Panificadora da Vanusa e Cassiano, lá na Rua Nova, o meu agradecimento. Deus os abençoe e Deus os protege. Também ao Joruba do Lava Jato. Agora eu quero aqui com muito carinho, é minha obrigação, porque não é brincadeira, nós temos uma despesa de quase R$1.000 por mês, só de obras, só de raio nós temos mais de 500. E hoje, para você ter uma ideia, hoje foi comprado R$270 só de remédio controlado que o CAPS não tem. E esse dinheirinho é pago com você, padrinho e madrinha, que nos ajuda com 10, que nos ajuda com a maneira que você pode ajudar. Então, muito obrigado. E também a seu Ivan, que toda segunda, quarta do mês que eu vou pagar, ele dá um descontão. Como o senhor chegou, o senhor viu aqui um pai de família, não foi? Na rádiozinho acocorado, do lado de fora, com um saquinho de lata, atrás de um alimento, que não tinha nada. E esse senhor, ele saiu daqui, mas hoje à tarde, às 2 horas, na hora que o mercado abrir, ele tem uma cesta básica de tudo um pouco. E quem me ajuda é você, padrinho e madrinha. O senhor viu, o senhor... E é assim, meu irmão direto, as pessoas na casa de Santa Margarida de Dioclésio, pessoas procurando Dona Sirlene. Então eu agradeço a todas as pessoas que fazem parte desse programa. Margarida de Dioclésio, Dona Didi Zé de Chato, Mazé Simão, Rosa de Rosalvo, Quitéria da Misael, de Misael, da Bica de Baixo, Dona Tonha Saturnino, Vânia Blandino, Simone Maciel, Dona Aparecida e seu José Alves, Vitória da Milagrosa, Vanúzia Blandino, Dona Bildo Sarapatel, Anselmo Macedo, Neguinha de Zé de Fulô, Liede de Zé Guarda, só um momentinho, viu? Maria de Dogival, Eduardo lá dos Olhos d'Água, Dona Nalu do Sucatão, Dona Neuza de Guilildo Prateado, Marluce de seu Zé de Quino, compadre Eide Jucineide e Rosa de Bio, e isso, a mãe de Jesus, muito bem, linda a mãe de Jesus, meu filho. Vamos voltar aqui, Édio e Jucineide, Rosa de Bio, Cida de Dedinho, Sula Batista, seu Heleno do Bar, todos do Parque de Vaquejada, Dona Neuza do Sítio Areias, Maria Leitão e Alcione Paulina em Arco Verde, o soldado Cício Bala, grande irmão e amigo, Zezito de Montes Claro, Dona Irene de Jalma, Lurdinha de Grilo, Dona Onete Paulino do Cumbre, Dona Vivi Ival, Dona Vivi que está lá no Regional, ainda internada, Deus abençoe, Dona Luzinete Simão, Genesi Ferreiro, Dona Nalva da Rodoviária, compadre Genesi, comadre Maria do Agrestinho, Lidiane Montes, Tião de seu Josué, Tião, um grande abraço para você, meu irmão. Mané do Pão, seu José Diniz e Simone, lá da Soledade, Zé Alvino, Severina Pereira e seu Arlindo, Dona Dominícia, compadre Juscelino e Josenilda do Caju, Dona Lucinalva, esposa de Paulo Ferraz, Dona Lindalva da Veneza, Gilmar Ferreira de São Paulo, Dona Dodô do Alto, Dona Carminha da Lagoa Seca, seu Luciano Góes de Aborim, Dona Dominícia, querida Dominícia, Santa Dominícia da Rua da Usina e Dona Severina do Alto. Irmão Doge, santo homem de Deus, as tuas despedidas agora e a tua bênção, abençoa este povo de Deus que está nos ouvindo. É com você e com Entra na Minha Casa.
1: Agradecer a Deus de coração por tudo que ele tem feito na minha vida, na vida dos irmãos, na vida de Rosinaldo Slira, da minha irmã que está aqui do lado, irmão Nildo. Quero dizer para as pessoas que abra mais o coração para Deus. Abra sua porta mais para Deus. Porque de hoje em dia, meu irmão, minha irmã, irmão Nildo, eu digo nas indê que eu estou pregando, oração, eu falo aqui que Deus manda, oração não vai encher o bucho de ninguém. A oração, ela está para Deus, olha lá, é para Deus socorrer nós com a enfermidade. Às vezes chega uma pessoa na sua casa, irmão Nildo, que nem estava aquele rapaz ali fora, Deus se levanta do trono para lhe abençoar. Por quê? Vou dizer a você. Chegou na minha casa, na casa da irmã. Ô, minha irmã, eu estou passando por uma dificuldade tão grande hoje. Eu tenho 2, 3 filhos na minha casa. Não tem nada para nós comer. Meus irmãos, vá no seu armário. O pouco que você tiver, divide com aquela pessoa. Você vai matar a necessidade daquela pessoa. A fome, ela dói. A fome, ela amarga por dentro. Não, irmã, eu conheço muitos irmãos evangélicos que fazem isso. Isso é uma pouca de vergonha para os meus irmãos. Não, irmã, vamos orar. Não, irmão, divida o pão de cada dia com essas pessoas. Que Deus vai entrar do trono, Deus vai te dar em dobro. Porque é o que eu faço na minha vida, é essa. Eu ajudo as pessoas e Deus me dá em dobro. Eu quero agradecer a todos os ouvintes que ouviram esse programa, que acompanharam o programa do começo até o final. Que Deus abençoe a vida de cada um dos irmãos, das irmãs, das crianças. Que Deus venha socorrer aqueles que estão lá dentro, lá trancados nos hospitais. Que Deus venha tocar neles e volte para suas casas firme e forte, de cabeça erguida. Também Deus abençoe a vida da irmã que está aqui, a vida da irmã, que Deus também coloque nela o amor, sabedoria, paz na vida dela. Quando ela estiver falando, o Espírito Santo de Deus desça sobre ela e use ela mais e mais. Deus também abençoe a vida do irmão Nildo, que sai daqui até a casa dele com José. Deus proteja ele no caminho, vai levando ele, os anjos do lado dele, protegendo a vida dele, que ele estava aqui pregando a palavra de Deus, estava aqui falando do amor de Deus para as pessoas. Abençoe também a vida do irmão Josinildo ali, Oliveira, que está ali sentado também. Senhor, obrigado, meu Deus. Leve nós em paz nas nossas casas. Leve nós com socorrendo com o teu poder, com o teu livramento. Leve o irmão Nildo, a nossa vida, até nossas casas. Porque o inimigo se levanta quando você está pregando a palavra de Deus. Mas o nosso Deus, ele é tremendo. Ele é luz. Ele é espelho. Ele é salvação. Ele é cura na vida daquele que serve a ele com amor e sinceridade. E assim eu agradeço por tudo na minha vida, em nome do nosso Criador, Salvador Jesus Cristo. Em nome do Pai, do Filho e do Espírito Santo de Deus. Amém.
0: Povo de Deus. Povo de Deus, povo querido, continua o programa Hoje Meu Milagre vai chegar com ela, o anjo de pele morena.
2: Amém, amém, que Deus abençoe e proteja sempre. Eu estou aqui, gente, olha, só pela graça de Deus, com tantas palavras lindas. Eu acho que todo ser humano precisava ouvir essas palavras. Carlinhos ministrou uma palavra. Só bênção, gente. Uma criança de 13 anos, é só bênção. Nildo, Nena de Perel, ela deixou, mandou umas coisas lá para casa. Toda vez que vem do Recife, ela vem com milagre nas mãos. Ela deixou feijão, fubá de milho, um fardo completo. Eu já comecei a distribuir, viu? Também macarrão e arroz, certo? Quando você precisar, essa pessoa que pediu, que estava aqui na rádio, você falou. Eu não sei se eu conheço. Não tinha uma pessoa aqui? Então, já? Tá bom. Então, quando você vê que alguém precisa, você fala pra ir lá em casa, viu? E se não tiver uma cesta completa, a gente completa diante do Espírito Santo de Deus. Que Deus abençoe e te leve na santa paz de Jesus Nossa Senhora. Deus abençoe e proteja sempre.

Os Quatro Cantos da Casa. Essa foi para Édio Pedrosa, meu filho Édio e toda a Sagrada Família. Beijo no seu coração, Édio, toda a família. Que Deus abençoe e proteja sempre. E agora nós vamos ouvir oração pela família a pedido de Lenilda no Rio dos Bois. Em Venturosa, eu quero mandar um alô especial para todos. Oh, desculpa, no Rio dos Bois não. Lenilda na Bica de Baixo. Desculpa aí, Lenilda. Mas também quero mandar um alô especial para todo o povo de Venturosa, de ponta a ponta, de canto a canto, que nos escuta. Escuta, olha, 98.7 todos os dias vocês estão com o rádio ligado. Aqui também, né? Na Bica de Baixo, Bica de Cima, na Veneza. Que Deus abençoe a cada um de vocês. E olha, gente, não perca um momento de oração, oração de cura. Prestem atenção. Que o Espírito Santo pode falar conosco e a palavra ser para você, meu irmão. Ser para você, minha irmã. Então vamos ouvir a pedido de Lenilda na Bica de Baixo, oração pela família.

Também. Vamos mandar alô para a turma. Aqui perto da rádio tem Nicolas, Cristiano Pociano, Eunice, comadre Margarida, minha Dudinha, a irmã Cefa, Luzinete, dona Bil do Sarapatel, a famosa Bil do Sarapatel. Também dona Marluce, seu Zé de Quino, Carla, Claudinho, a esposa de Claudinho e toda a turma. Que Deus abençoe, que Deus proteja, que haja muita luz do Espírito Santo de Deus. Que Deus cubra todos com a paz de Jesus e com o amor de Maria. Deus abençoe lá no Parque de Vaquejada, quem está nos ouvindo, Claudiane, dona Zumira, e Quiterinha Rosa, também... Eita, dona Zumira, acredita, esqueci o nome do menino da senhora. Não, mas todos estão ouvindo, Deus abençoe, Deus cubra com a luz do Espírito Santo cada um de nós, cada um de vocês, cada um de nós. Que haja muita luz do Espírito Santo de Deus. Nilson, quero mandar um alô para Nilson, sei onde ele está, olha. Da Rua da Compesa a o Zé Campeiro Salvianos, em algum lugar desse Nilson está, né, não, Nilson? Também quero mandar um alô para Nidinho, lá na Lagoa do Meio. Nidinho, sua esposa, sua filhinha, Clecilda, Nê, Maria José, todos na Lagoa do Meio. Que Deus abençoe. A minha irmã Carminha, lá na Lagoa Seca. Que Deus abençoe. Vivi, está nos ouvindo, está hospitalizada. Vivi, tenha fé, porque para quem tem fé não há situação irremediável. Creias, minha irmã, tão somente creias. Que o Espírito Santo de Deus vai te tirar dessa cama, desse leito de hospital. Que Deus abençoe você e abençoe a todas as pessoas que estão aí no seu quarto, internados. Sinta o toque do Espírito Santo de Deus. Que haja muita luz, muita paz, muito amor de Jesus. Quero também mandar um alô para o meu esposo, Lorival, e também para os meus vizinhos, né? Minha comadre Cícia, dona Dominícia, Ju, Enzo, João, Chocolate, Nenê, Marluce, Bobô, toda a turma e todos que estão ouvindo aí na praça, que os meninos gostam de ficar na praça, e a turma aumenta o rádio, né? Que Deus abençoe. Meu irmão Edivan também, da Refovel, que eu nem sabia, né, meu irmão Edivan? No caminho de Arco Verde, gente. Saindo ali na ponte de Manezinho, lá pertinho de Sandrinho, né, Sandrinho? Sandrinho, Deus te abençoe, te proteja, te cubra com a luz do Espírito Santo. Você, sua casa, sua mãezinha, seu avô e todas as pessoas do seu coração. E também a gente vai dar um pulinho lá na fazendinha de Manezinho, né? Lá tem Bel, lá no Lava Jato, né, Bel? Deus abençoe sua esposa, sua filhinha e também os meninos na fazenda que estão tirando leite nesse momento. E por falar em tirar leite, eu quero mandar um alô para Roberto e Fã Carvalho, que estão tirando leite nesse momento, né, Fã? E também para as minhas amigas Patrícia Carmosa, Dona Cristina e toda a família. Depois eu mando mais alô, viu? Agora nós vamos ouvir Toca Senhor com o Padre Antônio Maria para ministrar uma palavra de Deus. Deus abençoe e proteja sempre.

0: bonito. Toca, Senhor.
1: Boa tarde a todos da rádio. Fazer uma oração àquelas pessoas que estão do hospital, sala vermelha, sala amarela, sala verde, Senhor. Vai visitando a sala vermelha, Senhor, aonde está se curando os doentes, Senhor. Vai curando, Senhor, vai tirando toda a enfermidade, Senhor.
2: Vai tocando, Jesus, vai libertando, meu Deus.
1: Vai curando.
2: Toca, Senhor. Vai entrando nas salas dos hospitais, Jesus. O hospital aqui na Pedra, em Arco Verde, Venturosa, Caruaru, Pesqueira, Sanharó, Belo Jardim, Recife, meu Deus. No Sertão, Custódia, Serra Talhada. Vai entrando, Jesus, nas salas vermelhas, sala amarela, sala verde. Sim, Senhor, vai entrando nessa sala que tem esses pacientes, essas pacientes, Jesus. Vai tocando, meu Deus. Sim, Jesus, as pessoas que estão em casa precisando de uma cura, de uma libertação. Alguém que me ligou agora há pouco, pediu oração. Minha irmã, eu sei quem é você. Deus sabe mais ainda. Toca nessa enfermidade. Vai tocando nessa enfermidade aí, minha irmã, que Jesus está colocando a mão. Sinta o poder de Deus. Sinta o agir de Deus. Sinta Jesus tocar em você, minha irmã. Vai tocando, Senhor, nessas pessoas que precisam de cura e libertação. Cura do corpo, cura da alma. Jesus, vai tocando nessas pessoas que precisam se libertar dos vícios, meu Deus. Toca, Jesus. Vai acalentando, Jesus, corações dos pais que nesse momento tá tão preocupado com o filho que disse, eu vou sair. Eu vou sair. A mãe pediu. Não, não vá. E o filho disse, eu vou sair. Mãe, pede só que Jesus acompanhe teu filho. Ele falou, eu vou sair pela idade. Pede para Jesus acompanhar, mãe. Pede para Jesus colocar a mãozinha na cabeça dele. Para Jesus guiar os passos dele e dos amigos que vão com ele, mãe. Não esqueça de orar também pelos amigos. Pelas amizades deles, mãe. Jesus, vai tocando na cabeça dos jovens, Senhor. Vai tocando, meu Deus. Quanta rebeldia. Toca, Jesus. Toca nesses corações, Jesus. Tantas drogas. Tantos vícios, meu Deus. Tantas rebeldias dos jovens. Gritando, pai. Gritando, mãe. Vai tocando, Jesus, nessas cabecinhas, meu Deus. Vai libertando, Senhor. Toca nesse coraçãozinho e a quebranta, meu Deus. Vai quebrantando, Jesus. Vai quebrantando, Senhor. Filho que grita, pai, mãe. Sem medir esforço, sem medir palavra. O Senhor pode calar a boca dele, Jesus. Jesus, vai tocando, meu Deus. Vai, Senhor, vai tocando. Sim, Jesus, voltando para os hospitais. Arco Verde. Toca naquela sala que está a irmã Vivi. E toca naquelas pessoas que estão junto com a irmã Vivi, meu Deus. Vai tocando, Senhor. Vai libertando, Jesus. Vai curando, meu Deus. Toca, Senhor. Toca, meu Deus. Toca, Jesus. Vai tocando. Vai curando. Vai libertando, meu Deus.
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0: do Senhor, ensina a perdoar. Toca, Senhor, vai tocando, Jesus. Gente, o programa está terminando. Hoje meu milagre vai chegar. Teve começo até certa parte com o Nildo Marcos, o irmão Doge, J.L. Silva. E nós terminamos agora, estamos terminando. Que Deus abençoe, que Deus proteja. Eu quero mandar um alô especial para José Alvino, se não me engano, sempre pede música e oferece a mim. Que Deus abençoe e oferecer hoje o hino da Imaculada Conceição, que eu amo demais. Muito obrigada, meu amigo. Que Jesus te cubra com bênção, saúde e paz. Você, sua casa e sua sagrada família. Sítio Fundão do Boico, Maria Nora, Ailda, Ailda, Suelaine, Silene. A turma toda do Sítio Fundão do Boico. Luciene, minha amiga. Que Deus te abençoe, que Deus te proteja, te cubra com a luz do Espírito Santo. Luciene é assim, gente. Toda vez que ela chega do Recife, ela traz um milagre nas mãos. Ela sempre traz coisas para agradar o coração de alguém. Muito obrigada, minha amiga. Tenho muito orgulho de ser sua amiga. Deus te abençoe e te proteja sempre. Que haja muita luz, muita paz no teu coração e no coração de toda a sagrada família. Gente, daqui a pouco tem Macho Velho com o Clube do Vaqueiro. Em seguida, às 17 horas, e Alfredo Ramos com o Clube do Brega. Fiquem todos na santa paz. Que Deus abençoe a todos. Recebam um beijo de Deus pelos lábios de Nossa Senhora para meus irmãos católicos. E um beijo de Deus para todos os meus irmãos evangélicos. Deus abençoe. E Carlinho vai dar uma palavra agora.
1: Meu alô especial é para a Margarida da Júlio Tenório, a Eduarda, a Sirlene Siqueira também, a Lorival, a meu pai José Carlos, minha mãe Paula, meu irmão Vinícius, minha avó Inice e a todos que estão escutando.
2: Celebramos dignamente esta santa Eucaristia.

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Véi, aqui é Carlinho do Posto Boi. Pedi a música é Paixão do Vaqueiro. Oferecer pra minha irmã Bruna. Tô a galera do Posto Boi, Venturosa.

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1: Boa tarde, macho velho, máquina. Aqui é Roso da Fazenda Caldeirão. Gostaria de ouvir a toada Fim dos Tempos, para oferecer a Roberto de Beijar aí no Urubu, a Maciel aí no Urubu, a Preta aí no Urubu, a Eliano Vaz lá nas panelas, a João Paulo aí nas panelas, a Vovó Maroca no Poço do Boi, a Lourdes Paulino lá no Cumbre, a Claudinho de Quino na Fazenda Tira Couro, a Isaquiel lá na Bica, a Jorge Vitorino aí na Pedra, a Cícero da Pedra Preta, a Bruguelo da Reciclagem Mirma aí na Pedra, a Júnior aí do Urubu, a Léo Leite aí no Urubu, a Matheus aqui na Fazenda Caldeirão, a Francinaldo aqui na Fazenda Caldeirão, e a toda a galera que está escutando essa rádio. Valeu, macho velho, cuida.

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1: boa tarde, Baixo Rei. Aqui é Jorge Vitorino. Eu quero escutar com Galega Boiador, participação de Francis Lopes. Eu oferecer para Raquirama, para os tiradores de leite, ao público em geral, né? A menina aí do Pé de Serra, Gini Papim, Panema, Jardim, Bora São José dos Peixes, Mete dos Pés. Menina aqui na Serra do Saco, Lagoa Seca. Pessoal aqui em cima da Serra, São Francisco. Pessoal da Ribeira ali, Alberto de Beijo, Jotinha, o menino de Jotinha, Jovane, Zé dos Passos, meu amigo Jurandir, doido lá no Sangador do Açude, pessoal dos Caldeirão, bora lá e mete nos pés. Cuida, cuida, tamo por cá.

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Até tarde, macho velho. Aqui é Dona Zita do Gentio. Coloca a toada aí, o vaqueiro que não pode mais trabalhar. Para oferecer a toda a galera aqui do Gentio.

0: PS, Petróleo de Pernambuco. Vamos embora, macho?
1: Ah, velho, eu acho que eu não vou não, viu? Eu ia estar bravo só a pé em casa.
0: Mas, rapaz, dê um jeito, vai mais isso embora.
1: Não.
0: Vai de jeito nenhum.
1: Rapaz, eu tô vendo aí, eu já disse ela já, que eu vim sem ela, mas ela vai vir errada não.
0: Pois é.
1: Bora?
0: Vamos embora, seu pé.
1: Bora.

do macho velho. Eu quero que o senhor passe a mão de novo vindo da Paraíba, forró no sul. Ofereci a minha esposa Raia, minha filha Rafael, três filhos dela, rezando no fundão com seu filho e seu esposo, Marão Posto Boi, a Eduardo, sua esposa Maria, o senhor, a Romeu, a minha fala programar o senhor, a Loriana e a todos que escutam essa rádio maravilhosa. Um abraço.

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0: Boa tarde, macho velho. Aqui quem fala é Zé Rolinha. Macho velho, bota pra tocar aí com o Joãozinho, aboiador, qualquer uma música aí. Qualquer uma série, macho velho. Oferecer pra Luiz Carlos, pra Marcelo, pra Neco do Realejo, pra nosso amigo Madruga, João de Barra Nova, pra nosso amigo Sidney, Cício da Pedra Preta, Sidoc, pra todos que estiver ouvindo, macho velho. Valeu!
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Boa tarde, macho velho. Aqui é Maria do Sítio Bica de Baixo. Quero que você toque uma toada aí bonita pra oferecer a Samuel, a Sofia, a Helena, Ana Cecília, a Paula, a Gabriel, a José, a Lucidalva, a Maria do Carmo, a Geni, a João Paulo, a Bilica e a toda a galera daqui do Sítio Bica de Baixo e toda a galera do Grêmio da Veneza. Quero que você toque aí uma toada para oferecer.

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É isso aí, boa tarde, meus queridos ouvintes. Está começando agora o programa Clube do Brega. Aí na apresentação desse amigo de vocês, Alfredo Ramos, fazer companhia até às 8 horas, às 8h30. Aí tocando a melhor música e o melhor sucesso é aqui no Clube do Brega. Essa aí são as 17 horas e 7 minutos. Boa tarde. É isso aí, para você participar é só você ligar no telefone 991-48-4215 ou através do WhatsApp que é o 991-330573. E aí você pede a sua música e aqui a gente toca com o maior prazer e o maior carinho. Boa tarde. Manda aqui aquele boa tarde aí para você aí no centro da nossa cidade, você nas ruas e bairros. E também você de Vilas Agrovilhas de nossa cidade. Boa tarde aí pra essa turma boa de Buíque. Alô, você, Buíque. Serrinha de Buíque, Arco Verde. Pesqueira, Sanharó, Belo Jardim. Alô, você de Alagoinha, Serrota de Alagoinha. Pode vai descer, é isso, pé ligado. Boa tarde também aí pra você do Poço das Ovelhas, família Moura, aquele boa tarde aí para o Dr. João Batista, alô Bio Roberto, essa turma boa aí super ligada aqui no programa. Também mandar aqui aquele boa tarde aí pra essa turma boa aí do Poço do Boi. Alô, minha amiga Maroca. Cícero Azevedo de Venturosa. Também Zé Pretinho, Carrinho da Van Escolar. E todos os ouvintes aí do Poço do Boi. Boa tarde também aí pra você do Horizonte Alegre, meu amigo Dedeira. E todos os ouvintes do Horizonte Alegre. Boa tarde aí pra você de Santo Antônio.

0: escutará meu amigo DJ Vaz, o mototaxista, o poeta. E aí, Venturosa, né? Aquele boa tarde, né? Pra essa turma boa de Venturosa. Toca de Venturosa, Zé Buxinha, Zé da Céu. Minha amiga Sandra Anes, né? Zé Maria, Dedinho Boiadeiro, Paulo Marciano aí, o apaixonado de Venturosa, Dejama dos Santos, e todos os ouvintes aí de Venturosa. Alô, São Pedro do Cordeiro aí, essa turma boa aí, aquele boa tarde. Boa tarde também aí para essa turma boa do Tenebre, João de Olegaro e essa turma aí. Boa tarde. Quero mandar também aqui meu boa tarde aí para família Paulino, né? Lourdes Paulino, professor Fernandes. E toda a família Paulino aí. Gelson de Quino, Carlinho da Saúde. É isso aí, são 17 horas e 10 minutos. Mandar aqui também aquele boa tarde aí pra Bigode de Ouro aí na Veneza, família Barra Nova. JB, Zé de Barra Nova, João de Barra Nova, né? Boa tarde também aí pra todos os ouvintes aí do Alto da Boa Vista. Marcos, Zé Antônio, Carmelita de Rodrigues, Janatã. Jaime, Toinho, Chico Silva. E vamos começar aí com alegria, cantando pra gente, José Ribeiro, Erro de Matrimônio.
1: Alfredo, toca de peitica.
0: Depois, né? Depois eu toco de peitica, tá bom? Depois eu toco de peitica, que nem diz o ditado.

0: Aí, José Ribeiro, aí, erro de matrimônio. Vamos agora com mais uma participação aqui, a primeira participação dessa tarde de hoje.
1: Boa tarde, Alfredo.
0: Boa tarde, Rose, boa tarde.
1: Fazenda Caldeirão. Gostaria de ouvir a música com Adelino Nascimento. Vai
0: isso.
1: Ela buscar ela passarinho. Para oferecer a Luz Paulino lá no Cumbre, a José Vitorino aí na Pedra, a Cícero da Pedra Preta, a Isaquiel lá na Bica, a Vovó Maroca no Posto do Boi, a Roberto de Beijo no Urubu, a João Paulo aí nas Panelas, a Bruguela da Reciclagem, minha irmã aí na Pedra, a Matheus aqui na Fazenda Caldeirão, a Fã Cavalho e sua esposa aí no Boqueirão, e a toda a galera que está escutando essa rádio. Valeu, Alfredo, cuida.
0: É isso aí, valeu, meu amigão. Rose aí da Fazenda Caldeirão. E vamos com mais outra participação aqui no nosso programa.
2: Boa tarde, Alfredo.
0: Boa tarde.
2: Eu quero, passa Mário Batista pra eu, olho verde.
0: Isso.
2: Pra mim curtir, aqui é Fátima da Rua da Palha. E pra você também, que
0: obrigado.
2: É nota 10.
0: Obrigado, tudo de bom pra
2: boa
0: você.
2: Boa tarde, Alfredo.
0: Vamos com mais outra participação aqui.
3: Boa tarde, Alfredo.
0: Boa tarde, meu amigão.
3: Alfredo Romo do Clube do Brega.
0: Isso.
3: O animador da Cidade da Pedra. Com o seu lindo programa.
0: Obrigado.
3: Alfredo, aqui é daqui do Alto da Boa Vista, Antônio Gomes da Silva, da Rua 3 da Avenida do Pai de Vila. Alfredo, toca uma música aí pra mim. Sugere. O mundo ensina a quem quer aprender. Agora, só que eu nunca aprendi. Ofereço essa música a você, que é o Rogério Mocotô, a todos os amigos que constituem o e a toda a minha família. A Socorro, minha filha, a Talita, minha neta. E a todos os meus parentes, a Gildo da Bica, meu primo. A todos os meus parentes, a minha vizinha, a Vera Lúcia. E é um bocado de amigos que eu tenho aqui do alto. Uma boa tarde e um bom programa para você, com muita felicidade e muita paz para você, Alfredo. Boa tarde, amigão.
0: É isso aí. Tchau. Valeu, tchau, tchau. Essa aí é o Antônio Gomes aí do Alto da Boa Vista, né? E super ligado aqui no nosso programa Clube do Brega. Mas nós vamos aí cantando pra gente aí, Adelino Nascimento, Traga Ela Passarinho. Esse é um pedido de Rose aí da Fazenda Caldeirão. Mandar aqui um boa tarde aí pra essa turma boa da Fazenda Caldeirão, lá e o Bruno, João Pifeiro, João Carlos, todos os ouvintes aí da Fazenda Caldeirão.
4: Alfredo,
0: oi, diga.
4: Toca de peitica.
0: Depois é que eu vou tocar, tá certo? Depois...

0: Bom dia, boa tarde a todos. Toca aí.
1: Boa tarde.
0: Velho, criança e jogada. Eu ofereci a Fátima da Verdura, Zezé da Verdura, Zezé Taxista, Pinga Josa e Zunda, Zé Vito de Montes Claros, Negão de Maria Gouveia, Chico Belo e Chico Silva, Leco do Bigodão, Rufino no Alta Bomba, a Laio na Fazenda Caldeirão, João Pipeiro, Facada, João Carlos, a Romilda na beira do Açude, a toda a minha turma em Indaiatuba, a todos eles lá que estão vindo o programa, e a meu amigo aqui, Davi Luiz, na Rua de Baixo.
1: Isso.
0: A mulher apaixonita, que é minha vendedora, compradora de fruta aqui.
1: Uhum.
0: A irmã dela, Silene Sileide. E pra tu aí também, filho. Pra Maroca e pra Lourdes do Cume. Maria Braz, toca aí pra nós. Um abraço. Tchau. Tomado Valdeirei na Rua Nova também.
1: É isso aí, valeu, Jaimil das Bicicletas aí no bairro do Prateado, super ligado aqui no Clube do Brega. E vamos com mais outra participação aqui no programa. Eles, Zezito, Montes Claros, Minas Gerais.
2: Boa tarde, meu amigo Alfredo Ramos.
1: O
2: Alfredo estava ali mexendo aqui, desmanchando um galinheiro, e perdi o horário, moço. Ei, que eu vou te falar. É bom a gente trabalhar, viu?
1: É bom demais.
2: Mas estou aqui todo quebrado. Gostaria de ouvir a música de sempre. Oh, meu Deus, agora passou pela cabeça com sentido em outra coisa. Nelson Gonçalves, A Flor do Meu Bairro.
1: Isso.
2: Tô ficando é doido. Pra oferecer pra você, pra Nildo, pra Paulo Ferraz, Zé Guda, a família Vitorino,
1: uhum.
2: Valdeilson, Zuza da Rua Nova, Peitica, Jaime da Bicicleta, Zuza da Rua Nova, Zé Reinaldo, Chicão, Ana Luz, Exício, Peitica, Silene e Apaixonita, e a todo mundo aí da Lourdes do Cumbre, Ildinha, Alaide, Bilica, a todo mundo aí da Pedra aí.
1: Isso.
2: Pessoal querido aí, tudo de bom pra você, meu querido.
1: É isso aí, Zezito Montes Claros, Minas Gerais, aí ligadinho aqui no nosso programa Clube do Brega. Mas nós vamos aí com José Augusto, Liança Jogada, pedido de Jaiminho das Bicicletas aí do bairro Dom Prateado. Vamos ouvir.

0: Oi, Alfredo, boa
1: Oi,
0: tarde. Ô,
1: boa tarde.
0: Alfredo. Aqui é Cleide, do bairro José Campeiro Salviano. Ô,
1: Isso.
0: Alfredo, eu tô tão
1: É
0: apaixonita,
1: mesmo, é?
0: Alfredo. Ô, Alfredo, olha,
1: Oi.
0: eu quero pedir uma música de Amado Batista, Meu Doce Amor, pra mim
1: Isso.
0: por ti, pra oferecer à minha filha Cristiane, Camila e Cibele. Ô, Alfredo, eu
1: Oi.
0: tô tão apaixonita, Alfredo. Olha, pra oferecer a minha irmã Cirlene Siqueira, minha irmã Marisa, minha irmã Nice, meus
1: Isso.
0: irmãos Doge e Peitica, para oferecer a seu Jaiminho, seu Zezito Montes Claro, para oferecer a Juscelene Família, da Rua do Campo, a Quitéria e Dona Quiterinha, da Rua do Campo, para oferecer a Valdeires, para oferecer a seu. Eita. Seu Lulinha Martina, de Martina, para oferecer a todos
1: Isso,
0: que estão ouvindo
1: isso.
0: esse programa, que é nota mil,
1: Obrigado.
0: viu? E a você, Alfredo, que eu sou sua fã,
1: Obrigado,
0: número
1: obrigado.
0: um. Ô, Alfredo,
1: Oi.
0: eu tô tão apaixonita,
1: É
0: Alfredo,
1: nada.
0: toca, Alfredo, obrigado.
1: Valeu, tchau, tchau. Tudo de bom.
0: Eita, Alfredo, e se
1: Oi.
0: der tempo, Alfredo, você passa a música de Lila, Alfredo. Amor Virtual. Essa é pra mim curtir. E
1: Tá
0: oferecer
1: certo.
0: a meu amor virtual. Oh, Alfredo, eu estou tão apaixonita, Alfredo. Obrigado.
1: De nada. É isso aí, Cleide Siqueira, né? Aí, super ligadinha, a mulher apaixonita, né? É o amor virtual, isso aí. Mas vamos com mais outra participação aqui no programa.
0: Boa tarde, Alfredo
1: Boa
0: Ramos. É Cirlene
1: tarde.
0: Siqueira quem está falando. Cirlene Siqueira da Rua da
1: Isso.
0: Alzina. Eu gostaria de ouvir Amor de Pobre. Essa música é linda demais, com Altemar Dutra, de 1975. Eu quero oferecer a meu esposo Lorival, a minha apaixonita, minha Cleidinha, minha irmã, né? Peitica, meu irmão. Também quero oferecer a dois, meu irmão, né? A Mauri da Rua Nova, Dona Gersina, Giselda, Zuza, também Fátima, Dona Ana Luísa, José Cícero, Zé Minuto na Bica de Baixo, Dona Lourdes Paulino no Sítio Cumbre, a Mãe
1: Isso.
0: Carvalho, a Patrícia, e também a Carmosa, né? E quer também oferecer a Neto do Vialejo, Lúcia, Vânia Blandino, Lindalva, esses são na Veneza. E também para você e para curtir também. Amor de pobre, ofereço-te, querida. Faça, Alfredo, que essa é
1: Eita,
0: linda demais. Boa
1: é
0: tarde.
1: boa demais.
0: Alfredo, também a seu Jaime das Bicicletas e seus Zezito e Montes Claros nas Minas Gerais, Alfredo. Eu não posso esquecer desses dois meninos, não, porque eles têm muito amor de pobre para dar. Amor de pobre, ofereço-te, querida.
1: Eita, que bom. É isso aí, minha amiga Gleice Siqueira aí, né? Ligadinha aqui no nosso programa Clube do Brega. Aí, ligadinha aqui no nosso programa. Oi,
0: Alfredo,
1: diga.
0: toca de peitica.
1: Não, depois que toca de peitiga, tá certo? Vamos agora com o Amado Batista, amor, meu doce amor, né?

ouvindo Toca DJ, isso é de Genesi de Galuxincha. Ai, ai, ai. Alfredo, toca de peitica.

0: Boa tarde, Alfredo. Gostaria
1: Boa
0: de ouvir
1: tarde.
0: a música com Alex do Brega para oferecer a toda a minha família. Nós é do Chucuru, Kika, Peba, Coca, Ricardo, Neném, Biguelo, Bruno, Tia Guida, Tia Xavier, Tio Júlio, na aldeia dos Funiô, em Águas Belas, Shirley, Sheila, Cida, Socorro, Lurdinha, Leda, Suede, Letícia, os Trigêmeos, Amanda, Alanda, Alessandra, Amanda, não, Alanda, Alessandro e Alessandra, Amanda e Alanda, Rosimeire, Roqueline, Rosinaldo, Tia Deja, Tia Sina, Tia Cícero, Tia João, Tia Bodogo, Tia Totó. Minha família em Lagoa do Curral, Riacho do Navio, Floresta, uma carniça podre que tem por aqui, pra você, Riacho do Bom, primo meu, que é a carniça da Bobônica. Quando solta um peito do cabo, tem que sair nas carreiras. Pra nega de toco, fazenda Carteirão e pro senhor, que é um grande locutor. Deus abençoe, boa tarde.
1: Boa tarde para você também, viu? É isso aí, o programa Clube do Brega.

0: Boa tarde, filho. Aqui
1: boa tarde.
0: É a Rua da Beira 2. Eu gostaria de escutar um brega com o Cristiano Neves, a carta no quintal.
1: Isso.
0: Para oferecer a minha esposa, Maria, a minha filha, Graciete, e Gracione, a compadre Manezinha da Lagoa do Meio, com a sua esposa, com a minha comadre linda.
1: Isso.
0: E para todos os ouvintes da, que escutam o Clube do Brega.
1: Tá ok, valeu meu amigão, tudo de bom pra você.
2: Boa noite, Alfredo.
1: Boa
2: aqui
1: noite,
2: é Carlinhos Pedreiro da Rua Nova.
1: Isso.
2: Como é que tá você? Tudo bem?
1: Tudo ok.
2: O meu amigo vinha com Paulo Sérgio. Qual que é a música, Alfredo, com Paulo Sérgio aí?
1: Uhum.
2: Pra relembrar os passados. É, a Claudemir, a Dede, a Dudu, a Joelma, a Cazuza, a Loxa, a Galego. Entendeu? E principalmente uhum. a você. Um abraço, fica com Deus. E a Valdeir? E a Josine Negra? Valeu, um abraço, fica com Deus. Boa noite. Bora, Fredo.
1: Bora, isso.

0: Alô, Alfredo.
1: Alô.
0: Boa noite. Aqui quem fala é o Cícero Barros, do bairro do Prateado. Gostaria de ouvir a música de Valdo Soriano, Saudade da Minha Terra.
1: Isso.
0: Apreciar meus colegas aqui da Cidade da Pedra, Jaime da Bicicleta, Geraldo Limeira, Gerivaldo, Dedinho, Tem Monteiro, Damião Teiro, Cezinho Nena no Mororó, José Amarelo na Fazenda Caldeirão. Aquela turma boa das barracas, Riachão, a Félio Vieira. Alô, Félio Vieira, é pra você também.
1: Isso.
0: E a Cordeiro, o policial Cordeiro lá em Arco Verde. Meu filho ali, em São Paulo. E a toda a equipe da Rádio Pedra FM. Inclusive você, Alfredo.
1: Obrigado.
0: Valeu, Alfredo. Obrigado. Boa noite.
1: Valeu. Tudo de bom pra você.
0: Bom trabalho.
1: Você também. Tá ok.
2: Ô, Alfredo, rapaz, bota um brega pra eu aí. Bota um brega.
1: Isso.
2: Chama. Bota um brega aí, oferecimento aí a Tânia Boré, um homem de beijo. Vai. A Jorge Torino e a todos os ouvintes aí. Chama. Bota um brega pesado pra
1: deixa com nós. Vai. Deixa com nós. Depois de Cícero Barro com seu brega.

0: Boa noite, Alfredo Ramos.
1: Aqui boa noite.
0: Santos, da Rua Nova Venturosa. Eu isso. Quero ver a música Paixão Proibida de Frank Alex para oferecer para Desde Alma. A perninha aqui, meu vizinho. Palilha aqui na Rua Nova, Marco. Uhum. Severina.
1: Isso.
0: Neto, minha sogra, Lude, Socorro. O esposo dela. Moisés lá no.

0: Augusto Boi, todos que estão vendo esse programa, que é nota 10, Alfredo.
1: Obrigado.
0: Nota 10, Alfredo Ramos. Você merece tudo de bom, meu filho.
1: Pra você
0: Deus
1: também.
0: Deus abençoe. Beijo, tchau.
1: Tchau, tchau.
2: Boa noite, Alfredo.
1: Boa noite, Cazuza.
2: Boa nova.
1: Uhum.
2: Alfredo, eu queria ouvir Vida de Cão Sem Dono, com Roberto Miller. Vou oferecer a você.
1: Obrigado.
2: A Gisela Verão, Venice, Carlito Pedreiro, a Seguim, Geraldo Nataí, a Mauri, a Lau, a Jacina, Dona Fato, Dona Fátima, a Dona Jacina, a Valeira, seu Franco, a Bil, Sonho de Dessi, Sidney, Cristina, Zé Carrinho e Andriele, na Bica de Baixo, Cílio, Demai e Carliene, Josa da Rua Nova, Zé Vito, Mons Clara, Armando do Brasil, Jame da Bicicleta, Ludo do Cumbo, Amaroca, Lela Belo, Doutor Belo, Chicão e Dona Gel, Negão de Maria Gouveia, Família Barra Nova na Avenida João Zé e Giovanni, a Ezequiel na Bica de Baixo e todos os ouvintes da Pedra FM. Vida de Cão Sem Dono, Roberto Mila. Obrigado. Boa noite, um bom programa para você e todos os ouvintes.
1: E para você também, Cazuza, para você também. Vamos com outra participação aqui dele, Francisco Belo, aí da comunidade da Gia, né? Quero mandar aqui uma boa noite pra essa turma boa aí na Gia. Os Samurais, Leco do Bigodão também, Negão do Maria Gouveia, André, e família Belo, Doutor Belo, Lela Belo, Francisco Belo, Dona Gel e Xoxo da Gia, né? Super ligado no programa.
3: Boa noite, senhor Alfredo,
1: que
3: eu tô
1: achando
3: que tudo de velho. Vou pedir uma musiquinha aí do, acho que é Reginaldo Rossi, Amor, Amor, Amor, pra fazer só pro Chicão e pros ouvintes que estiverem escutando.
1: Isso. Porque
3: a gente começar a escutar, falando pra Beltano, pra Cicrano, fica um tão, tão cansativo,
1: é
3: que
1: verdade.
3: Ninguém merece.
1: É verdade.
3: Por Deus. Até eu tô falando assim, pra todos os ouvintes, entendeu?
1: Tá ok.
3: Pra mim e pro Chicão, e é isso. Tão simples, né?
1: Isso.
3: Ah, fica mandando um ódio pra mil e uma pessoa. Pera, fica cansativo demais, velho. Dá até pra ligar o rádio. Que é isso? Cuide! Passa a música aí pra nós. É nós, fui.
1: É isso aí, valeu aí, Dona Gel aí no Sítio Gia, né? Ligadinha aqui no nosso Clube do Brega. Vamos aí com Paixão Proibida. Frank Alex, pedido de Rosivânia de Venturosa. Vamos ouvir.
4: Alfredo, toca de Tinga Leão,
1: depois,
4: ele tá na sofrência.
1: Depois.
4: Ah!

0: Boa noite, Alfredo.
1: Boa noite.
0: Quem fala é Mor. Quero pedir a música de Reginaldo Rossi, de 1981, Meu Fracasso, para oferecer a Zezinho, Muniz, a Nadir, a Dai, de Zezinho de Heloísa, a meu marido, Renato, a minha sogra neta, meu sogro Heleno.
1: Isso.
0: E a todos que estão ouvindo, a você e a todos que estão ouvindo a programação. Muito boa.
1: Valeu, obrigado aí, tudo de bom pra você e um excelente final de semana, tá ok? Valeu, tchau, tchau.
2: Alfredo, oi. Toca de Tingleão, ele depois. Tá na sofrência.
1: Depois eu toco, viu? Depois eu toco.
3: Família. Boa noite, Alfredo. Eu ofereço essa música a Biuta e a esposa dele.
4: Quer apertar no verde.
3: A Tainá, a Fernando, a Branca,
4: minha mulher,
3: a Branca e a minha mulher, Damiana, da Silva Predosa. Ofereço a música Amado Batista. Princesa.
5: Alfredo, que é Biuta, do Alto da Boa Vista. Eu queria pedir uma música para oferecer ao meu amigo Pezinho. É com Agnaldo Timóteo. Entendeu?
1: Isso.
5: Todas elas, daquelas bonitas que você colocar para mim, daquelas que eu sempre amo. Coloco para mim para oferecer a Pezinho, a Tainá, a Fernanda, a minha mulher, a meu filho.
1: Então, que...
5: a Tainá, a todas daqui do grupo. E aqui estamos contando. Bota aí, por favor, Agnaldo Timóteo.
1: É isso aí, valeu, meu amigão. Biu tá aí no Alto da Boa Vista. E vamos aí com Fracasso com Reginaldo Rossi.

0: Bom dia, meu amigo Alfredo Ramos, aqui é Jaldo Bolinha. Boa noite, meu amigo Alfredo
1: Boa
0: Ramos,
1: noite.
0: aqui é Jaldo Bolinha. Alfredo, eu gostaria de ouvir com Vanderlei Andrade, Conquista, oferecer aí para Negão Maria Gouveia e Leque do Bigodão lá na Fazenda Gia, a Lourdes Paulino lá na Fazenda, lá no Cumbre. Meu amigo Alfredo Ramos, aqui é Jaldo Bolinha. Alfredo, gostaria de ouvir com Vanderlei Andrade, Conquista, oferecer aí a Negão de Maria Gouveia e Leque do Bigodão lá na Fazenda Gia, a todo mundo aí na Fazenda Gia, Alfredo,
1: Isso.
0: também a Lourdes Paulino lá no Sítio Cumbre, a João Pefeiro na Fazenda Caldeirão, a Lula de Martina, a Zezé e Flavinho da Lotação, aos nossos amigos Edrense, lá na cidade de Indaiatuba. Quero oferecer também, Alfredo, a todos os nossos amigos queridos, seus ouvintes, lá do bairro Nobre, lá do bairro do
1: Isso.
0: Prateado, e em especial, Alfredo, para essas feras, a véi de Jaime e a
1: Isso.
0: Doge, lá no Parque de Vaquejada, lá no Bar do Javali. Toca aí, Alfredo Ramos. Vanderlei Andrade, Conquista.
1: É isso aí, valeu aí, Jal de Bolinha, né? Aí, super ligadinho aqui no nosso programa aí, o Clube do Brega. Mandar aqui aquele boa noite aí pra Pitouca aí de Rio da Barra, também ligadinho no programa, ele e sua esposa Seba, super ligadinho aqui no programa Clube do Brega. Daqui a pouco ele manda áudio aí pedindo música, diretamente do município de Sertânia, Rio da Barra. E vamos com mais uma participação aqui. Meu amigo Félix Vieira, aí no contador, mandar uma boa noite para Moisés, Maria, Nenê, essa turma boa aí, super ligado no programa. Então vamos aí com pedido do nosso amigo Félix Vieira. Boa noite, Félix.
2: Boa noite, amigo Alfredo Ramos. Como é que você tá? Tá tudo bem?
1: Tudo ok, graças a
2: Aqui quem
1: Deus.
2: fala é Félix Vieira, aqui do Sítio Barracas.
1: Isso.
2: Alfredo, amigo Alfredo, coloca aí para mim, por favor, Adelino Nascimento. Vou voltar para São Luís.
1: Isso.
2: Vou oferecer a Maria Vieira, minha irmã no contador, a Moisés, meu sobrinho, a Nenê, meu cunhado, para Valdo Justino, aí na pedra, para Buiú. Para você e todos os ouvintes, meu amigo. Um abraço.
1: Outro tudo de bom para você e um excelente final de semana para você e toda a família. Aí, Félix Vieira, ligadinho no programa. E vamos aí, Vanderlei Andrade, Conquista.
3: Alfredo,
1: Oi.
3: toca de Lula de Martina. Uau, uau.

0: Alfredo, pode colocar uma
1: Oi.
0: música aí para mim de Lindomar Castilho? É, Por Que Será? Para oferecer aí meus amigos aí da
1: Isso.
0: Cidade da Pedra, principalmente ao nosso amigo aí que mora aí perto da rádio. É o famoso Jabahá. Que toda a galera aqui está escutando o teu programa. E também o meu amigo Almauri, que trabalhou comigo lá na Engessolos. Um abraço para todos e uma boa noite. Toca, Alfredão, manda brasa.
1: É isso aí, Pitoca aí no Rio da Barra e ligadinho aqui no programa Clube do Brega.
2: Boa noite, Alfredo.
1: Boa noite.
2: Alfredo,
1: Oi.
2: eu quero ouvir hoje com o Cláudio Roberto Como É Que Eu Posso Ser Feliz Sem Você. Essa música eu quero oferecer a Zé Antônio Carmelita, João Natan, Zé Carlos no Poço do Boio e Marcos aqui do Alto, Zezinho de Nena e Gils Biléu, Juvenal em Lagoa Seca, Zé Carrinho na Veneza, Vaca Véia e aquele menino lá da Rua Nova, que eu esqueci o nome dele. E a todos que estiveram ouvindo esse programa Clube do Brega, boa noite.
1: Boa noite aí, meu amigo Chico Silva, aí no Alto da Boa Vista, né? Também aí ligadinho aqui no nosso programa Clube do Brega. Mas nós vamos aí com a música aí de Paulo Ferraz, né? Ângela Maria, Tango para Tereza. E depois tocar aqui a de Pitoca, né? Lindomar Castilho, Por Que Será? Alô, Josélia, já... minha amiga Josélia, também super ligadinha no prateado aí. E aí, essa música aí, Paulo Ferraz, dedicando aí a todos os ouvintes aí.

Oh, tá aí, Alfredo. Eu vou mandar um áudio pra você, dois. Boa noite, Alfredo. Gostaria de ouvir uma música com Hamilton Lelo. Essa música eu quero oferecer. A mais bonita que tiver dele, pra oferecer a todos os ouvintes da rádio. Já pedi três músicas, Alfredo. Toca a minha, vai. Ó, toca as minhas três que eu pedi, viu?

0: Paixão de um Homem, com Valdir Soriano.
1: Isso, Jaiminho.
0: A Pinga Josa e Zusa, com o Mário Valderei na Rua Nova, a Zezito em Montes Claros, pra tu aí também, a Paixonita e a outra irmã dela, e a todos os ouvintes dessa hora do programa. Viu? Oi, a todos da agora do programa. Um abraço aí pra tu, toca aí pra nós, entrega de encomenda.
1: É isso aí, Jaiminho da Bicicleta aí no bairro do Prateado, aí ligadinho aqui no programa Clube do Brega. Mandar uma boa noite aí pra essa turma boa em Gaiatuba, São Paulo. Meu amigo Josimar, Gilmar, Gilma, né, e todos que estão ouvindo aí, Armando Brasil, Adebaldo, Eliakim, essa turma boa aí em São Paulo aí, super ligada aqui no programa. E todos ouvindo também de Serra Talhada, né, aí ligadinho aqui no programa Clube do Brega. E vamos de música, Paixão de Homem.
2: Alfredo, toca de Jaime da Bicicleta.

É isso aí, são 19 horas e 12 minutos, boa noite. É o programa Clube do Brega, tocando as melhores músicas pra você, é aqui. Aí nós tivemos de ouvir, acabamos de ouvir aí essa bonita música aí com o Valdir Soriano. Paixão de um Homem, aí foi um pedido de Jaime das Bicicletas aí no bairro do Prateado. Depois nós tivemos Zé de Barra Nova aí da Veneza, Pistoleiro do Amor com José Orlando. Minha amiga Josélia do bairro do Prateado, ela pediu Espelho Quebrado com Edelso Moura. E aí o nosso amigo Chico Silva do Alto da Boa Vista. Como é que eu posso ser feliz sem você? Cláudio Roberto. E aí nós tivemos aí Evandro Ramos Cabral, direto de Rio da Barra, aí município de Sertânia. Por que será? Com Lindomar Castilho. É um pedido de Evandro Ramos Cabral, Pitoca. Mano, véia, isso, pé ligado aí no programa. Mandar um abraço aí pra toda a galera aí no Rio da Barra, aí, ligadinho. Aí minha amiga cunhada Seba aí, seus filhos e toda a família aí no Rio da Barra. Tivemos também Paulo Ferraz da Laira Raposa, Tango para Tereza com Ângela Maria. Meu amigo Félix Vieira aí do das Barracas, né? Vou voltar para São Luís, né? Com Adelino Nascimento. E depois nós tivemos Jaldo de Bolinha da Rua Nova, Conquista com Vanderlei Andrade. Tivemos também meu amigo aí, o colega aí do Alto da Boa Vista, Princesa com Amado Batista, pediu aí com Amado Batista. Depois Biuta do Alto da Boa Vista, Galeria do Amor com Aguinaldo Timóteo. E tivemos aí Mo da Rua Nova, Meu Fracasso com Reginaldo Ross. Tivemos também Cazuza da Rua Nova, Vida de Cão com Roberto Mila. E aí Dona Angel aí da Comunidade da Via, Amor, Amor, Amor com Reginaldo Ross. Depois Resivânia de Venturosa, Frank Alex, Paixão Proibida. Depois Cícero Barros aí do Parque de Vaquejada, Saudade da Minha Terra, também com Valdir Soriano. E aí Carlito da Rua Nova, a última canção com Paulo Sérgio. E aí tivemos Cícero da Beira 2, Carta no Quintal com Cristiano Neves. Depois Márcio do Sítio Riacho do Pau, Brega Saudade com Nilson. E aí Silene Siqueira do bairro São José, Amor de Pobre com Altemar Dutra. Também Cleide Siqueira aí do Campelo Salviano, Meu Doce Amor com Amado Batista. E aí tivemos Zito Montes Claros, Minas Gerais, Flor do Meu Bairro com Nelson Gonçalves. Esse aí é o programa Clube do Brega, são 19 horas e 16 minutos, boa noite. Vamos agora aos apoios culturais. E aí depois a gente volta tocando mais música pra você. Quer dizer a todos os ouvintes, né, que estão aí na espera de sua música, que aos poucos a gente vai resolvendo tocar todos os pedidos musicais até às 20h30 da noite. Voltamos daqui a pouco, tá bom?

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Perdão. Quero mandar aqui uma boa noite aí para o apoiador Biratã, também Vanildo, e Neto de Zé Grosso, também super ligado aqui no programa. Também mandar aqui um boa noite para essa turma boa de Ventrosa. Alô, Doca de Ventrosa, Zé Buxinha, Zé da Celps, Andreanes, né? Nido das Máquinas, Massimino Bezerra, Geraldo Bezerra, Zé Maria Boiadeiro, também Dedinho Boiadeiro, né? Dejalma dos Santos. Valdo dos Teclados, essa turma aí, se ligadinha aqui no programa, Clube do Brega. Cícero Azevedo, né? Aquele boa noite. Paulo Marciano, o homem mais apaixonado de Venturosa, né? Essa turma boa aí, ligada aqui no nosso programa. 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Manda aqui o meu boa noite aí pra essa turma boa do Travessão, minha amiga Joelma. Aí do Sítio Cajueiro, né? Aquele boa noite aí pra Juscelino, Josenilda, Pedro Luca. Bacora de Cima com Bad Bill, com Madneuza. Bacora de Baixo, Zé Ulisso Mira. E toda a galera aí do da comunidade da Gia, né? Francisco Belo, Dona Gel, Xoxo da Gia também, Doutor Belo, Lela Belo, Noel de Galo Xincha, né? E nem aí, o Samurai Leco do Bigodão, Negando Maria Gouveia, Zé Rivaldo também, super ligado, André, toda essa galera aí ligadinho aqui no nosso programa. Cicinho Soares aí, né? Filipão, aquele boa noite pra essa turma boa. Também um boa noite aí também para o Genesi Ferreiro, também ligadinho aqui no nosso programa. Boa noite também aí para o Cabo Tota aqui na Júlio Tenoro. Joãozinho de Nega, né? Também ligadinho aí no nosso programa aí, o Clube do Brega. Boa noite também para Zé Rinaldo aí no Sítio Recanto, Joãozinho de Nega. José Antônio do Leite também no Recanto. Conceição de Maria de Brocha. Também Elza da Loja, dessa turma boa aí. Luan da Caçamba. Gilena aí no Buqueirão, Fonca aí na Rua da Palha, irmão de Ribeiro, Maria do Cocó, Zé de Mãe, né? Gelson de Quino, Carlinho da Saúde, Rosana na Esperança, Dona Sibirina na Rua da Compesa, Cabo Tota na Júlio Tenório, Vaca Véia na Bica de Baixo, né? Isso aí, Deco do Vialejo, essa turma boa aí, super ligado, Divaldo de Zequinha, né? Kinga na Rua Nova, Josi Baixinha também na Rua Nova, Lurdinha na Paulo Gomes de Brito, José Rivaldo Bezerra da Silva no Sítio Riacho do Saco, Jairo Camelo aí no Sítio Capoeira de Dentro, Pintorzinho, Alegria no Sítio Areia, né? Sebastião Miguel, Fentista aí no Parque de Vaquejada, minha amiga Eldas, Elbinha também aí no Bairro do Prateado. Zezinho de Nena, Dr. Pedro Cielos, Paulo de Nena, Coca, essa turma boa aí, aquele boa noite.
Afonso e Almi Dourado aí, né? Zezé Lopes no Parque de Vaquejada, Cício da Pedra Preta, Pedra d'Água, seu Rinaldo, né? Wagner, Vardijane, toda essa turma boa aí da Pedra d'Água. É isso aí, família. Família Quincó aí no Riacho do Mel, João Quincó, Mané Quincó, Lourdes Quincó, aí no Agrestinho, né? Essa turma boa aí, Joel de Fastro, Vaguinha aí da LW, o irmão dele aí que eu esqueci o nome agora. Aí toda a família ligadinha aqui no programa. E aí depois a gente manda mais alô, vamos agora aqui ao primeiro dessa noite, na segunda parte, vamos ver.

0: Vamos aqui na segunda parte, aqui com a participação de Chicão, né? Vamos ver aqui se é o Chicão ou é a Dona Gel, vamos ver aqui.
1: Tá seu feio,
0: Dona né? Gel, a Dona Gel.
1: O Chicão não pediu ainda porque está na moral. E aquela música é A Beleza da Rosa.
0: Beleza da Rosa.
1: A todos os ouvintes, minhas amigas, meus amigos. Como eu já falei, se eu vou falar nome, é muita gente. Então fica cansativo. Entendeu?
0: Isso.
1: Mas não, para os amigos, minhas amigas, meus amigos. A Beleza da Rosa. Agora a gente resume só em quem? Duas, três pessoas. Pro Chicão. Pra Olela.
0: Uhum.
1: E pra mim também, que tô aqui, ó, curtindo aquele frango. Entendeu? Na moral.
0: É
1: viu?
0: Bom.
1: Franguinho assado. Macarronada.
0: Eita, é bom demais.
1: É nóis.
0: E uma geladinha.
1: Curte essa música aí pra nós. Tá bom?
0: Tá ok. Valeu, tá, Dona Gel.
1: Vamos dar 10.
0: Valeu, obrigado aí, Dona Gel, aí no Sítio Gia, ligadinho aqui no nosso programa.
2: Alfredo, é Claudemir de Caruaru.
0: Oh, meu amigo,
2: na casa de Carlito.
0: Vamos
2: buscar aí pra Carlito.
0: Pronto.
2: É Feiticeira, Carlos Alexandre.
0: Muito bem, meu amigão Claudemir aí em Caruaru, né? Se pé ligado aqui no nosso programa. Vamos com mais uma participação. Djalma dos Santos de Venturosa. Boa noite, Djalma.
3: É Djalma de Venturosa. Quero ouvir a música. Fui pro amor da Mato Batista. A respeito, minha esposa Ivan, a minha irmã Luz, Neide Socorro, minha mãe Luz Neto. Tô curtindo o programa. Seu programa, hein? Boa noite.
0: É isso aí, valeu, meu amigo Djalma dos Santos, né? Aí, se ligadinho aqui no nosso programa. Obrigado aí pelo carinho da audiência. Obrigado mesmo. Certo? E vamos aí com Feiticeira, Carlos Alexandre, aí pedido aí de Claudemir, né? Tá super ligado aqui no Clube do Brega. E vamos aí, Feiticeira.

Alfredo, toca de Zezito Montes Claro, ele tá na sofrência. Ai, Alfredo. Ai, Alfredo. Toca de Peitica.

0: Meu amigo Alfredo, como é que tá você, meu velho?
1: Tudo
0: aqui
1: ok.
0: Aqui nós estamos todo mundo junto, rapaz. Tá
1: Isso.
0: eu, tá Cristiane, tá Loraine, Genildo, Doda, Luiz, Selma.
1: Isso.
0: É, Ilka, Eliane, minha esposa, Josimar, Oscar, tá Gilma. Agora a Gilma tá dando um trabalho da bicha.
1: Eita.
0: Rapaz, não tô aguentando Gilma mais não, viu? Mas ela tá aqui, viu? Da Camila.
1: Isso.
0: Da Cibele, a Bruna, tá o Dodô, tá todo mundo aqui, rapaz.
1: Tá a galera completa.
0: Uma pinga boa e doido pra ouvir aquela música A Desconhecida com Fernando Mendes.
1: Muito bem.
0: Pode ser?
1: Pode ser.
0: E geralmente nós estamos aqui, todo mundo sim, curtindo o seu programa todo sábado, todo sábado. Vamos mandar um abraço aí para o Jal, para Jaime, para Josélia, para esse negão de Maria Gouveia que nós não conhecemos mais. Um abraço para ele também, Luta
1: Isso.
0: de Matina,
1: para
0: todo mundo aí na pedra, viu? Falou, meu amigo, tudo de bom para você.
1: É isso aí, valeu aí, essa turma boa aí em Gaiatuba, São Paulo. É isso, pé ligado aqui no nosso programa aí, meu amigo Gilmar, Josimar, Gilma. Aí ligadinho aqui no programa Clube do Brega, obrigado aí pelo carinho da audiência de vocês. Né, nossos conterrâneos aqui da nossa cidade de Pedra, direto de Gaiatuba, São Paulo, curtindo aqui o nosso programa. Mas nós vamos com outra participação aqui. Vamos ver.
2: Boa noite, Alfredo.
1: Boa noite.
2: Alfredo, tô com um brega aí. Pra Leca do Bigodão.
1: Isso.
2: Seu negão. A mulher dele. Aí lá na Veneza. Zé de Barra Nova e João Baixinho.
1: É isso aí. Valeu, meu amigão. Depois da de Gilmar a gente toca, tá certo? Então vamos aí com a desconhecida com Fernando Mendes, 1973. Vamos ouvir.
3: Alfredo, toca de Lula de Martina.
1: Depois,
3: uau, uau.
1: Depois eu toco, viu? Depois.

0: Boa noite, Alfredo. Aqui
1: boa noite.
0: Eu gostaria de ouvir a música do Amado Batista.
1: Isso.
0: Borboleta Azul, para oferecer à minha família, a torcida rádio, minha empresa Olhos d'Água. Uma boa noite.
1: Para você também, tudo de bom, tá ok? Valeu.
2: Alfredo, toca de Negão de Maria Gouveia e Leco do Bigodão. Ah, Alfredo.
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0: Olá, Alfredo, boa noite.
1: Boa
0: Gostaria de
1: noite.
0: ouvir com Hamilton Lelo, Destino Cruel, e com ele ofereço para Afonso, a meus filhos Alan e Anderson, para Linaldo no Poço das Ovelhas, a João Pifeiro, com Pazé de Esté e todos os seus familiares na Fazenda Caldeirão, a Jusilene e todos os seus familiares na Rua do Campo, para minha prima Mazé e Nazaré na Rua Nova, e para Severina Pereira e todos os seus familiares no sítio do MEI, e para você, Alfredo, e todos
1: Obrigado.
0: Os seus familiares, para Josinaldo Lira, e para todos que estão curtindo o Clube do Brega, um forte abraço e tenham um bom final de semana. Tchau, Alfredo.
1: Para você também, tudo de bom e um excelente final de semana para você e toda a família, tá ok? Valeu, daqui a pouquinho eu toco.
2: Tarde. Gostaria de ouvir a música de Léo Macarães, aquele dia assim. Alô, alô. Gostaria de conhecer a minha mãe, minhas irmãs, a Djalma, e a Rose e a vocês da rádio aí.
1: É isso aí, valeu aí, minha amiga Lourdes dos Santos, né? Também aí ligadinha aqui no nosso Clube do Brega. Vamos aí, Destino Cruel com Hamilton Lelo. E dos Santos, né? Também aí ligadinha aqui no nosso Clube do Brega. Vamos aí, Destino Cruel com Hamilton Lelo.

0: máxima energia!
1: Boa noite, Alfredo.
2: Boa noite.
1: Gostaria de ouvir uma música com Hamilton Lelo.
3: Essa música eu quero oferecer.
1: A mais bonita que tiver dele, pra oferecer a todos os ouvintes da rádio. Já pedi três músicas, Alfredo. Toca a minha, vai.
4: Essa aí é apaixonita mesmo, viu? Pode falar com ela que ela tá apaixonita. Hoje eu não estou muito apaixonado, não. Ô, Alfredo, você pode tocar aí a música O Troco com Altemar Dutra? Vou oferecer toda essa turma aí, curta esse programa.
2: É isso aí, valeu, Zezito Montes Claros, Minas Gerais. Depois da de Zozelo, O Troco com Altemar Dutra.

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0: Boa noite, Alfredo Rosa.
1: Boa noite.
0: Aqui é o nosso amor, isso, Antônio Gomes da Silva, da Silva. Alfredo, bota uma música pra mim aí, pro Valdir Soriano, a carta. Oferecer a meus amigos, a Gil Tabica, a Vera, minha prima, minha vizinha, e a todas as minhas famílias, meus filhos, as filhas, meus netos, meus netos, e a todos os amigos, e a Cazuza aí da Rua Nova. Um grande amigo de cachaça, quando nós morávamos em São Caetano.
1: Isso.
0: Uma boa noite pra você, um feliz programa pra você, meu amigo.
1: Pra você também.
0: Pedi uma música com o Zezo, mas eu acho que você não achou, mas nós somos mesmo amigos, viu? Tchau, tchau.
1: É isso aí, Antônio Gomes aí no Alto da Boa Vista, é isso, super ligado aqui no nosso programa Clube do Brega. Vamos com mais uma participação aqui no programa.
2: Boa noite, meu amigo Alfredo
1: Ronaldo. Boa noite, Jonathan, boa noite.
2: Quanto tempo não falo com um amigão.
1: Rapaz, é mesmo.
2: Meu irmão, hoje eu gostaria de ouvir Aparências.
1: Isso.
2: Drake. Gostaria de oferecer a meus pais, que estão lá no pé do rádio assistindo. Gostaria de oferecer ao meu amigo Marco, Chico Silva. Os amigos do alto também estão na sintonia. A Jaime da bicicleta, amigo Jaldo Bolinha, todos os ouvintes, né?
1: Isso.
2: Satisfação grande rever o amigo, grande abraço, meu irmão.
1: Pra você também, tudo de bom.
3: Ô, Alfredo.
1: Oi.
3: Um tatuado aí pra nós, ainda falando, é Jonathan Filho, da Fazendo Conquista.
1: Ô, rapaz, tatuada, depois a gente bota, né? Vamos ver aí. É isso aí, vamos de música, porque canta pra gente aí, pedido do seu Antônio Gomes do Alto, a carta com o Valdir Soriano.
4: Alfredo, toca de Lula de Marte.

0: noite, Alfredo.
1: Boa noite. Boa noite, Adelmo.
0: Bota uma música aí, Caba Velho, de Amado Batista, Folha Seca, amigo rei. Pra nós escutar, Caba Velho.
1: É isso aí, meu amigão. Adelmo tá aí em Serra Talhada, ligadinho no programa.
2: Boa noite, amigo Alfredo Ramos.
1: Boa noite.
2: No céu da Rua da Palha. Gostaria de ouvir uma música. Já não adianta esconder a lágrima que existe em meu rosto. Para com ela oferecer a minha avó Fia, a minha avó Pinha Seca, a minha mãe Adriana, a minha irmã Maria Giovanna, a meu pai Giovan, a minha madrinha Fátima, que eu gosto muito dela, a minha amiga Nida, a minha amiga Eve, a Eliane, e a todos vocês da rádio, a madrinha Carmosa, a madrinha Lio, a Dana Negra e a Vânia na Rua da Palha, e a todos vocês da rádio. Uma boa noite, Alfredo, e a meu tio Adriano, a meu tio Doge, e a Severina, a Tizé Peitica, a madrinha Leninha e a madrinha Sirlene, e a todos vocês da rádio. E a sua João Matador de Poico, a Zé de Montes Claros. Que tenha uma boa noite, Alfredo.
1: É isso aí pra você também, Josiel aí da Rua da Palha, ligadinho aqui no programa. Obrigado pelo carinho da audiência. Vamos tocar aí de Adelmo, Folha Seca, Mário Batista.

0: Boa noite, Alfredo Ramos.
1: Boa
0: Quero
1: noite.
0: Ouvir a música com Amado Batista. Aquela menina imagina o futuro que pretende ter, mas ela não sabe que a vida é tão colorida como parece ser.

0: Boa noite, Alfredo. É Carlito Pereira aqui da Rua Nova. Alfredo, eu queria ver com o Nelson Gonçalves naquela mesa. Alfredo, essa música, a Joelma, a Cazuza, a Claudemir, a Deda, a Dudu, a Diva e a Valdeir e a Joãozinho de Niga. Um abraço, fica com Deus. A Biúta, meu irmão, lá no Alto da Boa Vista, a Luxa e a Galego. Fica com Deus e boa noite.
1: Pra você também, tudo de bom.

Alfredo, toca, toca do cabo, a do cabo torta, ele tá na sofrência, torta de Camoré, ai meu totinho.

0: Boa tarde, meu amigo Alfredo. Que é Paulo Ferraz da Laje da Raposa, amigão. Eu vou pedir aqui uma canção, aí o tango, A Luz do Cabaré. É um tango, meu amigo. Alfredão, aí, oferecer ao Sítio Cunho, Sítio Simão, Sítio Verdegé, Barra Verde, Sítio em Poeira, para todo canto, Alfredo. Para todos os amigos meus da Cidade da Pedra. Um abraço.
1: Outro aí, Paulo Ferraz, o tango para Tereza.

Kicken fallen machst du auch dafür, Batamus, weil die Ademar Castillo, o Bebum, Coral fez aí para o meu amigo Chico Roda, para o Chico Silva, diga, para meu amigo Zé Antônio, sua esposa Carmelita, Janatã no Posto Boi, Juvenal na Lagoa Seca, Júnior na Lagoa Seca, para Manezinho na Lagoa Seca, Manezinho na Lagoa do Meio, Samané da Bica, Gil da Bica, Denda, para toda a galera, Alfredo, cuida, Marcel, Vicente Cumbre, e meu amigo Guilherme também na Lagoa Seca. Valeu, Alfredo, cuida.

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0: É isso aí, são 20 horas e 56 minutos. Boa noite. Tivemos aí o pedido de Marcos Doto da Boa Vista, o Bebum com Linda Macastilho, depois Peba da Paulo Gomes de Brito, Eu Não Sou Brinquedo, com Genival Santos. E também nós tivemos Paulo Ferraz da Lai da Raposa, Tango para Tereza, com Angela Maria. Depois João Hudson, Mascando Chiclete, com Amado Batista. Tivemos Carlito da Rua Nova, naquela mesa, com Nelson Gonçalves. E depois Adelmo de Serra Talhada, Folha Seca, com Amado Batista. Janatan na Fazenda Conquista, no Poço do Boi, Aparência, com Márcio Gleick. Depois nós tivemos Antônio Gomes do Alto da Boa Vista, A Carta, com Valdir Soriano. Tivemos Exito Montes Claros, Minas Gerais, O Troco, com Altemar Dutra. E aí nós tivemos aí também Josélia do Bairro do Prateado, Violão Apaixonado, com Hamilton Lelo. Lourdes dos Santos, de Venturosa, Alô, com Léo Magalhães. Depois nós tivemos Silene, aí no sítio Fundão de Buíque, Destino Cruel, com Hamilton Lelo. E Rosinilda da Veneza, Borboleta Azul, com Amado Batista. E aí depois nós tivemos Eldissandro, Se Errar Outra Vez, com Genival Santo. Tivemos também Gilmar em Gaiatuba, São Paulo, A Desconhecida, com Fernando Mendes. Tivemos também Djalma dos Santos, de Venturosa, Se Não For Por Amor, com Amado Batista. E aí, Cleide Siqueira, do Campelo Salviano, Amor Virtual, com Lila. Depois, Dona Angel, do Sítio Gia, Beleza da Rosa, com José Ribeiro. Tivemos Claudemir, de Caruaru, Feiticeira, com Carlos Alexandre. É isso aí, gente. Chegamos aí ao final do programa. Estarei de volta a partir no próximo sábado, né, com o Sabadão Sertanejo. Mas não desliga o rádio, porque ele vem aí, o professor César Galino. Tá certo? Então, desejo para todos aí um excelente final de semana, com muita paz e saúde para todos. E também pedir desculpa para aqueles que não deu para tocar. O programa é até 8h30, mas hoje eu tive muito pedido, tive que ir para 9h. Mas o programa só é até 8h30, tá certo? Então fique com Deus, que eu vou com ele, e até no próximo sábado, se assim Deus me permitir. Tchau, tchau. Fui.
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